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0: 64-19 para as 10.
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3: Boa noite, hoje é segunda-feira, que o Senhor te abençoe e te guarde. Entenda algo para a sua vida: a presença de Deus te entrega vitórias além do que você pediu. Deus, Ele faz além do que pensamos, além do que pedimos, além do que imaginamos, quando nós carregamos a presença dEle. Que você possa se encher da presença do Senhor e viver o sobrenatural. Deus tem coisas extraordinárias para confiar na tua vida, na tua casa, na tua família. Tome posse dessa palavra agora, em o nome do Senhor Jesus. Quando a presença de Deus chega, nenhuma área permanece igual. A vitória, ela faz parte de quem carrega a presença. Acompanhe testemunhos de quem tem vindo na nossa igreja buscar essa presença. Daqui a pouco eu volto com todos vocês.
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5: Coração, desde ontem, doendo assim que nas costas. Desde ontem.
3: Tá doendo aí agora?
5: Tá.
3: Feche os olhos. Jesus, eu libero a cura divina nesta hora. Toda e qualquer enfermidade, sai agora. Em nome de Jesus. Abre os olhos. Procura a dor aí, em nome de Jesus.
5: Não, não.
3: Quem te curou?
5: Jesus.
3: Então bate palma e dá glória. O que está acontecendo com o senhor?
6: Eu tenho um problema no intestino, no estômago.
3: Tá doendo aí agora?
6: Ouvido, tá um pouquinho.
3: Fecha os olhos. Jesus, tira toda a dor do corpo desse homem agora, que ele seja curado. Amém. Procura a dor aí.
6: Graças a Deus. Sumiu.
3: Bate palma e dá glória.
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3: Assim Davi prevaleceu contra o Filisteu com uma funda e com uma pedra. E feriu o Filisteu e o matou, sem que Davi tivesse uma espada na mão. A Bíblia não fala só dos acertos, mas também dos erros de Davi. Depois de Jesus, ele é o homem mais pesquisado da história. Davi foi um dos três nomes mais respeitados da nação de Israel. Abraão, pai da fé, Moisés, o libertador, e Davi, o grande rei. Foram muitas lutas que Davi venceu. Mas por que ele se tornou mais do que vencedor? Quais os segredos? O que é que ele carregava consigo que o fez trilhar esse caminho fantástico e maravilhoso? Primeira coisa que eu aprendo: o primeiro segredo de Davi não estava no seu poderio de guerra.
9: em seus soldados, mas estava no seu coração. Diga comigo: um coração segundo o de Deus. Irmãos, você quer ser mais do que vencedor? Procure ter um coração alinhado com os projetos de Deus e com o coração de Deus. Um coração capaz de ajudar pessoas, um coração misericordioso, um coração que ao invés de apontar o dedo, estende a mão, um coração pronto para abraçar, um coração pronto para servir, um coração pronto para amar, um coração como de Jesus, que pegou uma bacia, pegou uma toalha e lavou os pés de Pedro, enxugou os pés de Pedro e disse: Pedro, eu vim para te servir. Um coração capaz de ajudar no reino, ajudar na obra. Um coração que nos faz entender que a casa de Deus é um ambiente que eu estou para colaborar. O culto não começa quando o pastor inicia a reunião aqui no altar, mas o culto começa lá fora na recepção. O culto começa quando alguém chega aqui mais cedo para limpar as cadeiras, para varrer, para lavar o banheiro. É um coração voltado para o reino de Deus. O segredo não está em você ser talentoso ou talentosa, mas o segredo está em ter um bom coração. Será que Deus consegue dirigir e coordenar os nossos sentimentos? Às vezes nós queremos fazer o mal, mas se o meu coração estiver alinhado com o coração de Deus, eu sempre farei o bem. Levanta a mão e diga assim: Senhor, me dá um coração segundo o teu. Segunda coisa que eu aprendo para ser mais do que vencedor, fala comigo: buscar ao Senhor. Olha o Salmo 27:4. Davi, ele buscava a Deus. Uma coisa pedi ao Senhor e a buscarei: que possa morar na casa do Senhor todos os dias da minha vida, para contemplar a sua formosura e estar dentro do seu templo. Davi, ele tinha alegria de estar na casa de Deus. Satanás não quer que você venha para a casa de Deus, mas Deus, ele diz: vem com alegria, porque aquele que tem alegria de estar na minha casa, diz o Senhor, eu também terei alegria de estar na sua casa.

0: e vai na sua casa. Existem mistérios que são revelados na casa de Deus. Terceira coisa que me faz mais do que vencedor, e que Davi praticava isso. Fala comigo: zelar pela reputação de Deus. Irmão, sabe por que que Davi ele lutou contra Golias? Foram vários motivos, mas um deles é que Golias estava afrontando Deus de Israel. 1 Samuel, capítulo 17, versículo 26. Golias estava afrontando Deus. Então falou Davi aos homens que estavam com eles, dizendo: que fará aquele que ferir este filisteu, que tirar afronta de sobre Israel? Porque quem é, pois, este incircunciso filisteu? Fala comigo, igreja, para afrontar o exército de Deus. Irmãos, Davi, ele tinha ciúme pelo nome de Deus. Davi disse: ele está afrontando Deus, e eu não aceito que ninguém afronte o Deus que eu sirvo. Onde está o nome de Deus no seu projeto? Onde está o nome de Deus no seu sonho? Onde está o nome de Deus na sua causa? Coloque Deus nos seus sonhos, coloque Deus nos seus projetos, coloque Deus naquilo que você decide buscar. Esteja focado em Deus, esteja ligado em Deus, esteja em comunicação total com Deus, com a casa de Deus. Lembrando que Davi, ele cuidava da reputação de Deus. O que mais que eu aprendo? Quarto, se eu quero ser mais do que vencedor, bate no pé e diga assim: não confiar em mim mesmo. Olha que coisa linda. Salmos 33, verso 17 a 20. Davi faz a seguinte declaração: o cavalo é ótimo para a segurança, não livra ninguém com a sua grande força. Eis que os olhos do Senhor estão sobre os que o temem, sobre os que esperam na sua misericórdia, para lhes livrar as almas da morte e para os conservar vivos até mesmo na fome. Verso 20: a nossa alma, diga comigo, espera no Senhor. Aponta para o céu e diga: ele é o nosso auxílio e o nosso escudo. Davi aqui, ele estava demonstrando que a confiança não estava nele, mas sim em Deus. Tem gente que não estabelece em Deus a sua confiança, não confia em você mesmo, mas confia em Deus. A nossa confiança em Deus gera raízes profundas. Quando eu tenho raízes profundas, irmãos, pode até cortar as minhas folhas, pode até cortar os meus galhos, mas eu permaneço vivo, porque eu tenho raízes profundas com Deus, que entendeu da glória. A árvore pode ser cortada, podada, jogada no chão, destrói o que eles veem por fora, mas o que não vem, que está dentro da terra, eles não destrói. O tempo passa e ela nasce e se renova de novo. Quantas vezes já nos viram destruídos por fora, mas não sabia que você tinha raiz profunda, e aí você nasceu de novo e está aqui hoje na presença do Pai. Você pode aplaudir e glorificar a Jesus por isso? Isso é tremendo. O que mais que eu aprendo? Davi, para ser mais que vencedor, ele tinha memória. Diga comigo: ter memória. Ele disse: o Deus que me livrou da mão do urso e do leão, me livrará da mão desses filisteus também. Ele tinha memória. Ele sabia que Deus já tinha feito coisas lá atrás em favor dele. Irmãos, você já enfrentou luta? Que seja sincero, tinha jeito de você sair daquela batalha? Não. Mas você saiu. Tinha jeito, seja sincero, irmãos. Já enfrentamos coisas que, humanamente falando, era impossível de vencer. Mas Deus nos deu vitória lá atrás. E está aqui hoje para nos dar vitória também. Sexta coisa, o mais que vencedor precisa, o quê? Fala comigo, o Espírito de Deus tem que estar em mim. 1 Samuel 16, 13 diz assim: então Samuel tomou o chifre de azeite e ungiu no meio dos seus irmãos. E desde aquele dia em diante, fala comigo, igreja, o Espírito do Senhor se apoderou de Davi. Até aqui. O Espírito do Senhor se apoderou de Davi. Quer vencer? Quer superar qualquer luta e batalha? Deixa o Espírito de Deus se apossar de você. O Espírito de Deus tem que estar em você. Sete última coisa que eu aprendo. Se eu quero ser mais do que vencedor. Davi, fala comigo, adorava mesmo na crise. Esse é o segredo. A Bíblia diz que o profeta Natan, ele foi corrigir Davi. E o profeta Natan, quando ele corrige Davi, sabe o que que Davi faz? Davi não cria desculpa, mas Davi se prostra, reconhece o seu erro e adora a Deus. A maior doença deste século se chama desculpite. Você quer ajudar as pessoas, mas as pessoas não deixam ser ajudadas, porque elas dão desculpa para continuar na mesma vida. O profeta Natan, quando exortou Davi, Davi aceitou a exortação e Davi adorou a Deus. Ele caiu de joelhos. Diga comigo: se for necessário, eu vou descer de joelhos. A adoração é capaz de mudar o pensamento de Deus acerca de algo na sua vida. Pastor, alguém muda o pensamento de Deus? Muda. Mateus capítulo 15. Vamos ler a partir do verso de número 22. Olha que coisa. Eis que uma mulher cananeia que saíra daquelas cercanias clamou dizendo: Senhor, filho de Davi, tem misericórdia de mim. Minha filha está miseravelmente endemoniada. Essa mulher começa a gritar: Jesus, liberta minha filha que está endemoniada. E sabe a resposta de Jesus para ela? Pode colocar o outro versículo. Ele não respondeu palavra. E os discípulos falou: despede ela, Jesus, que essa mulher está gritando, está nos perturbando. Às vezes você vai clamar por Jesus, e quem já anda com Jesus vai tentar te impedir de clamar a Ele. Verso 24. E ele respondendo disse: eu não fui enviado senão as ovelhas perdidas da casa de Israel. Ele disse: eu não vim para os gentios, mas eu vim para as ovelhas perdidas de Israel. Ou seja, Jesus falou: eu não vou libertar sua filha, mulher. Verso 25. Então chegou ela, meu pai, o que que ela fez? O que que ela fez? Diga: adorou. O que que eu estou falando aqui nesse tópico? A adoração, ela faz Deus mudar o pensamento que ele tinha a teu respeito. Vamos ver o resultado da adoração. Verso 26. Ele, porém, respondendo, disse: não é bom pegar o pão dos filhos e deixá-los aos cachorrinhos. Jesus falou: você é uma cachorrinha, eu não posso te atender. Verso 27. E ela disse assim: Senhor, mas também os cachorrinhos comem das migalhas que caem da mesa dos seus senhores. Aí Jesus responde para ela. Então respondeu Jesus e disse: ó mulher, grande é a tua fé, seja isso feito para contigo como tu desejas. Desde aquela hora sua filha ficou sã, liberta. Aprenda uma coisa: quando essa mulher ajoelha e diz: me ajuda, Jesus ainda não a curou, não libertou a filha dela. Mas eu creio que depois essa mulher, ela deita no chão. E quando ela deita no chão, Jesus não suportou, ele não resistiu. Às vezes nós buscamos Jesus de pé, mas se não resolver, busque Jesus de joelho. Mas se não resolver, se prostre diante de Jesus. Eu vim aqui para te dizer, eu não sei qual pensamento que ele tem a teu respeito, mas eu sei que a sua adoração pode mudar qualquer situação. Quem crê, bate palmo da glória.
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0: Grande Deus e poderoso Pai, o Senhor é um Deus que nunca perdeu uma batalha. O Senhor é um Deus que diz que o que é ligado na terra é ligado no céu. Eu ligo a vitória, eu ligo a bênção, eu ligo a cura, eu ligo o milagre, eu ligo a restauração, eu ligo a felicidade, eu ligo a volta por cima de cada um que ora comigo agora. O Senhor não une pessoas, o Senhor une propósitos. Quem está orando comigo agora está debaixo de um propósito. Então que o Senhor visite essas pessoas, ó Deus, porque o Senhor é onipotente, onisciente, onipresente. E eu sei que o Senhor tem o poder de mudar qualquer quadro. Ó Deus, que a tua presença, que a tua voz, que a tua vontade chegue até o coração de cada ouvinte agora da Rádio 104 FM. Purifica os nossos corações, alinha os nossos pensamentos e guia os nossos passos para que a gente possa amar mais ao Senhor. É a minha oração em nome do Pai, do Filho e da Rádio 104 FM. Purifica os nossos corações, alinha os nossos pensamentos e guia os nossos passos para que a gente possa

0: 10h22.
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2: 11:18.
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2: 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E Jesus está aqui nessa noite. 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
1: 11:58.
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1: Madrugada com Deus, chegando até você com a bênção de Deus e que o Senhor te abençoe. É um privilégio muito grande estar aqui nessa madrugada com todos vocês. Eu sou o pastor Antônio Leocádio e ainda nessa madrugada eu quero orar por você. É o 997-047822. 997-047822. Vou estar orando por você e a bênção de Deus vai chegar na sua vida.
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3: Em cada testemunho que eu ouço, eu me emociono, eu me alegro, porque a gente ouve e percebe o quanto as pessoas estão sofrendo. Mas a minha preocupação em falar para você nessa madrugada é com aquelas pessoas que estão sofrendo e não se decidem, não tomam uma decisão de estar na Igreja do Evangelho Quadrangular, no grande lugar dos milagres, onde essas pessoas decidiram estar. Elas só estão testemunhando o milagre porque elas decidiram estar lá. E você tem a oportunidade de decidir estar conosco, conforme você está vendo sendo anunciado, cultos, campanhas, horários, para você alcançar o seu milagre. A vida, meu amigo, ela é feita de oportunidades. E Deus está te dando a oportunidade de estar conosco na Avenida Brasil, 3897, o lugar do seu milagre, o lugar da sua bênção, o lugar da sua vitória. Vem estar conosco, Avenida Brasil, 3897. Pastor Flamarion vai estar orando por você. E esse profeta de Deus, este homem que Deus deu a ele, o dom da operação de sinais, o dom da operação de maravilhas, para curar os enfermos. A prova disso é os testemunhos que você ouve. Então, acrescenta a sua fé, toma a sua decisão e venha estar conosco. Avenida Brasil, 3897, Igreja do Evangelho Quadrangular, o lugar do seu milagre.
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4: A senhora veio aqui hoje. Se a senhora não tivesse vindo aqui no culto, o que a senhora teria feito?
5: Eu estaria em Tambacuri velando eu.
4: Como?
5: Eu estaria lá em Tambacuri com minha família me velando.
4: Por quê?
5: Ah, muita tribulação da vida.
4: A senhora ia fazer o quê?
5: Eu ia suicidar.
4: Mas aí a senhora entrou aqui na igreja e Deus arrancou esse desejo.
5: Arrancou.
4: Bate palma e dá glória. Vocês estão entendendo a importância da igreja estar aberta? Quem está entendendo, diz amém. Ela estaria agora onde?
5: No velório.
4: Porque ela ia tirar a própria vida.
5: Com chumbim ainda.
4: Como?
5: Com chumbim.
4: A senhora já tinha planejado como seria?
5: Tinha.
4: Como é que seria?
5: Eu ia colocar no copo e beber, enquanto não tiver ninguém em casa.
4: Mas aí, a igreja está aberta. Como é que a senhora fez para vir para cá hoje?
5: A minha irmã me deu dinheiro, não tinha. Me deu ontem, aí minha filha me buscou. Aí eu peguei, ela me chamou para vir na igreja hoje com a amiga dela, eu vim.
4: E não tem mais suicídio, agora tem vida, amém?
5: Amém.
4: Levanta a mão direita para o céu, a senhora crê que Jesus é seu salvador? Então fala assim: Jesus,
5: eu te aceito. como meu único
6: Salvador.
5: Perdoa
6: os
5: meus pecados.
6: Escreve o meu nome
5: no livro da vida. No nome da vida.
6: No livro da vida.
5: No livro da vida.
6: Uma nova história.
5: Uma nova história.
6: Eu começo
5: a partir de hoje. Eu começo a partir de hoje.
7: Vem cá, Diaconisa Ellen, dá um abraço nela. Uma nova história, Deus começa. Bate palma e dá glória. Mais uma vida salva. Satanás perdeu! Não vai ter suicídio, vai ter vida na presença de Deus.
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7: Quem está sentindo dor, levanta a mão quem está sentindo dor. Quem está com dor, você vai ser curado. O que, que a senhora está sentindo, irmã?
9: Sentindo muita dor de cabeça.
7: Quantos dias com dor?
9: Uns 3 dias.
7: 3 dias com dor de cabeça.
9: Eu assustei com medo de uma taruíra e minha cabeça quase que estourava. Tanta dor.
7: Tá doendo aí agora?
9: Tá doendo.
7: Sobe aqui no altar. Glória a Deus. Glória a Deus. Vem aqui, deixa eu orar pela senhora. Vem cá. Olha o que, que Deus é capaz de fazer. Vem cá. Quantos dias sofrendo?
9: 3 dias.
7: Feche os olhos. Meu Deus e meu Pai. Isso aqui é espiritual. O que é espiritual só se pode combater no mundo espiritual. Ela vai levantar curada. Ela vai levantar sarada. Todo espírito de enfermidade que acompanha essa senhora, eu dou uma ordem. Vai embora agora em nome de Jesus. Quando ela levantar, ela vai estar curada, Senhor. Olha o que é Deus. Glória a Deus. Amém? Olha para mim. Diga graças a Deus.
9: Graças a Deus.
7: Procurador de cabeça, a senhora vai ter uma surpresa agora. Hã?
9: Tá doendo não, minha cabeça.
7: Cadê a dor?
9: Minha cabeça estava pesada, parece uma pedra que tinha na minha cabeça.
7: Procurador agora.
9: Tá doendo não. Tá não.
7: Não está?
9: Tá não.
7: Tava, como que era a dor?
9: Era uma dor tão forte, parece minha cabeça explodir.
7: Tomou remédio?
9: Tomei.
7: Resolveu?
9: Não, estava resolvendo.
7: A senhora chegou aqui no culto hoje, estava com a cabeça doendo?
9: Estava doendo.
7: E agora, depois da oração?
9: Melhorou, graças a Deus.
7: E nunca mais volta. A igreja bate palma e dá glória. Levanta a mão direita e fala assim comigo. Ele é maravilhoso.
1: Satanás veio para matar, roubar e destruir. Satanás veio para trazer sofrimento na vida das pessoas. A Bíblia é que diz isso. E nós estamos acompanhando aqui no programa Madrugada com Deus. O que o nosso Deus faz? Ele destrói aquilo que Satanás coloca na vida das pessoas. Então você está tendo a oportunidade de observar, através desses milagres, desses testemunhos que nós colocamos aqui no programa, que o nosso Deus, ele é poderoso. E ele pode te ajudar, meu amigo. Ele pode te ajudar, minha amiga. Você que está sofrendo, anote o endereço da igreja, Avenida Brasil 3897. É um dos lugares mais conhecidos aqui em Governador Valadares. Para você que mora no sítio, para você que mora nas fazendas, para você que mora nas cidades vizinhas. Deus quer abençoar a sua vida. Você acompanhou aí, ó, esta senhora que talvez ela não estivesse na igreja, como ela mesma declarou, ela estaria sendo velada. O diabo queria ceifar a vida dela. Mas as portas da igreja do Evangelho Quadrangular se abriu nessa cidade para que vidas fossem transformadas. E a próxima vida a ser transformada é a sua. Você que está doente, venha ser curado. Você que está triste, venha se alegrar. Você que se sente espiritualmente fracassado, venha se fortalecer em Deus. Deus está fazendo coisas extraordinárias. Deus deu ao pastor Flamarion o dom para curar as pessoas. É algo que Deus deu a ele. E você vindo à igreja, você vai receber oração e vai alcançar o seu milagre.
10: Que Deus te abençoe poderosamente. A Bíblia diz no Salmo 23, 5 assim, ó: prepara uma mesa perante mim e os meus inimigos. Unge a minha cabeça com óleo, meu cálice transborda. Davi aqui, ele sabia que quem prepara as coisas é Deus. Quem faz as coisas é Deus. Quem abre a porta é Deus. Quem libera o milagre é Deus. Quem restaura pessoas é Deus. Quem muda a rota é Deus. Então, Davi, ele disse nesse salmo: prepara, Senhor, eu quero uma mesa. Por que que ele chama de mesa? Porque Deus quer saber da sua boca o que você precisa. Deus quer saber da sua boca qual a sua necessidade. Aí Davi fala assim, ó: Senhor, veja os meus inimigos. Davi está declarando: a partir de hoje esses inimigos não são mais meus, eles passam a ser do Senhor. Aí Davi vem e declara: e unge a minha cabeça com óleo, porque é na unção que você vence batalha, é na unção que você vence guerra, é na unção que você supera lutas. Eu quero profetizar sobre a tua vida que a unção de Deus está sobre você e te conduzirá a vencer lutas e guerras em nome de Jesus. Acompanhe agora testemunhos do que Deus tem feito aqui na nossa igreja. Daqui a pouco eu volto com todos vocês.
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11: Meu nome é Natália. Eu sou membro aqui da Igreja Quadrangular. E hoje eu quero dar um breve testemunho da minha vida, do que eu vivi nos últimos 10 meses. Há cerca de 10 meses eu descobri um câncer de mama, sim, maligno. Eu tive que fazer cirurgia de retirada, reconstrução e quimioterapia. Mas eu estou vindo aqui para enaltecer o Senhor, porque Ele esteve comigo em todos os momentos. E sempre que as pessoas me perguntavam, me questionavam, me vinha uma palavra que eu já escutei algumas vezes aqui na igreja, que o pastor já falou, da passagem da mulher sunamita, em 2 Reis, né? A passagem da mulher sunamita, ela me sustentou. Que o filho dela estava morto, ela ia buscar o profeta e as pessoas questionavam como ela estava. Mas ela confiava no Senhor, estava tudo bem. E assim eu segui. Eu segui os 10 meses sempre falando que estava tudo bem, porque não é o problema, é saber quem está no controle dele. E eu sabia que Deus estava lá. A todo momento, eu não questionei, eu sabia que Deus estava comigo, com a minha família, e que nós iríamos passar por esse vale juntos e teríamos a vitória. No último dia 30, eu completei a minha 16ª sessão de quimioterapia. Ainda terei algumas sessões de rádio, um tratamento longo, mas o Senhor me sustentou até aqui. E quem estiver passando por um desafio na vida, não perca a fé. Não perca a fé, porque Deus honra. Deus honra os seus. Ele tem um propósito muito lindo na vida da gente.
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12: O que aconteceu com o senhor, irmão?
13: Eu estava na igreja, né? Estou vindo de outra denominação. E estava... No final, o senhor estava pregando. Eu estava com minha esposa. E eu estava precisando tirar minha carteira de habilitação de moto, que eu não tinha até então. Aí pedi a Deus, já tem 15 dias, Deus proveu a situação, o dinheiro, e hoje, graças a Deus, já tô com a minha carteira.
12: Bate palma e dá glória.
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12: A senhora tá com dor onde?
14: Aqui no intestino.
12: Tá doendo há quanto tempo?
14: E aqui nos seios também.
12: No seio também? Há quanto tempo a senhora tá com essa dor?
14: Ah, já tem uns 3 ou 4 anos.
12: 3 a 4 anos? A senhora crê que eu sou de Deus?
14: Eu creio.
12: Então, quando a senhora chegar do meu lado, não vai ter mais dor. Sobe aqui nesse altar agora. Uraba shorakanti aramanaba suriandarai. Uramanaba surikanti oruba sharabadaba suriandarai. Ere manaba suriandaraba shorabala. Recebe a sua cura agora. Que essa dor desapareça para nunca mais voltar. Amém. Abra os olhos. Procura a dor aí agora.
14: Graças a Deus, não dói mais.
12: Cadê a dor?
14: Deus curou, Jesus curou.
12: Não. Olha aqui, quanto tempo você estava sofrendo com isso?
14: Uns 4 ou 5 anos.
12: 4 ou 5 anos?
14: Mais ou menos.
12: E agora, o que Jesus fez?
14: Curou.
12: Quando a senhora apalpava, doía?
14: Doía. Não dói mais, graças a Deus.
12: Obrigado,
14: Jesus. Obrigado, Jesus.
12: Pode descer. Deus vai liberar saúde abundante. Quem recebe da glória?
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12: Faz que mais dói.
9: Todos os movimentos, pastor. Para andar, para dormir, para poder trabalhar, não tem posição nenhuma. Estou fazendo um tratamento agora, iniciei um tratamento de fisioterapia. R$3.300. Não são de Jesus, para Deus me dar condições. Para ver se eu consigo sobreviver o dia a dia.
12: Tá doendo aí agora?
9: Muito.
12: Sobe aqui no altar, vem cá. O Jesus dos milagres está aqui. Enquanto eu vou orar por ela, Jesus vai estar tocando em toda a igreja. Sobe aqui. Sobe. A dificuldade dela para subir. Tem que subir escorando. Feche os olhos. Meu Deus e meu Pai. Toca do alto da cabeça a planta dos pés da tua filha. Põe a mão na coluna dela, diaconisa. Faça por ela o que homem nenhum tem poder de fazer. Nós estamos aqui orando no teu altar. Coloca essa coluna no lugar. Traga para o lugar o que está fora do lugar. Recebe a cura em nome de Jesus 1. Eu profetizo a cura em nome de Jesus 2. Em nome de Jesus 3. Em nome de Jesus 4. Em nome de Jesus 5. Em nome de Jesus 6. Em nome de Jesus 7, seja curada, sarada, restaurada, em nome de Jesus. Abra os olhos, começa a andar agora, em nome de Jesus. A igreja vai dando glória, a igreja vai dando aleluia. Isso, começa a andar, irmã, vai andando, volta, volta, volta. Isso, em nome de Jesus, em nome de Jesus, em nome de Jesus, em nome de Jesus, em nome de Jesus. O que você... Quando você andava assim, doía ou não?
14: Doía, dormia.
12: Então anda agora e vê se dói. Vai, anda. A igreja vai dando glória. A igreja vai dando... No glória a Deus da igreja, Jesus está operando. No glória a Deus da igreja, Jesus está agindo. No glória a Deus da igreja, Jesus está se manifestando. No glória a Deus da igreja, Jesus vai agindo. Olha para mim aqui, irmã. Olha pra... como é que está aí.
9: Está muito bom, pastor.
12: Cadê a dor?
9: Começo, não tô sentindo dor.
12: Cadê a dormência?
9: Sumiu, pastor.
12: Cadê a dor?
9: Sumiu.
12: Quem te curou?
9: Jesus.
12: Ah, você pode bater palma e dar glória a Deus aí, igreja. Levanta a mão e diga assim: Ele é maravilhoso. Jesus está aqui. Tá chorando por quê?
9: Porque eu falei com o Senhor que eu vim aqui hoje buscar a minha vitória e não saio daqui sem ela.
12: Como é que tá aí agora?
9: Deus, tá ótimo, pastor, graças a Deus.
12: Quanto tempo sofrendo?
9: Uns 3 para 4 anos, pastor.
12: Dor sem parar?
9: Dor sem parar, 12 por 36.
12: E agora?
9: Agora eu tô curado em nome de Jesus.
12: Cadê a dor?
9: Sumiu.
12: E nunca mais vai voltar.
16: André e Felipe. André

0: meia-noite 17.
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0: vai contar.
1: Acompanhe o testemunho que Deus tem feito. Já já eu volto com todos vocês.
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3: Coração desde ontem, doendo assim aqui nas costas. Desde ontem.
4: Tá doendo aí agora?
3: Tá.
4: Feche os olhos. Jesus, eu libero a cura divina nesta hora. Toda e qualquer enfermidade, sai agora. Em nome de Jesus. Abre os olhos. Procura a dor aí, em nome de Jesus.
3: Não é não.
4: Quem te curou?
3: Jesus.
4: Então bate palma e dá glória. O que está acontecendo com o senhor?
5: Eu tenho um problema no intestino, no estômago.
4: Está doendo aí agora?
5: Covid, tá um pouquinho.
4: Fecha os olhos. Jesus, tira toda a dor do corpo desse homem agora. Que ele seja curado. Amém. Procura a dor aí.
5: Graças a Deus. Sumiu.
4: Bate palma e dá glória.
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3: Coração desde ontem, doendo assim aqui nas costas. Desde ontem.
4: Tá doendo aí agora?
3: Tá.
4: Fecha os olhos. Jesus, eu libero a cura divina nesta hora. Toda e qualquer enfermidade, sai agora. Em nome de Jesus. Abre os olhos. Procura a dor. Jesus, eu libero a cura divina nesta hora. Toda e qualquer enfermidade, sai agora. Em nome de Jesus. Abre os olhos. Procura a dor aí, em nome de Jesus.
3: Não doeu, não.
4: Quem te curou?
3: Jesus.
4: Então bate

0: Amém. Procura a dor aí.
1: Graças a Deus. Sumiu.
0: Bate palma e dá glória.
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4: O senhor aqui, meu amigo, o que está acontecendo com o senhor?
5: A dor apareceu aqui de lado do rim, aqui assim.
4: Está nos rins.
5: É, por cima do rim, assim, não aparece, que é na coluna, ou não sei, nem no quadril, mas tem hora que eu vou andar assim, me dá aquela dor. Terrível, assim.
4: Quanto tempo o senhor está com esse problema?
5: Parece até uns 3 dias.
4: 3 dias? Sobe aqui no altar. E na hora que o senhor se assentar nessa cadeira, não vai ter mais dor. Não vai ter mais enfermidade. Assenta aqui. Isso. Assenta. Espírito de milagres. Toca agora neste homem. Quando levantar desta cadeira aqui do quarto de guerra, não haverá mais enfermidade na vida dele, no nome de Jesus. Amém. Levanta. Procura a dor aí que o senhor vai ter uma surpresa. Hã?
5: Tem mais não. Graças a Deus.
4: Não, olha aqui para a igreja. Cadê a dor?
5: A dor sumiu, graças a Deus.
4: Quando o senhor chegou aqui, estava como?
5: Eu subi ali assim, já estava sentindo aquela dor assim. Dá aquela fisgada por cima dos rins.
4: Quantos dias?
5: Tem 3 dias.
4: Depois o senhor sentou na cadeira do quarto de guerra, aconteceu o quê?
5: Aconteceu o milagre do Senhor Jesus Cristo.
4: Cadê a dor?
5: Sumiu.
4: Quem te curou?
5: Jesus.
4: Bate palma e dá glória. Pode descer, querido. Levanta a mão direita e diga assim comigo: Ele é maravilhoso. Diga assim: no quarto de guerra tem milagre.
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4: Quem está com dor? Pastor, estou sentindo uma dor muito forte. Quem está com dor forte, levanta a mão. Você está sentindo dor de quê, minha filha? Hã?
6: Pedra na vesícula.
4: Há quanto tempo a senhora tem esse problema?
6: 6 meses. Que foi 6 detectado, meses. Né?
4: Foi detectado. E está doendo aí agora?
6: Tá.
4: Hoje sobe aqui, no nome de Jesus. Está doendo, né, filho?
6: Tá. Dói muito.
4: Senta aqui. Olha o que Deus vai fazer. Feche os olhos. Espírito de milagres. Faça por essa mulher o que homem nenhum tem poder de fazer. No nome de Jesus. Abre os olhos. Para procurar que acabou a dor.
6: Meu Deus, parou.
4: Cadê a dor?
6: Não tem mais.
4: Cadê a dor?
6: Não tem mais.
4: O médico dos médicos opera aqui toda semana na Igreja Quadrangular. Bate palma e dá glória a Deus, igreja.
7: Que Deus te abençoe poderosamente. A Bíblia diz no Salmo 23:5 assim, ó: prepara uma mesa perante mim e os meus inimigos. Unge a minha cabeça com óleo, meu cálice transborda. Davi aqui, ele sabia que quem prepara as coisas é Deus, quem faz as coisas é Deus, quem abre a porta é Deus, quem libera o milagre é Deus, quem restaura pessoas é Deus, quem muda a rota é Deus. Então Davi, ele disse nesse salmo: prepara, Senhor, eu quero uma mesa. Por que ele chama de mesa? Porque Deus quer saber da sua boca o que você precisa. Deus quer saber da sua boca qual a sua necessidade. Aí Davi fala assim, ó: Senhor, veja os meus inimigos. Davi está declarando: a partir de hoje esses inimigos não são mais meus, eles passam a ser do Senhor. Aí Davi vem e declara: e unge a minha cabeça com óleo, porque é na unção que você vence batalha, é na unção que você vence guerra, é na unção que você supera lutas. Eu quero profetizar sobre a tua vida que a unção de Deus está sobre você e te conduzirá a vencer lutas e guerras em nome de Jesus.

0: Acompanhe agora testemunhos do que Deus tem feito aqui na nossa igreja. Daqui a pouco eu volto com todos vocês.
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2: Meu nome é Natália. Eu sou membro aqui da Igreja Quadrangular. E hoje eu quero dar um breve testemunho da minha vida, do que eu vivi nos últimos 10 meses. Há cerca de 10 meses eu descobri um câncer de mama, sim, maligno. Eu tive que fazer cirurgia de retirada, reconstrução e quimioterapia. Mas eu estou vindo aqui para enaltecer o Senhor, porque Ele esteve comigo em todos os momentos. E sempre que as pessoas me perguntavam, me questionavam, me vinha uma palavra que eu já escutei algumas vezes aqui na igreja, que o pastor já falou, da passagem da mulher sunamita, em 2 Reis, né? A passagem da mulher sunamita, ela me sustentou. O filho dela estava morto, ela ia buscar o profeta e as pessoas questionavam como ela estava, mas ela confiava no Senhor, estava tudo bem. E assim eu segui os 10 meses sempre falando que estava tudo bem, porque não é o problema, é saber quem está no controle dele, e eu sabia que Deus estava lá. A todo momento, eu não questionei, eu sabia que Deus estava comigo, com a minha família, e que nós iríamos passar por esse vale juntos e teríamos a vitória. No último dia 30, eu completei a minha 16ª sessão de quimioterapia. Ainda terei algumas sessões de rádio, um tratamento longo, mas o Senhor me sustentou até aqui. E quem estiver passando por um desafio na vida, não perca a fé. Não perca a fé, porque Deus honra os seus. Ele tem um propósito muito lindo na vida da gente.
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0: O que aconteceu com o senhor, irmão?
3: Eu estava na igreja, né? Estou vindo de outra denominação. E estava... No final, o senhor estava pregando, eu estava com minha esposa e eu estava precisando tirar minha carteira de habilitação de moto, que eu não tinha até então. Aí pedi a Deus, já tem 15 dias, Deus proveu a situação, o dinheiro, e hoje, graças a Deus, já estou com a minha carteira.
0: Bate palma da glória.
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0: A senhora está com dor onde?
4: No intestino.
0: Está doendo há quanto tempo?
4: E aqui nos seios também.
0: No seio também? Há quanto tempo a senhora está com essa dor?
4: Já tem uns 3 ou 4 anos.
0: 3 a 4 anos? A senhora crê que eu sou de Deus?
4: Eu creio.
0: Então, quando a senhora chegar do meu lado, não vai ter mais dor. Sobe aqui nesse altar agora. Uraba shorakanti aramanaba suriandarai. Uramanaba surikanti oruba sharabadaba suriandarai. Eremanaba suriandaraba shorabala. Recebe a sua cura agora. Que essa dor desapareça para nunca mais voltar. Amém. Abra os olhos. Procura a dor aí agora.
4: Graças a Deus, não dói mais.
0: Cadê a dor?
4: Deus curou, Jesus curou.
0: Não. Olha aqui, quanto tempo você estava sofrendo com isso?
4: Uns 4 ou 5 anos.
0: 4 ou 5 anos?
4: Mais ou menos.
0: E agora, o que Jesus fez?
4: Curou.
0: Quando a senhora apalpava doí?
4: Doía. Não dói mais, graças a Deus.
0: Obrigado, Jesus.
4: Obrigado, Jesus.
0: Pode descer. Deus vai liberar saúde abundante. Quem recebe da glória.
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3: 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A prova disso é os testemunhos que você ouve. Então, acrescenta sua fé, toma sua decisão e venha estar conosco. 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
4: 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Já eu volto com todos vocês.
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6: Coração, desde ontem, doendo assim aqui nas costas. Desde ontem.
7: Tá doendo aí agora?
6: Tá.
7: Feche os olhos. Jesus, eu libero a cura divina nesta hora. Toda e qualquer enfermidade, sai agora. Em nome de Jesus. Abre os olhos. Procura a dor aí, em nome de Jesus.
6: Não é, não.
7: Quem te curou?
6: Jesus.
7: Então bate palma e dá glória. O que está acontecendo com o senhor?
8: Eu tenho um problema no intestino, no estômago.
7: Está doendo aí agora?
8: Ouvido, tá um pouquinho.
7: Fecha os olhos. Jesus, tira toda a dor do corpo desse homem agora. Que ele seja curado. Amém. Procura a dor aí.
8: Graças a Deus. Sumiu.
7: Bate palma e dá glória.
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6: Coração, desde ontem, doendo assim aqui nas costas. Desde ontem.
7: Tá doendo aí agora?
6: Tá.
7: Fecha os olhos. Jesus, eu libero a cura divina nesta hora. Toda e qualquer enfermidade, sai agora. Em nome de Jesus. Abre os olhos. Procura a dor aí, em nome de Jesus.
6: Não doeu, não.
7: Quem te curou?
6: Jesus.
7: Então bate palma e dá glória. O que está acontecendo com o senhor?
8: Eu tenho um problema no intestino, no estômago.
7: Tá doendo aí agora?
8: Ouvido, tá um pouquinho.
7: Fecha os olhos. Jesus, tira toda a dor do corpo desse homem agora. Que ele seja curado. Amém. Procura a dor aí.
8: Graças a Deus. Sumiu.
7: Bate palma e dá glória.
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10: O que, que a senhora está sentindo?
11: Estou sentindo muita dor no corpo e tonteira.
10: Há quanto tempo a senhora está sentindo?
11: Já tá, deve ter uns 90 dias. E eu estou tomando medicamento, não está adiantando nada.
10: Não resolve o medicamento?
11: Não resolve. Volta tudo à noite.
10: Mas olha, eu vou orar pela senhora. E o Jesus que transforma água em vinho vai estar aqui. Pode subir no altar. Venha. Sobe, venha. Em o nome de Jesus. Aleluia, Pai. Se aproxima aqui, por favor. Qual que é o nome da senhora?
11: Meu nome é Anita Nunes.
10: Quanto tempo a senhora está sentindo essas dores?
11: Uns 90 dias.
10: Toma remédio ou não resolve?
11: Toma remédio ou não resolve? Remédio para dor, remédio para inflamatório e não resolve.
10: Mas olha o que, que Jesus vai fazer aqui agora, irmãos. Porque Jesus é especialista em transformar vidas. Ele vai transformar essa dor em cura agora. Essa enfermidade em saúde agora. Quem crê da glória, estenda as mãos em direção a essa senhora. Feche os seus olhos. Meu Deus e meu Pai, na autoridade do nome de Jesus, toca agora do alto da cabeça até a planta dos pés, e toda a enfermidade alojada nesse corpo, toda doença, todo espírito de enfermidade, eu te dou uma ordem: sai do corpo dela, vá embora, solta agora para nunca mais voltar. E como sinal deste milagre, vai desaparecer essas dores agora. Não permanecerá mais. No nome de Jesus. Abra os olhos. Procura a dor aí onde é que a senhora estava sentindo, por favor. Pode procurar.
11: Graças a Deus. Para a honra e glória do Senhor, eu vim não aguentando nem andar. Mas eu falei, eu vou receber a oração. Em nome de Jesus.
10: E agora?
11: Graças a Deus.
10: Cadê a dor?
11: Graças a Deus.
12: Eu estou lá.
11: Bem, graças a Deus. É um milagre de Deus. Isso que é milagre. Basta crer e obedecer.
10: Quando a senhora andava, doía?
11: Não doía, tonteira. Eu tinha que parar na estrada. Eu vim parando de lá para cá, de ônibus. Eu desci do ônibus, acabou para mim. Eu estava tonteira. Eu falei assim, Jesus, eu vou cair no meio da rua. Mas Jesus me ajudou a chegar aqui. É o espaço que o Senhor preparou para mim esse momento. Tá? Não é hoje. Eu já vim várias vezes aqui e estava sentindo essa dor. Eu fico com vergonha de vir na frente. Mas eu vim com coragem, graças a Deus.
10: Agora anda para ver se vai continuar a dor. Anda para lá, isso. Eita, glória. Olha aí, irmãos. Anda, agora anda para cá. Vem. Anda para cá. Anda para cá. A igreja bate palma e dá glória a Deus.
11: Muito obrigado, Senhor. E Deus que abençoe o trabalho do Senhor. E abençoe essa igreja maravilhosa que o Senhor colocou no nosso mundo. Tá? Obrigado.
10: Cadê as dores?
11: Graças a Deus. Eu posso mexer, eu posso virar. Não estou sentindo nada.
10: Cadê as tonteiras?
11: A tonteira sumiu. É porque Deus existe. Deus está aqui. Graças a Deus. Eu vim com muita fé. Eu chorei tanto para chegar aqui. Eu não sei quanto. Eu pedi ao Senhor para o Senhor me dar força para chegar aqui. Para chegar até a frente aqui. É Jesus.
10: A senhora para chegar aqui, a senhora chorou na vinda da casa para cá?
11: Eu tô desde domingo que eu tô acamada. Eu levantava, fazia minhas coisas, voltava e tornava deitar por causa da tonteira. Eu com medo de cair. E não tiver alguém perto e não me ver, eu caí. Mas é Jesus. Jesus é maravilhoso.
10: Isso aqui é milagre?
11: É milagre, muito milagre, viu? Muito milagre. Para mim é muito milagre. Porque isso que eu estou sentindo aqui agora, vocês aí vão sentir também. Em nome de Jesus. Não é a primeira vez que eu venho, não. Não é a primeira vez, não.
10: Agora aqui é o lugar da senhora. A senhora não sai mais daqui. Eu vou ser o pastor da senhora a partir de hoje. Amém? E a senhora vai começar uma nova etapa. Me dá um abraço aqui.
12: Deus abençoe, viu?
10: Seja bem-vinda à família quadrangular. Levanta a mão direita, igreja. Fala assim comigo. Ele é maravilhoso. Faz o que mais dói.
13: Todos os movimentos, pastor. Para andar, para dormir, para poder trabalhar. Não tem posição nenhuma. Estou fazendo um tratamento agora. Iniciei um tratamento de fisioterapia. R$3.300. Na unção de Jesus, para Deus me dar condições. Para ver se eu consigo sobreviver o dia a dia.
10: Tá doendo aí agora?
13: Muito.
10: Sobe aqui no altar, vem cá. O Jesus dos milagres está aqui. Enquanto eu vou orar por ela, Jesus vai estar tocando em toda a igreja. Sobe aqui. Sobe. A dificuldade dela para subir. Tem que subir escorando. Feche os olhos. Meu Deus e meu Pai. Toca do alto da cabeça a planta dos pés da tua filha. Põe a mão na coluna dela, diaconisa. Faça por ela o que homem nenhum tem poder de fazer. Nós estamos aqui orando no teu altar. Coloca essa coluna no lugar. Traga para o lugar o que está fora do lugar. Recebe a cura em nome de Jesus. Eu profetizo a cura em nome de Jesus. 2. Em nome de Jesus. 3. Em nome de Jesus. 4. Em nome de Jesus. 5. Em nome de Jesus. 6. Em nome de Jesus. 7. Seja curada, sarada, restaurada em nome de Jesus. Abra os olhos. Começa a andar agora. Em nome de Jesus. A igreja vai dando glória. A igreja vai dando aleluia. Isso. Começa a andar, irmão. Vai andando. Volta. Volta, volta. Isso. Em nome de Jesus. Em nome de Jesus. Em nome de Jesus. Em nome de Jesus. Em nome de Jesus. O que que você, quando você andava assim, doía ou não?
13: Doía, do.
10: Então anda agora e vê se dói. Vai, anda. A igreja vai dando glória. A igreja vai dando. No glória a Deus da igreja, Jesus está operando. No glória a Deus da igreja, Jesus está agindo. No glória a Deus da igreja, Jesus está se manifestando. No glória a Deus da igreja, Jesus vai agindo. Olha para mim aqui, irmã. Olha pra, como é que tá aí.
13: Tá muito bom, pastor.
10: Cadê a dor?
13: Começo, não tô sentindo dor.
10: Cadê a dormência?
13: Sumiu, pastor.
10: Cadê a dor?
13: Sumiu.
10: Quem te curou?
13: Jesus.
10: Ah, você pode bater palma e dar glória a Deus, a igreja. Levanta a mão e diga assim: Ele é maravilhoso. Jesus está aqui. Tá chorando por quê?
13: Porque eu falei com o Senhor que eu vim aqui hoje buscar a minha vitória e não saio daqui sem ela.
10: E como é que tá aí agora?
13: Deus, tá ótimo, pastor, graças a Deus.
10: Quanto tempo sofrendo?
13: Uns 3 para 4 anos, pastor.
10: Dor sem parar?
13: Dor sem parar, 12 por 36.
10: E agora?
13: Agora eu tô curado em nome de Jesus.
10: Cadê a dor?
13: Sumiu.
10: E nunca mais vai voltar.
3: Acompanhe o testemunho que Deus tem feito. Já eu volto com todos vocês.
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6: Coração desde ontem, doendo assim aqui nas costas. Desde ontem.
10: Tá doendo aí agora?
6: Tá.
10: Feche os olhos. Jesus, eu libero a cura divina nesta hora. Toda e qualquer enfermidade, sai agora. Em nome de Jesus. Abre os olhos. Procura a dor aí em nome de Jesus.
6: Doeu não.
10: Quem te curou?
6: Jesus.
10: Então bate palma e dá glória. O que está acontecendo com o senhor?
8: Eu tenho um problema no intestino, no estômago.
10: Está doendo aí agora?
8: Ouvido, tá um pouquinho.
10: Fecha os olhos. Jesus, tira toda a dor do corpo desse homem agora. Que ele seja curado. Amém. Procura a dor aí.
8: Graças a Deus. Sumiu.
10: Bate palma e dá glória.
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6: Coração desde ontem, doendo assim aqui nas costas. Desde ontem.
10: Tá doendo aí agora?
6: Tá.
10: Fecha os olhos. Jesus, eu libero a cura divina nesta hora. Toda e qualquer enfermidade, sai agora. Em nome de Jesus. Abre os olhos. Procura a dor aí em nome de Jesus.
6: Doeu não.
10: Quem te curou?
6: Jesus.
10: Então bate palma e dá glória. O que está acontecendo com o senhor?
8: Eu tenho um problema no intestino, no estômago.
7: Tá doendo aí agora?
8: Corrido, tá um pouquinho.
7: Fecha os olhos. Jesus, tira toda a dor do corpo desse homem agora. Que ele seja curado. Amém. Procura a dor aí.
8: Graças a Deus. Sumiu.
7: Bate palma e dá glória.
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1: Grande Deus e poderoso Pai, o Senhor é um Deus que nunca perdeu uma batalha. O Senhor é um Deus que diz que o que é ligado na terra é ligado no céu. Eu ligo a vitória, eu ligo a bênção, eu ligo a cura, eu ligo o milagre, eu ligo a restauração, eu ligo a felicidade, eu ligo a volta por cima de cada um que ora comigo agora. O Senhor não une pessoas, o Senhor une propósitos. Quem está orando comigo agora está debaixo de um propósito. Então, que o Senhor visite essas pessoas, ó Deus. Porque o Senhor é onipotente, onisciente, onipresente. E eu sei que o Senhor tem o poder de mudar qualquer quadro. Ó Deus, que a Tua presença, que a Tua voz, que a Tua vontade chegue até o coração de cada ouvinte agora da Rádio 104 FM. Purifica os nossos corações, alinha os nossos pensamentos e guia os nossos passos para que a gente possa amar mais ao Senhor. É a minha oração em nome do Pai, do Filho e do Espírito Santo. Amém, Jesus.
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3: Nacional. Em 2024, o Rio Grande do Sul enfrentou a maior inundação de sua história, que terminou com quase 200 mortos, 96% de suas cidades atingidas, milhões de pessoas afetadas e famílias que perderam praticamente todos os seus pertences. Os climatologistas explicam que as enchentes resultaram de uma combinação de fatores, entre os quais um El Niño intenso, que aumentou o volume de chuvas esperado para a região. 2 anos depois, uma nova manifestação do fenômeno se aproxima, com impactos que incluem aumento de chuvas no sul do país, como explica José Marengo, que é coordenador-geral de pesquisa e desenvolvimento do CEMADEM, o Centro Nacional de Monitoramento e Alerta de Desastres Naturais.
4: Baseado em experiências de niños anteriores, seria na primavera deste ano. Se espera um volume de chuvas mais alto. Lembrar que no sul do Brasil sempre acontecem eventos extremos de chuva que geram desastres naturais, com ou sem El Niño. Podemos ter talvez uma potencialização de esos, mas lembrar que El Niño gera os extremos de chuva. O desastre é uma combinação de extremos de chuva com a falta de preparação das cidades para poder suportar esse volume de chuva.
3: El Niño é um fenômeno climático natural. É provocado quando as águas do Oceano Pacífico Equatorial aquecem a um nível anormal, o que altera a circulação da atmosfera e muda os padrões de chuva, de temperatura e de vento em várias regiões do planeta. No Brasil, ele costuma produzir chuvas extremas com risco de enchentes no sul, enquanto aumenta o calor e as secas, com risco de queimadas, no norte e no nordeste. De acordo com o informe de julho do Centro de Previsão Climática dos Estados Unidos, há 81% de chance de um El Niño muito forte entre outubro e dezembro deste ano. A meteorologista Nicole Reis, da Defesa Civil de Santa Catarina, explica, porém, que a magnitude do fenômeno não significa proporcionalmente intensidade dos impactos.
5: Essa magnitude de ser um El Niño forte ou muito forte não é o único fator determinante para a intensidade dos impactos. Lá em 23 e 24, apesar de termos o El Niño, nós tínhamos outros fatores na atmosfera também favoráveis àquela precipitação mais extrema. A gente compara muito também com 2015, que foi um ano que nós tínhamos um El Niño intenso, então também um El Niño muito forte, e nós tivemos menos impactos em comparação a 2023, por exemplo.
3: Essa diferença se dá também pela eficiência do planejamento das cidades para administrar os efeitos do fenômeno. A expectativa é que 2024 tenha tornado os agentes públicos mais sensíveis e proativos nessa preparação. É por causa de um planejamento urbano equivocado que o prefeito da cidade gaúcha de São Lourenço do Sul, Zelmut Marten, diz que nos períodos de muita chuva, as bacias hidrográficas da cidade inundam. A situação, agravada pelos riscos do El Niño, tem exigido de sua gestão ações de curto prazo para mitigar os efeitos para essa nova manifestação do fenômeno.
6: Nós estamos também desenvolvendo ações de mitigação com foco na microdrenagem, na macrodrenagem. O nosso município tem 142 anos e pela primeira vez na história nós estamos elaborando o Plano Municipal de Drenagem para entender tecnicamente, cientificamente, os caminhos das águas.
3: E quem monitora esses percursos hídricos em todo o Brasil é a Agência Nacional das Águas, a ANA. É quem fornece informações para os gestores tomarem as melhores decisões diante de cenários de cheias e de secas, como conta a diretora da agência, Larissa Rego.
7: A ANA atua hoje para transformar dados e informações, né, sobre as chuvas, os rios, em ações concretas para proteger a nossa população, né? Nós temos um monitoramento amplo de rede hidrometeorológica nacional, onde a agência acompanha em tempo real o comportamento dos rios e das chuvas em todo o país.
3: Mas é na ponta que as decisões precisam acontecer. De acordo com a Confederação Nacional de Municípios, dos mais de 5.500 municípios brasileiros, 37% estão altamente suscetíveis a eventos como deslizamentos, enxurradas, alagamentos e inundações. Por isso, um dos caminhos escolhidos pelos gaúchos depois do que aconteceu em 2024 é o da coletividade. Zelmuth, que tem formação em sustentabilidade, também é vice-presidente da Associação Brasileira de Municípios para Cidades Resilientes. Ali as práticas têm sido compartilhadas para aperfeiçoar a prevenção entre todas as prefeituras.
6: Nós estamos mobilizando prefeitas e prefeitos do Brasil para terem consciência sobre esse ponto de não retorno da crise climática, para que desenvolvam instrumentos de planejamento de nível local, envolvam as suas comunidades. Não tenham medo de ouvir a população, porque é a comunidade que precisa ser mobilizada para estratégias conjuntas com a esfera pública municipal, estadual e federal.
3: Com o que já sabemos de Elninhos anteriores, José Marengo do Semadem cita ações que cada região do país já pode antecipar para minimizar possíveis danos.
4: Por exemplo, em regiões que são afetadas por fogo, ter as brigadas de incêndio já preparadas agora e não quando o fogo já começou. Se vai ter áreas afetadas em cidades, por exemplo, cidades que são sensíveis a inundações urbanas, deixar os bueiros limpos para que a água escoa e não fique armazenada.
3: A meteorologista Nicole Reis, da Defesa Civil catarinense, recomenda que a população se mantenha atualizada com as previsões e os avisos meteorológicos para saber se sua região está em área de risco.
5: A gente sempre salienta também que no caso de chuvas extremas, chuvas mais volumosas, jamais atravessar áreas alagadas, né? A gente subestima a força da água, então às vezes mesmo em um veículo maior é importante que a pessoa não atravesse em áreas mais de encosta, né? Então observar rachaduras, inclinação de muros, de árvores, porque isso pode ser um sinal de deslizamento. Então, nesses casos, buscar aí uma área abrigada.
3: Por mais que as imagens de enxurradas de água sobre cidades em períodos como os do El Niño impressionem nossos olhos diante do que a natureza pode produzir, os especialistas nos lembram que não existem acidentes naturais em áreas densamente povoadas. A conta é sempre paga pela falta de planejamento. O El Niño já é vislumbrado para 2026 desde fevereiro, com danos que podem ser severos para as populações, as economias e as plantações. No segundo semestre deste ano, o fenômeno vai testar se o Brasil aprendeu mesmo, em 2024, sua lição. 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
0: 20 anos depois da criação da Lei Maria da Penha, ainda existem muitas informações equivocadas que impedem mulheres de buscar ajuda. Entre os mitos mais comuns está a ideia de que a violência doméstica acontece apenas em famílias desestruturadas ou começa somente quando há agressão física. Na prática, a violência pode estar presente em qualquer ambiente e costuma começar muito antes das agressões. Humilhações, ameaças, controle da rotina, do dinheiro ou das relações sociais também são formas de violência previstas na legislação. O juiz de direito, Rafael Panhon Cunha, membro da Coordenadoria Estadual da Mulher em Situação de Violência Doméstica e Familiar do Tribunal de Justiça do Rio Grande do Sul, explica que esse tipo de violência não escolhe classe social, profissão ou nível de escolaridade.
8: A violência doméstica, ela não encontra barreira em afiliação partidária, em raça, em formação universitária. Está presente em todas as camadas sociais, está presente do analfabeto ao pós-doutor, está definitivamente ao nosso lado. E da mesma forma, a violência doméstica não se inicia com o soco, com uma esganadura, ela inicia muito antes, por isso dizemos sempre que todo feminicídio se iniciou em uma agressão moral, em uma humilhação, em uma atuação de controle desse homem sobre a mulher.
0: Outro equívoco frequente é acreditar que a Lei Maria da Penha protege apenas mulheres casadas ou que vivem com o agressor. A proteção também alcança namoradas, ex-companheiras e outras relações íntimas de afeto, mesmo que o casal nunca tenha morado junto. Também não é verdade que pedir uma medida protetiva significa que o agressor será preso automaticamente. A prisão depende da análise do caso e do risco apresentado. Em muitos casos, as medidas consistem na proibição de contato ou de aproximação da vítima. Outra falsa informação é que a palavra da mulher não seria suficiente para que a justiça adote providências. Como a maioria dos episódios de violência acontece dentro de casa, longe de testemunhas, o relato da vítima tem especial importância na análise do pedido de proteção.
8: A palavra da vítima é sempre especialmente valorizada em matéria de violência doméstica, porque as violências ocorrem dentro das casas, e isso é algo absolutamente usual, e o dia a dia nos mostra isso. A violência contra os homens acontece na rua, no espaço público, e a violência contra as mulheres acontece no espaço privado, dentro das casas. Portanto, longe do olhar das outras pessoas. Razão pela qual a palavra da vítima ela é suficiente para o deferimento de uma medida protetiva, e muitos agressores utilizam isso como uma estratégia de manutenção de controle, dizendo a essa mulher que ela não vai ser ouvida. Ela vai, sim, ser ouvida, e a sua palavra vai ser, sim, sempre valorizada.
0: Conhecer o que realmente prevê a Lei Maria da Penha é um passo importante para romper o ciclo da violência. Informação correta amplia o acesso à proteção e ajuda a combater mitos, que muitas vezes acabam afastando mulheres da rede de apoio e da justiça. Agência Rádio Web. Produção e reportagem, Beatriz Coan.
9: A perda de um dos pais ou responsáveis pode mudar completamente a vida de uma criança ou adolescente. Quando essa orfandade é provocada por feminicídios, homicídios, acidentes ou outras situações trágicas, surge também o desafio de garantir proteção, acolhimento e acesso a políticas públicas. Para enfrentar essa realidade, o Ministério Público de Minas Gerais lidera a criação de um comitê interinstitucional que vai discutir e articular ações voltadas para as crianças e os adolescentes em situação de orfandade. Quem conversa conosco agora é a promotora de justiça Graciele de Rezende Almeida, coordenadora do Centro de Apoio Operacional das Promotorias de Justiça de Defesa dos Direitos das Crianças e dos Adolescentes do Ministério Público de Minas Gerais. Olá, promotora Graciele, seja muito bem-vinda ao MPMG Entrevista. Promotora, explica pra gente de que forma vai funcionar esse comitê.
10: O objetivo desse comitê é criar políticas públicas de proteção a crianças e adolescentes que estejam em situação de orfandade. Várias instituições assinaram o protocolo de intenções de instituição do comitê. Então, o que nós estamos fazendo são as reuniões organizando para a instituição desse comitê, que tem como objetivo a criação de políticas públicas em favor dessas crianças e adolescentes.
11: E essa orfandade, promotora, ela vem de quê? São várias situações, não é isso? Vários motivos.
10: São várias as situações. Uma grave que a gente vem enfrentando são os feminicídios, um número crescente de feminicídios. Enquanto os números de homicídios no país vêm caindo, a gente vê, ao contrário, mulheres sendo mortas. E grande parte dessas mulheres tem filhos, que estariam, sobre a responsabilidade delas. Então, crianças e adolescentes que ficam órfãos a partir desse crime. Mas não só o feminicídio, nós temos o Covid, que deixou, aí pais e mães que vieram a falecer em razão da doença. Nós temos outras situações como homicídio, né, não o feminicídio, mas homicídio de mulheres, pais, acidentes de trânsito, várias situações que levam à perda precoce de pais por crianças e adolescentes.
12: O objetivo desse comitê é criar a referência de proteção.
10: Então, no caso do feminicídio, por exemplo, aquela mãe cuidava daquela criança. Além do impacto, do trauma causado pelo crime em si, tem todas as consequências de você deixar de ter um cuidador. Então, quem vai cuidar dessa criança? Tem família extensa, tem pessoas que podem cuidar. Essas pessoas estão preparadas para receber essa criança? É preciso um auxílio? Então, são várias as situações. Porque se as políticas públicas não enxergarem essas crianças, Se a gente não conseguir saber quem são, identificar que existem essas crianças, as políticas não chegam até elas. Então, correndo o risco de graves violações de direitos continuarem, né, a serem interpretadas contra essas crianças.
11: Promotora, já existe uma estimativa de quantas crianças e adolescentes estão vivendo nessa situação de orfandade em Minas Gerais?
10: A gente precisa de melhorar esse sistema de identificação dos órfãos. O Estado de Minas Gerais e o Estado brasileiro precisa identificar esses órfãos. Então, a gente tem que pensar como que isso seria possível. Toda vez que alguém morre, por exemplo, registrar na certidão de nascimento que tem filhos menores sob responsabilidade daquela pessoa, e aí se criar uma obrigação para o oficial do registro de comunicar ao Ministério Público, seria uma possibilidade. Então, esse comitê, o objetivo de formação dele é exatamente para pensar políticas, pensar fluxos que sejam, construir, né, fluxos, para garantir o direito dessas crianças e desses adolescentes.
11: Bom, o primeiro passo é tentar saber quantos são e onde estão. E depois, promotora, são as políticas públicas. Quais seriam essas políticas públicas?
10: Então, você vai saber quais são as políticas necessárias, né? Se é necessário um auxílio, financeiro mesmo, se aquela criança, aquele adolescente tem o direito ao auxílio, se atende aos requisitos da lei, se é necessário um amparo psicológico para aquela criança, para aquele adolescente, um amparo para a família que vai receber aquela criança, aquele adolescente, o órfão. Se é necessário até mesmo, às vezes não tem uma institucionalização, uma colocação em família substituta. Então, assim, é preciso olhar para cada uma das situações e verificar quais as políticas públicas precisam incidir, quais as políticas precisam chegar até aquela criança, aquele adolescente, para garantir que ela tenha proteção integral.
11: Promotor, o que motivou a criação desse comitê? Porque se já não tem um número, né, se não se sabe quantos, o que motivou? Já se tem ideia? É uma ideia que surgiu?
10: Na verdade, é algo que a ideia do comitê vem da constatação na prática de que existe uma lacuna, de que existe uma omissão do Estado em identificar essas crianças e esses adolescentes e promover a proteção deles. A orfandade é uma situação que ocorre na vida de uma criança ou adolescente que torna ela desprotegida. Então, lembrando que a responsabilidade de proteção de crianças e adolescentes é da família, do Estado e da sociedade. Então, se teve uma desproteção ali por parte da família em razão da perda de um dos responsáveis legais, e se essa criança está numa situação de vulnerabilidade, o Estado precisa agir. Então, se o Estado não está identificando essas crianças, a gente não está chegando até elas, é porque existe uma lacuna. Então, essas lacunas precisam ser supridas. E, por isso, a iniciativa do Ministério Público em convocar outras instituições para aderirem a um protocolo de intenções com o objetivo de instituir um comitê, institucionalizar um comitê que vá deliberar sobre as políticas públicas necessárias para a proteção dessas crianças e adolescentes.
11: Quais seriam as consequências, vamos dizer, dessas crianças que já perderam os pais, ficaram órfãos, crianças e adolescentes, delas continuarem nessa situação? Poderiam até, por exemplo, cair na marginalidade? O que a senhora imagina sobre isso?
10: Toda situação de desproteção, ela envolve riscos. Toda situação que uma criança e um adolescente é submetido na infância, principalmente na adolescência também, as condições, elas acabam impactando na própria formação dessa criança, desse adolescente. Então, quando uma criança ou adolescente, ele sofre um trauma, e esse trauma não é cuidado de forma adequada, ele pode causar marcas ao longo da vida dessa criança, desse adolescente, impactar toda a vida adulta de várias formas possíveis. Então, é obrigação do Estado intervir. A perda de um pai, de uma mãe, é um trauma. Então, o Estado precisa entender qual que é a situação daquela criança, daquele adolescente, e proporcionar ali os recursos adequados para que ele tenha condição de superar esse trauma e se desenvolver de forma adequada, de forma que ele não fique vulnerável as adversidades da vida. Então, precisa preparar, precisa proteger.
11: Qual a expectativa da senhora para esse comitê estar implantado, pronto e trabalhando?
10: Nós estamos criando um plano de ação, exatamente. O comitê, não com o nome de comitê, né? Uhum. Mas as instituições já estão trabalhando, no sentido de já criando um plano de ação com ações definidas para cada instituição. E o comitê é só a formalização, mas as instituições, nós já estamos trabalhando para isso.
9: No MP, MG Entrevista de hoje, nós conversamos com a promotora de justiça, Graciele de Rezende Almeida, sobre a criação do Comitê Interinstitucional que busca estruturar políticas públicas para identificar, acolher e proteger crianças e adolescentes em situação de orfandade, garantindo a eles o direito à proteção integral. O MPMG Entrevista de hoje fica por aqui. Até a próxima. Do Ministério Público de Minas Gerais, para a Agência Rádio Web, Marco Aurélio Franco.
13: Economia. O cooperativismo brasileiro ganhou força em 2025. Dados do Anuário do Cooperativismo Brasileiro, divulgado pelo sistema OCB, mostram que o setor chegou a 29 milhões de cooperados, um crescimento de 12,5% em um ano. O levantamento também aponta a expansão no número do Anuário do Cooperativismo Brasileiro, divulgado pelo sistema OCB, mostram que o setor chegou a 29 milhões de cooperados, um crescimento de 12,5%

0: uma vez a força do cooperativismo brasileiro. Chegamos a mais de 29 milhões de cooperados, quase 14% da nossa população. E o que mais me alegra é o ritmo. Crescemos mais de 12% em um ano. São mais de 3 milhões de novas pessoas que escolheram cooperar. São 3 milhões de novas histórias dentro do cooperativismo.
1: Além do aumento na base de cooperados, o anuário mostra que o cooperativismo voltou a crescer em número de organizações. Hoje, o Brasil tem 4.400 cooperativas, distribuídas por 3.425 municípios. No campo econômico, o setor movimentou mais de R$ 848 bilhões em ingressos no ano passado. Acumulou 1,6 trilhão de reais em ativos, distribuiu 61 bilhões de reais em sobras aos cooperados e mantém mais de 613 mil empregos diretos. Tânia Zanella destaca os resultados e reforça a importância do setor para o fortalecimento econômico local.
0: Porque nas cooperativas o resultado não vai para grandes centros financeiros. Ela fica na comunidade onde foi gerado e volta para o cooperado. Volta em serviço, volta em renda, volta em qualidade de vida. E um detalhe que para mim tem um significado especial: a maioria da nossa força de trabalho estão nas mulheres. Hoje, 53% das pessoas que trabalham no cooperativismo brasileiro são elas.
1: O Anuário do Cooperativismo Brasileiro também mostra que, em apenas 6 anos, o número de cooperados no país cresceu 87%. Segundo o sistema OCB, a expectativa é que o setor alcance R$ 1 trilhão em faturamento nos próximos 3 anos. Agência Rádio Web, produção e reportagem, Décio Caramigo.
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3: Direto de Brasília, sempre com o principal fato do dia. E sai o Lulinha Paz e Amor e entra em seu lugar o Lulinha Porreta. Da Convenção Nacional do PT, no domingo, que oficializou a candidatura à reeleição do presidente Luiz Inácio Lula da Silva, ele se apresentou de uma maneira jovial, e parecendo ali bem-humorado. Mas houve uma diferença de tom na forma como Lula se expressou, se comparado com os seus discursos nas outras vezes em que se elegeu presidente da República. Como ele mesmo disse, não quero o Lulinha Paz e Amor, quero o Lulinha Porreta. E então ele surpreendeu a todos ao dizer que pretende aumentar os investimentos na área militar, os investimentos em defesa, caso venha a ser eleito presidente da República pela quarta vez. É a primeira vez que um candidato à presidência da República de esquerda fala em aumentar investimentos na área militar. E isso parece vir de uma compreensão que Lula tem do atual cenário mundial e no país. A direita vem crescendo no mundo e ela é representada aqui no Brasil pela família Bolsonaro, que tem como candidato o principal adversário de Lula na disputa, o candidato do PL à presidência, Flávio Bolsonaro. E Lula também percebe um interesse grande com relação aos minerais de alto valor que existem no Brasil, as chamadas terras raras. Então, por conta disso, mais a tentativa de interferência do presidente dos Estados Unidos, Donald Trump, com o tarifaço, por exemplo, e a presença, na convenção que oficializou Flávio Bolsonaro, candidato à convenção do PL, do presidente da Argentina, Javier Milei, tudo isso mostra, enfim, essas ameaças que Lula parece ver com relação ao Brasil. E aí, por isso, ele acha que o país precisa estar pronto para se defender dessas ameaças externas e daí, por isso, o maior investimento anunciado na área militar. Lula também falou em maiores investimentos em educação e na defesa da mulher, ali convidando sua esposa, Janja da Silva, para fazer um discurso e falar sobre o Pacto Nacional contra o feminicídio. Enfim, esse é o novo Lula que apareceu disposto para a briga nesta convenção do PT que aconteceu em São Paulo no domingo. E a gente vai estar sempre acompanhando tudo para trazer para você a melhor análise.

0: melhor informação. Muito obrigado e até a próxima.
1: Os principais partidos já realizaram suas convenções no Brasil, oficializando candidatos para as eleições de outubro. Vamos saber hoje o cenário em que essa largada se dá e que fatores podem fazer diferença. Para isso, conversamos com a correspondente da RFI em Brasília, Raquel Miura. Olá, Raquel. Em que condições os dois principais nomes da disputa iniciam a campanha eleitoral no Brasil?
2: Olá, bom dia a todos. Olha, com uma equipe mais estruturada e apoio fechado das principais legendas de esquerda, Luiz Inácio Lula da Silva entra para a campanha com vantagem sobre Flávio Bolsonaro, que não conseguiu seduzir o Centrão, precisa definir o vice na chapa e ainda bate cabeça com sua equipe de marketing. Mas isso tampouco significa hoje um cenário de vitória de Lula no primeiro turno, principalmente devido à pulverização de nomes da direita, que em tese reduz o número de votos nulos e dificulta que o petista obtenha mais apoio do que a soma de seus adversários. O país caminha então para uma disputa entre Lula e Flávio, onde nichos específicos do eleitorado podem fazer diferença, assim como os que não morrem de amor por nenhum dos lados, afirmou a cientista política Luciana Santana, professora da Universidade Federal de Alagoas.
3: Primeira, a estabilidade, né, dos percentuais desses dois candidatos sugere aí um eleitorado relativamente consolidado. E outro aspecto importante talvez seja a elevada rejeição dos dois nomes, né? E isso, de alguma maneira, tende a limitar o crescimento aí dessas duas candidaturas e aumenta a importância da disputa pelos eleitores menos identificados ideologicamente, talvez mais independentes, né? E aí também vale a gente acompanhar segmentos específicos do eleitorado, como mulheres, jovens, evangélicos, eleitores de renda intermediária nas diferentes regiões do país, porque historicamente, né, pequenas mudanças aí nesses grupos que eu mencionei podem produzir efeitos relevantes numa eleição competitiva.
2: Em convenção do Republicanos em São Paulo e após uma briga pública com a madrasta, Flávio Bolsonaro tentou acenar para o público feminino. Lula destacou política para idosos, estudantes e mulheres, chegando a reclamar da falta de discursos femininos na convenção petista e disse que um quarto mandato seu será de mudanças.
1: Raquel, e as denúncias de casos em apuração na Justiça e na Polícia Federal envolvendo tanto o Flávio Bolsonaro quanto em torno do presidente Lula. Que peso isso pode ter?
2: Olha, o tema corrupção não deve ser um ativo importante para os dois principais candidatos nas eleições deste ano. Flávio e Lula entram no ritmo de campanha, tendo de dar explicações à recente autorização do ministro André Mendonça, do Supremo Tribunal Federal, para que a Polícia Federal apure denúncias envolvendo o filho primogênito de Lula, gerou críticas de petistas por se tratar de fatos já ventilados que só agora, às vésperas da eleição, ganham andamento. Lula tem dito que se houver ilicitude provada, o filho vai responder como qualquer outra pessoa. Flávio Bolsonaro sentiu o peso do caso Daniel Vorcaro em sua campanha, especialmente o pedido de recursos diretamente ao ex-banqueiro, mas nega ilegalidades. Resta avaliar, disse a cientista Luciana Santana, o impacto dos casos até o fim da campanha.
3: Acho que são dois casos que têm potencial de produzir desgastes políticos, né? Mas, até o momento, eu posso dizer que a gente não tem evidências claras, né, de que tenha alterado de forma significativa as intenções de voto.
2: Lembrando que pedir voto mesmo só a partir de 16 de agosto.
1: Vamos continuar acompanhando. Obrigada, Raquel Miura, por sua participação no Linha Direta de hoje. De Paris, Adriana Moisés, da Rádio França Internacional, em parceria com a Agência Rádio Web.
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0: 12h55.
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3: 3:17.
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1: 104 FM. 3h41.
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0: comigo agora. Vamos lá.
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0: 5 e 4.
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3: Nacional. Em 2024, o Rio Grande do Sul enfrentou a maior inundação de sua história, que terminou com quase 200 mortos, 96% de suas cidades atingidas, milhões de pessoas afetadas e famílias que perderam praticamente todos os seus pertences. Os climatologistas explicam que as enchentes resultaram de uma combinação de fatores, entre os quais um El Niño intenso, que aumentou o volume de chuvas esperado para a região. 2 anos depois, uma nova manifestação do fenômeno se aproxima, com impactos que incluem aumento de chuvas no sul do país, como explica José Marengo, que é coordenador-geral de pesquisa e desenvolvimento do CEMADEM, o Centro Nacional de Monitoramento e Alerta de Desastres Naturais.
4: Baseado em experiências de niños anteriores, seria na primavera deste ano. Se espera um volume de chuvas mais alto. Lembrar que no sul do Brasil sempre acontecem eventos extremos de chuva que geram desastres naturais, com ou sem el niño. Podemos ter talvez uma potencialização de esos, mas lembrar que el niño gera os extremos de chuva. O desastre é uma combinação de extremos de chuva com a falta de preparação das cidades para poder suportar esse volume de chuva.
3: El Niño é um fenômeno climático natural. É provocado quando as águas do Oceano Pacífico Equatorial aquecem a um nível anormal, o que altera a circulação da atmosfera e muda os padrões de chuva, de temperatura e de vento em várias regiões do planeta. No Brasil, ele costuma produzir chuvas extremas com risco de enchentes no sul, enquanto aumenta o calor e as secas, com risco de queimadas, no norte e no nordeste. De acordo com o informe de julho do Centro de Previsão Climática dos Estados Unidos, há 81% de chance de um El Niño muito forte entre outubro e dezembro deste ano. A meteorologista Nicole Reis, da Defesa Civil de Santa Catarina, explica, porém, que a magnitude do fenômeno não significa proporcionalmente intensidade dos impactos.
5: Essa magnitude de ser um El Niño forte ou muito forte não é o único fator determinante para a intensidade dos impactos. Lá em 23 e 24, apesar de termos o El Niño, nós tínhamos outros fatores na atmosfera também favoráveis àquela precipitação mais extrema. A gente compara muito também com 2015, que foi um ano que nós tínhamos um El Niño intenso, então também um El Niño muito forte, e nós tivemos menos impactos em comparação a 2023, por exemplo.
3: Essa diferença se dá também pela eficiência do planejamento das cidades para administrar os efeitos do fenômeno. A expectativa é que 2024 tenha tornado os agentes públicos mais sensíveis e proativos nessa preparação. É por causa de um planejamento urbano equivocado que o prefeito da cidade gaúcha de São Lourenço do Sul, Zelmut Marten, diz que nos períodos de muita chuva, as bacias hidrográficas da cidade inundam. A situação, agravada pelos riscos do El Niño, tem exigido de sua gestão ações de curto prazo para mitigar os efeitos para essa nova manifestação do fenômeno.
6: Nós estamos também desenvolvendo ações de mitigação com foco na microdrenagem, na macrodrenagem. O nosso município tem 142 anos e pela primeira vez na história nós estamos elaborando o Plano Municipal de Drenagem para entender tecnicamente, cientificamente, os caminhos das águas.
3: E quem monitora esses percursos hídricos em todo o Brasil é a Agência Nacional das Águas, a ANA, é quem fornece informações para os gestores tomarem as melhores decisões diante de cenários de cheias e de secas, como conta a diretora da agência, Larissa Rego.
7: A ANA ela atua hoje para transformar dados e informações, né, sobre as chuvas, os rios, em ações concretas para proteger a nossa população, né? Nós temos um monitoramento amplo de rede hidrometeorológica nacional, onde a agência acompanha em tempo real o comportamento dos rios e das chuvas em todo o país.
3: Mas é na ponta que as decisões precisam acontecer. De acordo com a Confederação Nacional de Municípios, dos mais de 5.500 municípios brasileiros, 37% estão altamente suscetíveis a eventos como deslizamentos, enxurradas, alagamentos e inundações. Por isso, um dos caminhos escolhidos pelos gaúchos depois do que aconteceu em 2024 é o da coletividade. Zelmut, que tem formação em sustentabilidade, também é vice-presidente da Associação Brasileira de Municípios para Cidades Resilientes. Ali as práticas têm sido compartilhadas para aperfeiçoar a prevenção entre todas as prefeituras.
6: Nós estamos mobilizando prefeitas e prefeitos do Brasil para terem consciência sobre esse ponto de não retorno da crise climática, para que desenvolvam instrumentos de planejamento de nível local, envolvam as suas comunidades. Não tenham medo de ouvir a população, porque é a comunidade que precisa ser mobilizada para estratégias conjuntas com a esfera pública municipal, estadual e federal.
3: Com o que já sabemos de Euninhos anteriores, José Marengo do Semadem cita ações que cada região do país já pode antecipar para minimizar possíveis danos.
4: Por exemplo, em regiões que são afetadas por fogo, ter as brigadas de incêndio já preparadas agora e não quando o fogo já começou. Se vai ter áreas afetadas em cidades, por exemplo, cidades que são sensíveis a inundações urbanas, deixar os bueiros limpos para que a água escoa e não fique armazenada.
3: A meteorologista Nicole Reis, da Defesa Civil catarinense, recomenda que a população se mantenha atualizada com as previsões e os avisos meteorológicos para saber se sua região está em área de risco.
5: A gente sempre salienta também que no caso de chuvas extremas, chuvas mais volumosas, jamais atravessar áreas alagadas, né? A gente subestima a força da água, então às vezes mesmo em um veículo maior é importante que a pessoa não atravesse em áreas mais de encosta, né? Então observar rachaduras, inclinação de muros, de árvores, porque isso pode ser um sinal de deslizamento. Então, nesses casos, buscar aí uma área abrigada.
3: Por mais que as imagens de enxurradas de água sobre cidades em períodos como os do El Niño impressionem nossos olhos diante do que a natureza pode produzir, os especialistas nos lembram que não existem acidentes naturais em áreas densamente povoadas. A conta é sempre paga pela falta de planejamento. O El Niño já é vislumbrado para 2026 desde fevereiro, com danos que podem ser severos para as populações, as economias e as plantações. No segundo semestre deste ano, o fenômeno vai testar se o Brasil aprendeu mesmo, em 2024, sua lição. Grupo Rádio Web, gerência de conteúdo Mariana de Freitas, coordenação de jornalismo Ana Paula Costa e Leno Falck, edição de áudio Mário Melo, revisão de áudio, Rafaela Martinez. Produção e reportagem, Breno Zonta.
0: 20 anos depois da criação da Lei Maria da Penha, ainda existem muitas informações equivocadas que impedem mulheres de buscar ajuda. Entre os mitos mais comuns está a ideia de que a violência doméstica acontece apenas em famílias desestruturadas ou começa somente quando há agressão física. Na prática, a violência pode estar presente em qualquer ambiente e costuma começar muito antes das agressões. Humilhações, ameaças, controle da rotina, do dinheiro ou das relações sociais também são formas de violência previstas na legislação. O juiz de direito, Rafael Panhon Cunha, membro da Coordenadoria Estadual da Mulher em Situação de Violência Doméstica e Familiar do Tribunal de Justiça do Rio Grande do Sul, explica que esse tipo de violência não escolhe classe social, profissão ou nível de escolaridade.
8: A violência doméstica, ela não encontra barreira em afiliação partidária, em raça, em formação universitária. Está presente em todas as camadas sociais, está presente do analfabeto ao pós-doutor, está definitivamente ao nosso lado. E da mesma forma, a violência doméstica não se inicia com um soco, com uma esganadura, ela inicia muito antes, por isso dizemos sempre que todo feminicídio se iniciou em uma agressão moral, em uma humilhação, em uma atuação de controle desse homem sobre a mulher.
0: Outro equívoco frequente é acreditar que a Lei Maria da Penha protege apenas mulheres casadas ou que vivem com o agressor. A proteção também alcança namoradas, ex-companheiras e outras relações íntimas de afeto, mesmo que o casal nunca tenha morado junto. também não é verdade que pedir uma medida protetiva significa que o agressor será preso automaticamente. A prisão depende da análise do caso e do risco apresentado. Em muitos casos, as medidas consistem na proibição de contato ou de aproximação da vítima. Outra falsa informação é que a palavra da mulher não seria suficiente para que a justiça adote providências. Como a maioria dos episódios de violência acontece dentro de casa, longe de testemunhas, o relato da vítima tem especial importância na análise do pedido de proteção.
8: A palavra da vítima é sempre especialmente valorizada em matéria de violência doméstica, porque as violências ocorrem dentro das casas, e isso é algo absolutamente usual, e o dia a dia nos mostra isso. A violência contra os homens acontece na rua, no espaço público, e a violência contra as mulheres acontece no espaço privado, dentro das casas. Portanto, longe do olhar das outras pessoas. Razão pela qual a palavra da vítima ela é suficiente para o deferimento de uma medida protetiva, e muitos agressores utilizam isso como uma estratégia de manutenção de controle, dizendo a essa mulher que ela não vai ser ouvida. Ela vai, sim, ser ouvida, e a sua palavra vai ser, sim, sempre valorizada.
0: Conhecer o que realmente prevê a Lei Maria da Penha é um passo importante para romper o ciclo da violência. Informação correta amplia o acesso à proteção e ajuda a combater mitos, que muitas vezes acabam afastando mulheres da rede de apoio e da justiça. Agência Rádio Web. Produção e reportagem, Beatriz Coan.
9: A perda de um dos pais ou responsáveis pode mudar completamente a vida de uma criança ou adolescente. Quando essa orfandade é provocada por feminicídios, homicídios, acidentes ou outras situações trágicas, surge também o desafio de garantir proteção, acolhimento e acesso a políticas públicas. Para enfrentar essa realidade, o Ministério Público de Minas Gerais lidera a criação de um comitê interinstitucional que vai discutir e articular ações voltadas para as crianças e os adolescentes em situação de orfandade. Quem conversa conosco agora é a promotora de justiça Graciele de Rezende Almeida, coordenadora do Centro de Apoio Operacional das Promotorias de Justiça de Defesa dos Direitos das Crianças e dos Adolescentes do Ministério Público de Minas Gerais. Olá, promotora Graciele, seja muito bem-vinda ao MPMG Entrevista. Promotora, explica para a gente de que forma vai funcionar esse comitê.
10: O objetivo desse comitê é criar políticas públicas de proteção a crianças e adolescentes que estejam em situação de orfandade. Várias instituições assinaram o protocolo de intenções de instituição do comitê. Então, o que nós estamos fazendo são as reuniões organizando para a instituição desse comitê, que tem como objetivo a criação de políticas públicas em favor dessas crianças e adolescentes.
11: E essa orfandade, promotora, ela vem de quê? São várias situações, não é isso? Vários motivos.
10: São várias as situações. Uma grave que a gente vem enfrentando são os feminicídios, um número crescente de feminicídio. Enquanto os números de homicídios no país vêm caindo, a gente vê, ao contrário, mulheres sendo mortas. E grande parte dessas mulheres tem filhos, que estariam, sobre a responsabilidade delas. Então, crianças e adolescentes que ficam órfãos a partir desse crime. Mas não só o feminicídio, nós temos o Covid, que deixou, aí pais e mães que vieram a falecer em razão da doença. Nós temos outras situações como homicídio, né, não o feminicídio, mas homicídio de mulheres, pais, acidentes de trânsito, várias situações que levam à perda precoce de pais por crianças e adolescentes. O objetivo desse comitê é criar a referência de proteção. No caso do feminicídio, por exemplo, é aquela mãe cuidava daquela criança. Além do impacto, do trauma causado pelo crime em si, tem todas as consequências de você deixar de ter um cuidador. Então, quem vai cuidar dessa criança? Tem família extensa, tem pessoas que podem cuidar. Essas pessoas estão preparadas para receber essa criança. É preciso um auxílio. Então, São várias as situações, porque se as políticas públicas não enxergarem essas crianças, se a gente não conseguir saber quem são, identificar que existem essas crianças, as políticas não chegam até elas. Então, correndo o risco de graves violações de direitos continuarem, né, a serem interpretadas contra essas crianças.
11: Promotora, já existe uma estimativa de quantas crianças e adolescentes estão vivendo nessa situação de orfandade em Minas Gerais?
10: A gente precisa de melhorar esse sistema de identificação dos órfãos. O Estado de Minas Gerais e o Estado brasileiro precisa identificar esses órfãos. Então, a gente tem que pensar como que isso seria possível. Toda vez que alguém morre, por exemplo, registrar na certidão de nascimento que tem filhos menores sob responsabilidade daquela pessoa, e aí se criar uma obrigação para o oficial do registro de comunicar ao Ministério Público, seria uma possibilidade. Então, esse comitê, o objetivo de formação dele é exatamente para pensar políticas, pensar fluxos que sejam, construir, né, fluxos para garantir o direito dessas crianças e desses adolescentes.
11: Bom, o primeiro passo é tentar saber quantos são e onde estão. E depois, promotora, são as políticas públicas. Quais seriam essas políticas públicas?
10: Então, você vai saber quais são as políticas necessárias, né? Se é necessário um auxílio financeiro mesmo, se aquela criança, aquele adolescente tem o direito ao auxílio, se atende aos requisitos da lei, se é necessário um amparo psicológico para aquela criança, para aquele adolescente, é um amparo para a família que vai receber aquela criança, aquele adolescente, o órfão. Se é necessário, até mesmo, às vezes não tem uma institucionalização, uma colocação em família substituta. Então, assim, é preciso olhar para cada uma das situações e verificar quais as políticas públicas precisam incidir, quais as políticas precisam chegar até aquela criança, aquele adolescente, para garantir que ela tenha proteção integral.
11: Promotor, o que motivou a criação desse comitê? Porque se já não tem um número, né, se não se sabe quantos, o que motivou? Já se tem ideia? É uma ideia que surgiu?
10: Na verdade, é algo que a ideia do comitê vem da constatação na prática de que existe uma lacuna, de que existe uma omissão do Estado em identificar essas crianças e esses adolescentes e promover a proteção deles. A orfandade é uma situação que ocorre na vida de uma criança ou adolescente que torna ela desprotegida. Então, lembrando que a responsabilidade de proteção de crianças e adolescentes é da família, do Estado e da sociedade. Então, se teve uma desproteção ali por parte da família em razão da perda de um dos responsáveis legais, e se essa criança está numa situação de vulnerabilidade, o Estado precisa agir. Então, se o Estado não está identificando essas crianças, a gente não está chegando até elas, é porque existe uma lacuna. Então, essas lacunas precisam ser supridas. E, por isso, a iniciativa do Ministério Público em convocar outras instituições para aderirem a um protocolo de intenções com o objetivo de instituir um comitê, institucionalizar um comitê que vá deliberar sobre as políticas públicas necessárias para a proteção dessas crianças e adolescentes.
11: Quais seriam as consequências, vamos dizer, dessas crianças que já perderam os pais, ficaram órfãos, crianças e adolescentes, delas continuarem nessa situação? Poderiam até, por exemplo, cair na marginalidade? O que a senhora imagina sobre isso?
10: Toda situação de desproteção, ela envolve riscos. Toda situação que uma criança e um adolescente é submetido na infância, principalmente na adolescência também, as condições, elas acabam impactando na própria formação dessa criança, desse adolescente. Então, quando uma criança ou adolescente, ele sofre um trauma, e esse trauma não é cuidado de forma adequada, ele pode causar marcas ao longo da vida dessa criança, desse adolescente, impactar toda a vida adulta de várias formas possíveis. Então, é obrigação do Estado intervir. A perda de um pai, de uma mãe, é um trauma. Então, o Estado precisa entender qual que é a situação daquela criança, daquele adolescente, e proporcionar ali os recursos adequados para que eles tenham condição de superar esse trauma e se desenvolver de forma adequada, de forma que ele não fique vulnerável às adversidades da vida. Então, precisa preparar, precisa proteger.
11: Qual a expectativa da senhora para esse comitê estar implantado, pronto e trabalhando?
10: Nós estamos criando um plano de ação, exatamente. O comitê, não com o nome de comitê, né? Uhum. Mas as instituições já estão trabalhando, no sentido de já criando um plano de ação com ações definidas para cada instituição. E o comitê é só a formalização. Não, mas as instituições, nós já estamos trabalhando para isso.
9: No MP MG Entrevista de hoje, nós conversamos com a promotora de justiça, Graciele de Rezende Almeida, sobre a criação do Comitê Interinstitucional que busca estruturar políticas públicas para identificar, acolher e proteger crianças e adolescentes em situação de orfandade, garantindo a eles o direito à proteção integral. O MPMG Entrevista de hoje fica por aqui. Até a próxima. Do Ministério Público de Minas Gerais, para a Agência Rádio Web, Marco Aurélio Franco.
12: Economia.
13: O cooperativismo brasileiro ganhou força em 2025. Dados do Anuário do Cooperativismo Brasileiro, divulgado pelo sistema OCB, mostram que o setor chegou a 29 milhões de cooperados, um crescimento de 12,5% em um ano. O levantamento também aponta a expansão no número de cooperativas, na geração de empregos e na movimentação financeira, reforçando a participação do modelo na economia brasileira. A presidente executiva do sistema OCB, Tânia Zanella, avalia que o crescimento reflete a confiança cada vez maior da sociedade no cooperativismo.
14: Os números mostram, mais uma vez, a força do cooperativismo brasileiro. Chegamos a mais de 29 milhões de cooperados, quase 14% da nossa população. E o que mais me alegra é o ritmo. Crescemos mais de 12% em um ano. São mais de uma vez a força do cooperativismo brasileiro. Chegamos a mais de 29 milhões de cooperados, quase 14% da nossa população. E o que mais me alegra é o ritmo.

0: 148 bilhões de reais em ingressos no ano passado. Acumulou 1,6 trilhão de reais em ativos, distribuiu 61 bilhões de reais em sobras aos cooperados e mantém mais de 613 mil empregos diretos. Tânia Zanella destaca os resultados e reforça a importância do setor para o fortalecimento econômico local.
1: Porque nas cooperativas o resultado não vai para grandes centros financeiros. Ela fica na comunidade onde foi gerado e volta para o cooperado. Volta em serviço, volta em renda, volta em qualidade de vida. E um detalhe que para mim tem um significado especial. A maioria da nossa força de trabalho estão nas mulheres. Hoje, 53% das pessoas que trabalham no cooperativismo brasileiro são elas.
0: O Anuário do Cooperativismo Brasileiro também mostra que, em apenas 6 anos, o número de cooperados no país cresceu 87%. Segundo o sistema OCB, a expectativa é que o setor alcance 1 trilhão de reais em faturamento nos próximos 3 anos. Agência Rádio Web, produção e reportagem, Décio Caramigo.
2: Política. Direto de Brasília, sempre com o principal fato do dia. E sai o Lulinha Paz e Amor e entra em seu lugar o Lulinha Porreta. Da Convenção Nacional do PT, no domingo, que oficializou a candidatura à reeleição do presidente Luiz Inácio Lula da Silva, ele se apresentou de uma maneira jovial e parecendo ali bem-humorado. Mas houve uma diferença de tom na forma como Lula se expressou, se comparado com os seus discursos nas outras vezes em que se elegeu presidente da República. Como ele mesmo disse, não quero o Lulinha Paz e Amor, quero o Lulinha Porreta. E então ele surpreendeu a todos ao dizer que pretende aumentar os investimentos na área militar, os investimentos em defesa, caso venha a ser eleito presidente da República pela quarta vez. É a primeira vez que um candidato à presidência da República de esquerda fala em aumentar investimentos na área militar. E isso parece vir de uma compreensão que Lula tem do atual cenário mundial e no país. A direita vem crescendo no mundo e ela é representada aqui no Brasil pela família Bolsonaro, que tem como candidato o principal adversário de Lula na disputa, o candidato do PL à presidência, Flávio Bolsonaro. E Lula também percebe um interesse grande com relação aos minerais de alto valor que existem no Brasil, as chamadas terras raras. Então, por conta disso, mais a tentativa de interferência do presidente dos Estados Unidos, Donald Trump, com o tarifaço, por exemplo, e a presença na convenção que oficializou Flávio Bolsonaro, candidato à convenção do PL, do presidente da Argentina, Javier Milei, tudo isso mostra, enfim, essas ameaças que Lula parece ver com relação ao Brasil. E aí, por isso, ele acha que o país precisa estar pronto para se defender dessas ameaças externas e daí, por isso, o maior investimento anunciado na área militar. Lula também falou em maiores investimentos em educação e na defesa da mulher, ali convidando sua esposa, Janja da Silva, para fazer um discurso e falar sobre o Pacto Nacional contra o feminicídio. Enfim, esse é o novo Lula que apareceu disposto para a briga nesta convenção do PT que aconteceu em São Paulo no domingo. E a gente vai estar sempre acompanhando tudo para trazer para você a melhor análise e a melhor informação. Muito obrigado e até a próxima.
3: Os principais partidos já realizaram suas convenções no Brasil, oficializando candidatos para as eleições de outubro. Vamos saber hoje o cenário em que essa largada se dá e que fatores podem fazer diferença. Para isso, conversamos com a correspondente da RFI em Brasília, Raquel Miura. Olá, Raquel. Em que condições os dois principais nomes da disputa iniciam a campanha eleitoral no Brasil?
4: Olá, bom dia a todos. Olha, com uma equipe mais estruturada e apoio fechado das principais legendas de esquerda, Luiz Inácio Lula da Silva entra para a campanha.

0: com vantagens sobre Flávio Bolsonaro, que não conseguiu seduzir o Centrão, precisa definir o vice na chapa e ainda bate cabeça com sua equipe de marketing. Mas isso tampouco significa hoje um cenário de vitória de Lula no primeiro turno, principalmente devido à pulverização de nomes da direita, que em tese reduz o número de votos nulos e dificulta que o petista obtenha mais apoio do que a soma de seus adversários. O país caminha então para uma disputa entre Lula e Flávio, onde nichos específicos do eleitorado podem fazer diferença, assim como os que não morrem de amor por nenhum dos lados, afirmou a cientista política Luciana Santana, professora da Universidade Federal de Alagoas.
1: Primeira, estabilidade, né, dos percentuais desses dois candidatos sugere aí um eleitorado relativamente consolidado. E outro aspecto importante talvez seja a elevada rejeição dos dois nomes, né? E isso, de alguma maneira, tende a limitar o crescimento aí dessas duas candidaturas e aumenta a importância da disputa pelos eleitores menos identificados ideologicamente, talvez mais independentes, né? E aí também vale a gente acompanhar segmentos específicos do eleitorado, como mulheres, jovens, evangélicos, eleitores de renda intermediária nas diferentes regiões do país, porque historicamente, né, pequenas mudanças aí nesses grupos que eu mencionei podem produzir efeitos relevantes numa eleição competitiva.
0: Em convenção do Republicanos em São Paulo e após uma briga pública com a madrasta, Flávio Bolsonaro tentou acenar para o público feminino. Lula destacou política para idosos, estudantes e mulheres, chegando a reclamar da falta de discursos femininos na convenção petista e disse que um quarto mandato seu será de mudanças.
2: Raquel, e as denúncias de casos em apuração na Justiça e na Polícia Federal envolvendo tanto o Flávio Bolsonaro quanto o entorno do presidente Lula? Que peso isso pode ter?
0: Olha, o tema corrupção não deve ser um ativo importante para os dois principais candidatos nas eleições deste ano. Flávio e Lula entram no ritmo de campanha, tendo de dar explicações à recente autorização do ministro André Mendonça do Supremo Tribunal Federal para que a Polícia Federal apure denúncias envolvendo o filho primogênito de Lula, gerou críticas de petistas por se tratar de fatos já ventilados que só agora, às vésperas da eleição, ganham andamento. Lula tem dito que se houver ilicitude provada, o filho vai responder como qualquer outra pessoa. Flávio Bolsonaro sentiu o peso do caso Daniel Vorkaro em sua campanha, especialmente o pedido de recursos diretamente ao ex-banqueiro, mas nega ilegalidades. Resta avaliar, disse a cientista Luciana Santana, o impacto dos casos até o fim da campanha.
1: Acho que são dois casos que têm potencial de produzir desgastes políticos, né? Mas até o momento eu posso dizer que a gente não tem evidências claras, né, de que tenha alterado de forma significativa as intenções de voto.
0: Lembrando que pedir voto mesmo só a partir de 16 de agosto.
2: Vamos continuar acompanhando. Obrigada, Raquel Miura, por sua participação no Linha Direta de hoje. De Paris, Adriana Moisés, da Rádio França Internacional, em parceria com a agência Rádio Web.
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5: 5:35
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1: 64. 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
3: 6:20.
4: Deslealdade trava o crescimento. A deslealdade, ela gera sentimentos no Senhor. A deslealdade trava o rompimento, trava o crescimento, trava que a pessoa alcance os propósitos que Deus tem para ela.
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0: 6h40.
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0: 6h59.
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3: Que Deus te abençoe poderosamente. A Bíblia diz no Salmo 23:5 assim, ó: prepara uma mesa perante mim e os meus inimigos. Unge a minha cabeça com óleo, meu cálice transborda. Davi aqui, ele sabia que quem prepara as coisas é Deus, quem faz as coisas é Deus, quem abre a porta é Deus, quem libera o milagre é Deus, quem restaura pessoas é Deus, quem muda a rota é Deus. Então Davi, ele disse nesse salmo: prepara, Senhor, eu quero uma mesa. Por que que ele chama de mesa? Porque Deus quer saber da sua boca o que você precisa. Deus quer saber da sua boca qual a sua necessidade. Aí Davi fala assim, ó: Senhor, veja os meus inimigos. Davi está declarando: a partir de hoje esses inimigos não são mais meus, eles passam a ser do Senhor. Aí Davi vem e declara: e unge a minha cabeça com óleo, porque é na unção que você vence batalha, é na unção que você vence guerra, é na unção que você supera lutas. Eu quero profetizar sobre a tua vida que a unção de Deus está sobre você e te conduzirá a vencer lutas e guerras em nome de Jesus. Acompanhe agora testemunhos do que Deus tem feito aqui na nossa igreja. Daqui a pouco eu volto com todos vocês.
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4: Ei, meu nome é Natália. Eu sou membro aqui da Igreja Quadrangular. E hoje eu quero dar um breve testemunho da minha vida, do que eu vivi nos últimos 10 meses. Há cerca de 10 meses eu descobri um câncer de mama, sim, maligno. Eu tive que fazer cirurgia de retirada, reconstrução e quimioterapia. Mas eu estou vindo aqui para enaltecer o Senhor, porque Ele esteve comigo em todos os momentos. E sempre que as pessoas me perguntavam, me questionavam, me vinha uma palavra que eu já escutei algumas vezes aqui na igreja, que o pastor já falou, da passagem da mulher sunamita, em 2 Reis, né? A passagem da mulher sunamita, ela me sustentou. Que o filho dela estava morto, ela ia buscar o profeta e as pessoas questionavam como ela estava. Mas ela confiava no Senhor, estava tudo bem. E assim eu segui. Eu segui os 10 meses sempre falando que estava tudo bem, porque não é o problema, é saber quem está no controle dele. E eu sabia que Deus estava lá. A todo momento, eu não questionei, eu sabia que Deus estava comigo, com a minha família, e que nós iríamos passar por esse vale juntos e teríamos a vitória. No último dia 30, eu completei a minha 16ª sessão de quimioterapia. Ainda terei algumas sessões de rádio, um tratamento longo, mas o Senhor me sustentou até aqui. E quem estiver passando por um desafio na vida, não perca a fé. Não perca a fé, porque Deus honra. Deus honra os seus, Ele tem um propósito muito lindo na vida da gente.
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3: O que aconteceu com o senhor, irmão?
5: Eu estava na igreja, né? Estou vindo de outra denominação. E estava no final, o senhor estava pregando, eu estava com minha esposa. E eu estava precisando tirar minha carteira de habilitação de moto, que eu não tinha até então. Aí pedi a Deus, já tem 15 dias, Deus proveu a situação, o dinheiro, e hoje, graças a Deus, já estou com a minha carteira.
3: Bate palma e dá glória.
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3: A senhora está com dor onde?
6: Aqui no intestino.
3: Está doendo há quanto tempo?
6: E aqui nos seios também.
3: No seio também? Há quanto tempo a senhora está com essa dor?
6: Ah, já tem uns 3 ou 4 anos.
3: 3 a 4 anos? A senhora crê que eu sou de Deus?
6: Eu creio.
3: Então, quando a senhora chegar do meu lado, não vai ter mais dor. Sobe aqui nesse altar agora. Uraba shorakanti aramanaba suriandarai. Uramanaba surikanti oruba sharabadaba suriandarai. Ere manaba suriandaraba shorabalam. Recebe a sua cura agora. Que essa dor desapareça para nunca mais voltar. Amém. Abra os olhos. Procura a dor agora.
6: Graças a Deus, não dói mais.
3: Cadê a dor?
6: Deus curou, Jesus curou.
3: Não. Olha aqui, quanto tempo você estava sofrendo com isso?
6: Uns 4 ou 5 anos.
3: 4 ou 5 anos?
6: É, mais ou menos.
3: E agora, o que Jesus fez?
6: Curou.
3: Quando a senhora apalpava, doía?
6: Doía. Não dói mais, graças a Deus.
0: Obrigado, Jesus.
3: Pode descer. Deus vai liberar saúde abundante. Quem recebe da glória?
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3: Atos 16, 16, por gentileza. Olha o que diz a palavra do Senhor. E aconteceu que, indo nós para o lugar de oração, nos saiu ao encontro uma jovem possessa de espírito adivinhador, a qual, adivinhando, dava grande lucro aos seus senhores. Seguindo a Paulo e a nós, clamava dizendo: estes homens são servos do Deus Altíssimo e vos anuncia o caminho da salvação. Isto se repetia por muitos dias. Então Paulo, já indignado, voltando-se, disse ao Espírito: em nome de Jesus Cristo eu te mando, retira-te dela. E ele na mesma hora saiu, vendo seus senhores que se lhe desfizera a esperança do lucro. Agarrando em Paulo e Silas, os arrastaram para a praça, à presença das autoridades, e levando-os aos pretores, disseram: estes homens, sendo judeus, perturbam a nossa cidade, propagando costumes que não podemos receber nem praticar, porque somos romanos. Levantou-se a multidão unida contra eles, e os pretores, rasgando-lhes as vestes, mandaram açoitá-los com varas. E depois de lhe darem muitos açoites, os lançaram no cárcere, ordenando ao carcereiro, diga, ordenando ao carcereiro, que os guardasse com toda a segurança. Este, recebendo tal ordem, levou-os para o cárcere interior e lhes prendeu os pés no tronco. Irmãos, Paulo e Silas pregando a palavra, eles expulsaram um espírito maligno na vida de uma jovem. Aquela jovem tinha o espírito do adivinho, o espírito enganador. Quando Paulo retira aquele demônio da vida da jovem, os homens que lucravam com o dinheiro que aquela jovem ganhava ficaram desesperados. É como essas pessoas que você vê na rua lendo mão. Por detrás dela tem alguém ganhando dinheiro. Quem entendeu, diz amém. Então prenderam aquela moça que tipo lia a mão, que adivinhava. Ou melhor, Paulo expulsa o demônio da pessoa que lia a mão, e a pessoa parou de ler a mão. Então quem ganhava dinheiro em cima dela parou de ganhar. Quando os homens perceberam que não ganhavam mais nada, eles foram lá, pegaram Paulo e Silas e o prenderam, levaram para a praça, bateram nele e levaram para a cadeia. O carcereiro recebe Paulo e E o carcereiro prende as mãos de Paulo e os pés de Paulo no tronco. O que é que eu aprendo? Paulo foi preso injustamente. Vai ter coisas que vai acontecer na sua vida de forma injusta. Vai ter coisas que você não fez nada para viver aquilo. Quem entendeu diz amém. Paulo não fez nada de errado para ser preso. Paulo não cometeu nenhum crime, não matou, não roubou, não adulterou, não feriu, não mentiu. Mas aprenda uma lição: a sua dor vai curar alguém. Eu vou repetir: a sua dor vai curar alguém. Paulo, quando ele entra para aquela prisão, verso 25, pés preso, mãos presa, mas a boca livre para adorar ao Senhor. Podem prender as suas mãos, podem prender os seus pés, mas a sua boca está livre para glorificar o Rei dos Reis, o Senhor dos Senhores. Sabe o que que Paulo faz? Ele ora e canta. Fala comigo: ora e canta. Está sendo injustiçado? Cante e ore ao Senhor. Está sendo perseguido? Cante e ore ao Senhor. Está sendo humilhado? Cante e ore ao Senhor. Está enfrentando o teu vale da sombra da morte? Cante e ore ao Senhor. E quanto Paulo e Silas orava, os companheiros de prisão escutavam. Aí verso 26, de repente, fala comigo, de repente. Irmãos, quando você adora a Deus, o de repente de Deus te alcança. Do nada, de repente, veio um grande terremoto. Eu quero declarar: o de repente de Deus vai te alcançar. Pastor, eu não estava esperando, mas Deus abriu uma porta de repente. Pastor, eu não estava esperando,

0: assinar, eu não estava esperando, mas Deus honrou minha vida sentimental. Levanta a mão, eu quero ser profeta. O de repente de Deus vai te alcançar, meu irmão. De repente, abriu as portas, os alicerces do carro se mover, foi abrindo as portas, foram soltas as prisões de todos. Verso 27, o carcereiro acordou e, vendo aberto as portas da prisão, tirou a espada e quis suicidar, com medo que os presos tinham fugido. Mas Paulo bradou em alta voz: não te faças nenhum mal, porque todos aqui estamos. O que prendeu Paulo e judiou de Paulo, Paulo foi lá e protegeu a vida dele. Tem pessoas que vão te levar para a prisão. Quando levar para a prisão significa levar para uma guerra, levar para uma batalha. Mas você vai ser um canal de Deus para abençoar essas pessoas ainda. Verso seguinte: e pedindo uma luz, saltou dentro e todo trêmulo se prostrou diante de Paulo e Silas, o carcereiro. E tirando-os para fora, o carcereiro disse: senhores, o que é necessário que eu faça para me salvar? Aí vem Paulo e Silas, disseram, repete, igreja: crê no Senhor Jesus e será salvo tu e a tua casa. O tema da mensagem que eu vou pregar domingo é esse: a sua dor vai curar alguém. Bate no peito e diga assim: a minha dor vai curar alguém. Deus não permite que você passe por essa dor à toa. Essa dor tem um propósito. Suporte o propósito que Deus te coloca na promessa. Repara que quando Paulo ele entra na cadeia, Silas estava com ele. Ele não entrou sozinho naquela guerra. Você não é Paulo, eu sou o seu Silas. Você não está sozinho, eu estou com você em oração na sua guerra também. E ali, Paulo ele estava enfrentando uma luta muito grande, mas ele suportava aquela luta. Deus só nos dá um fardo do tamanho que a gente aguenta suportá-lo. Se o teu fardo está pesado, fica tranquilo que você aguenta suportar ele. Só que tem um detalhe: toda luta tem prazo de validade. Pastor, o que que faz eu encurtar o tempo da minha luta? É o seu louvor e a sua oração. Se eu estou na cadeia murmurando, vai demorar para eu sair. Mas se eu estou na cadeia, na luta, na prova, adorando Deus, encurta o tempo. A prisão, os ataques, as torturas contra Paulo e Silas foi pesado, mas eles suportaram e o carcereiro foi salvo. Suporte esse processo doloroso, porque depois você vai testemunhar dele. Tem gente te observando. Irmãos, eu já enfrentei tanta luta na minha vida, de tudo quanto é jeito sem imaginar. Mas sempre depois que a luta passou e eu venci, alguém me deu um testemunho. Todas as vezes: pastor, eu observava o Senhor no período da sua luta, e quando eu vi que o Senhor venceu, aquilo me impulsionou a vencer também. Durante a sua batalha, tem muita gente observando que você nem imagina. E quando você vencer, você será inspiração para muitos. Eu quero profetizar, levanta a mão para receber. Se prepare para você ser fonte de inspiração para muita gente. Quem recebe, bate palma e dá glória. Jesus passou por tudo, ele suportou tudo. Sabe por quê? porque ele já via a nossa salvação aqui. Deus já sabia que a gente seria salvo. Então Deus já sabe o que vai acontecer por causa dessa sua luta. Esteja firme, não se abale emocionalmente, põe sua cabeça no lugar, se envolva nas coisas de Deus, esteja firme, porque todo mar vermelho uma hora tem que abrir, toda muralha de Jericó uma hora ela tem que cair, toda fornalha de fogo uma hora ela esfria. Agora, você deve suportar o processo, até que você entenda por que que você passou por aquilo. Paulo entendeu. Fui preso por causa do carcereiro que Jesus queria salvar. Uma alma vale mais do que o mundo inteiro. Você vai entender o porquê de tudo quando a vitória chegar, mas no meio do processo você não entende. Então só abra a boca para adorar e mais nada. Paulo preso está cantando, Paulo preso está orando, Paulo preso está em comunhão com Deus, porque ele não sabia que aquela prisão tinha um propósito: a salvação do carcereiro. A sua dor vai curar muita gente, a sua luta vai dar muita vitória para muita gente. Suporte o processo, porque Deus te coloca na promessa. Quem recebe, dá um grito de júbilo aí, meu irmão.
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0: Grande Deus e poderoso Pai, o Senhor é um Deus que nunca perdeu uma batalha. O Senhor é um Deus que diz que o que é ligado na terra é ligado no céu. Eu ligo a vitória, eu ligo a bênção, eu ligo a cura, eu ligo o milagre, eu ligo a restauração. Eu ligo a felicidade, eu ligo a volta por cima de cada um que ora comigo agora. O Senhor não une pessoas, o Senhor une propósitos. Quem está orando comigo agora está debaixo de um propósito. Então, que o Senhor visite essas pessoas, ó Deus. Porque o Senhor é onipotente, onisciente, onipresente. E eu sei que o Senhor tem o poder de mudar qualquer quadro. Ó Deus, que a tua presença, que a tua voz, que a tua vontade chegue até o coração de cada ouvinte agora da Rádio 104 FM. Purifica os nossos corações, alinha os nossos pensamentos e guia os nossos passos para que a gente possa amar mais ao Senhor. É a minha oração em nome do Pai, do Filho e do Espírito Santo. Amém, Jesus.
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1: Na nossa vida do dia a dia, tem dia que você não quer levantar cedo, mas levanta. Não quer resolver problema, mas resolve. Não quer assumir responsabilidade, mas assume. E Deus está dizendo: chegou a hora de você fazer o mesmo comigo. Ninguém falta da casa de Deus quando tem maturidade espiritual. Mas quem é menino, qualquer desculpa serve. Ninguém deixa de orar quando tem maturidade espiritual. Mas quando é menino, se a luta chegou, já não quer orar mais. Ninguém deixa de servir a Deus com os princípios quando se é maduro. Não depende do humor. Eu dependo de eu ser maduro na fé. Não, hoje eu acordei mal, então não vou orar. Hoje eu não acordei bem, então não vou servir a Deus. Hoje eu não estou bem, o vento virou, então não vou. Isso não existe. Isso é coisa de menino.
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1: 7h29.
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1: Alô, alô, alô, alô, minha gente querida. 7h37. Bom dia para você. Começando mais um dia e mais uma jornada. Vamos até meio-dia.
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1: Então, minha gente, eu sou Tony de Oliveira e estou chegando para te fazer companhia até logo mais meio-dia, nesta manhã maravilhosa. Hoje, dia 4 de agosto de 2026. E aí, como é que você tá? Terça-feira. Começando ainda a semana e começando também o mês de agosto. 7 horas 37 minutos até as 9 horas da manhã, café com louvor. Depois até meio-dia, bom dia, alegria. Trabalhando comigo nos transmissores, o nosso querido Carlinhos no alto da montanha, Pico da Ibituruna, cuidando aí das torres, cuidando também dos nossos equipamentos, dos transmissores. Na OPEC, Operações Comerciais, Tayane Cristiane, produzindo o programa João Vitor Rolando. Alô, alô, alô, meus amigos e minhas amigas que estão aniversariando no dia de hoje. Muita paz e alegria, muitas esperanças. Feliz, feliz aniversário, 4 de agosto, 2026. Muitos anos de vida.
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1: 104.9, estamos por aqui e vamos até meio-dia, se Deus quiser.
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1: 7h39, no horário brasileiro de uma manhã de 4 de agosto de 2026. Tempo indo embora rápido, né? Passando depressa. Minhas amigas de todas as manhãs, minhas companheiras, donas de casa, bom dia, começando mais uma jornada. Motorista de ônibus, caminhoneiro, taxista, você no Uber, no aplicativo. E aí, Brasil, e aí, minha gente? 7h39. 19 graus nesse momento, 6% a previsão de chuvas para hoje, umidade relativa do ar 83%, parcialmente ensolarado, ventos a 5 km por hora. São 7 horas 39 minutos. Os destaques de Valadares, de Minas, do Brasil e do mundo, a partir de agora para você. E FMG abre processo seletivo 2027, com mais de 900 vagas para o Vale do Rio Doce. Cleitinho desiste de disputar o governo de Minas e cita luto pela morte do irmão. Defensoria Pública transforma vagão do trem da Vale em espaço de orientação jurídica. Parceria entre Samarco e UFV amplia conservação de espécies ameaçadas da bacia do Rio Doce. 7 horas e mais 40 minutos. 7 e 40. Eleições 2026. Lula diminui vantagem no Nordeste, mas avança no Sudeste. Tem muita, mas muita coisa para a gente falar sobre eleições, né? Partidos têm até esta quarta-feira para realizarem convenções e definir candidaturas. Mineração Exposibran 2026 amplia a área de exposição e terá mais de 750 estandes em Belo Horizonte. Vamos falar do Gasto Brasil no programa. Receita Federal emite primeiro CNPJ com formato. É o Ninho 2026. As últimas informações sobre ele. 7 horas e 41 minutos, hora brasileira. 7h41, muito bom dia para você. Adolescente morre após ser agredido com um pedaço de madeira e garrafadas em São João do Manteninha. Jovem desaparece após bote virar durante travessia no Rio Doce, em Periquito. Motociclista morre horas após companheira ser atropelada por caminhão em Ipatinga. 7h41 agora. 4 de agosto de 2026, as principais notícias a partir de agora. Greve afeta 3 linhas da CPTM em São Paulo. Rodízio está suspenso. Vamos falar da frente fria que provoca temporais no sul e ventos no sudeste. Centenas de crianças migrantes ficam feridas em Ceuta. São retiradas em Ceuta. E falando sobre o Cruzeiro, a bola vai rolar. Cruzeiro está acertando também com atacantes Wesley e Lúcio Rodrigues. Cruzeiro joga amanhã, né, meu amigo João Vitor Rolando? E o Atlético joga hoje, 7h42. Escalação do Galo, meia retorna para duelo decisivo hoje da Copa do Brasil. Na enquete de hoje, Tayane, o que, que nós vamos falar? 7h42? Pai é quem faz ou é quem cria? Pai, na sua opinião, é quem faz? É o pai biológico, esse é o verdadeiro? Ou é aquele de criação? Às vezes o pai faz e não assume, vai embora, desaparece. Bom, pai é quem faz ou pai é quem cria? Eu quero a sua opinião no programa hoje no 3279-0104 e no 99961-0104. 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A enquete do dia está aí. Pai é quem faz ou pai é quem cria? 7h43, eu sou Tony de Oliveira e vamos juntos em mais uma manhã no seu rádio.

Senhor Jesus Cristo, querido e amado Deus, nós entramos na Tua presença nesta manhã, em espírito de oração, ó Deus. Primeiro para Te agradecer por tudo, porque o Senhor é bom, é santo, é maravilhoso, é misericordioso. Depois, ó Deus, para pedir a Tua misericórdia sobre cada um que nos ouve nesta manhã. Cada lar, cada família, cada irmão, cada irmã, aqueles que estão trabalhando, descansando, aqueles que estão desempregados, patrões empregados, aqueles que moram longe, aqueles que moram perto, aqueles que estão numa luta, numa batalha, aqueles que estão enlutados, enfermos, em um leito de hospital, em uma residência em casa, em sua residência, em uma cama, ó Deus, privados da saúde. Que o Teu amor, a Tua misericórdia, a Tua compaixão esteja com cada um de nós nesta manhã, porque ai de nós se não fosse a Tua misericórdia. Já estaríamos mortos e apagados desta terra há muito tempo. Senhor Jesus Cristo Santo, visita creches, abrigos, presídios, orfanatos, hospitais, manicômios. Visita agora esta mãe que se encontra triste, angustiada, deprimida, abandonada pelos filhos. Muitas das vezes lutaram tanto esses pais para criar um filho, uma filha, para fazer com que esses filhos fossem alguém bem-sucedidos na vida, e hoje esses filhos abandonaram, foram embora. Não ligam, não dão notícias, e muitas das vezes só lembra do pai e da mãe quando precisa de alguma coisa material. Se esquecem do amor, se esquecem da luta. Tantos e tantos pais que lutam para criar os seus filhos, que dão o sangue, o seu suor, que muitas das vezes deixam de se alimentar para que os filhos não passem falta de nada. E hoje, muitas das vezes, filhos viraram as costas para os pais, se rebelaram e estão pela vida perdidos. O que nós plantamos hoje, nós vamos colher amanhã. A Bíblia diz: honra o teu pai e a tua mãe, para que os teus dias sejam prolongados na terra. Isto também é um mandamento de Deus. Senhor Jesus Cristo Santo, misericórdia desta nação, que parece que se esqueceu que o Senhor morreu na cruz do Calvário, ressuscitou ao terceiro dia e que vive assustadoramente para baixo e para cima, procurando os prazeres carnais, materiais, se esquecendo do dia do julgamento. Um dia nós vamos ter que prestar contas a Deus por tudo e todas as coisas. Este será um dia de alegria e também um dia de tristeza. Meu Deus, tenha misericórdia de cada um de nós. Muitas das vezes nos esquecemos dos Teus mandamentos. Muitas das vezes nos esquecemos de estender a mão a quem precisa. Muitas das vezes olhamos só para dentro de nós para satisfazer o nosso ego. Se eu tenho, se eu estou bem, então é o que basta. Esqueço de olhar ao redor de mim o meu irmão que muitas das vezes não tem 10% do que eu tenho e está na luta, na batalha, e eu não sou capaz de estender a mão e de ajudar. Meu Deus, misericórdia, porque existe um lugar onde não são corrompidas as coisas, onde nada enferruja, onde nada se acaba, mas nesse mundo sim. Hoje, amanhã ou algum dia, tudo isso vai passar. E que me adianta ganhar esse mundo todo se eu perder a minha alma? Posso possuir todos os bens, posso ser dono do mundo inteiro. Se eu perder a minha salvação,
nada disso vai valer para mim, porque a eternidade me espera. O céu ou o inferno. Só existem duas opções. Não há outra opção. Então, Senhor Jesus Cristo, que eu entenda, compreenda e que o meu coração seja voltado para o Senhor, para as Tuas coisas e para os Teus mandamentos, porque o Senhor, o meu Deus, é mais. Abençoa, Senhor, quem nos ouve agora, quem está aí precisando de uma ajuda, de uma força. Oh, Deus, nós oramos em nome do Pai, do Filho e do Espírito Santo. Abençoa agora esse homem e essa mulher. Em nome de Jesus, amém.

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1: Hoje a gente ouviu a Gisele Nascimento, Ele Me Escolheu, e a Carmen Silva, Meu Deus é Mais. É, minha gente querida, bom dia, terça-feira, 4 de agosto. 104.9, a Rádio do Povo de Deus. Vamos lá, vamos lá. Pois é, a enquete está aí, ó. Pai é quem faz ou é quem cria? Qual é a sua opinião, hein? Pai é aquele biológico que realmente faz, ou pai é aquele que cria? Muitas das vezes o pai criativo, o pai de criação, ele é muito mais pai do que o pai biológico, é? Qual é a sua opinião? Pai é quem faz ou quem cria? 7h58, eleições 2026, Lula diminui vantagem no Nordeste, mas avança no Sudeste. Os detalhes com a colega repórter Paloma Custódio.
2: A edição mais recente da pesquisa BTG Nexus sobre as intenções de voto para a presidência da República, divulgada nesta segunda-feira, 3 de agosto, mostra que Lula diminuiu a vantagem no Nordeste, enquanto Flávio Bolsonaro avançou na região. No primeiro turno, o petista aparece com 48% das intenções de voto, contra 34% do adversário. Em um eventual segundo turno, a diferença também diminuiu. Lula registra 52% contra 39% de Flávio. A região apresenta os indicadores mais favoráveis ao governo federal. Segundo a pesquisa, 52% dos entrevistados aprovam a gestão de Lula. Além disso, 43% classificam o governo como ótimo ou bom. Nas pesquisas anteriores, o Nordeste apresentava a maior proporção de eleitores que se declaravam lulistas convictos. Porém, no atual levantamento, a região perdeu a liderança para o Sudeste, onde 27% dos entrevistados se identificam dessa forma, contra 26% no Nordeste. Ao mesmo tempo, o Nordeste passou a registrar uma proporção ligeiramente maior de bolsonaristas convictos. 28% dos eleitores da região se identificam dessa maneira. No Sudeste, Lula amplia a vantagem no primeiro turno e aparece com 42% das intenções de voto, contra 35% de Flávio Bolsonaro. No entanto, em um eventual segundo turno, a disputa fica mais equilibrada. Lula registra 47% das intenções de voto contra 42% do adversário. Na região sul, o cenário continua favorável a Flávio Bolsonaro. Na simulação para o primeiro turno, o candidato do PL registra 51% das intenções de voto contra 27% de Lula. Em um eventual segundo turno, a vantagem aumenta. Flávio chega a 57%, enquanto o atual presidente soma 32%. No conjunto formado por Norte e Centro-Oeste, o cenário se inverteu em relação à rodada anterior. Flávio Bolsonaro, que liderava no primeiro turno, agora aparece atrás de Lula. O atual presidente registra 40% das intenções de voto, contra 34% de Flávio. Já em um eventual segundo turno, Flávio Bolsonaro retoma a liderança com 48% das intenções de voto, contra 44% de Lula. A pesquisa BTG Nexus ouviu 2.002 eleitores entre os dias 31 de julho e 2 de agosto de 2026. A margem de erro é de 2 pontos percentuais, com nível de confiança de 95%. Reportagem Paloma Custódio.
3: O preço do boi gordo terá aumento de 0,39% nesta terça-feira. Em São Paulo, a arroba é negociada a R$ 347,90. No mercado de frango, os valores apresentam declínio na Grande São Paulo, em São José do Rio Preto e em Descalvado. O quilo do frango congelado é vendido a R$ 6,87 e o frango resfriado a R$ 6,89. A carcaça suína especial também apresenta baixa de preço nos atacados da Grande São Paulo, onde o quilo custa R$ 7,76. Entre os estados analisados, o suíno vivo registra o menor preço no Paraná, onde o animal é comercializado a R$ 4,64. Os dados são do CPEA. Reportagem Viviane Bessa.
4: Os partidos políticos têm até esta quarta-feira, 5 de agosto, para realizar as convenções partidárias e oficializar candidaturas para as eleições de 2026. O prazo vale para a definição de candidatos à presidência da República, aos governos estaduais, ao Senado e à Câmara dos Deputados. Na disputa pelo Palácio do Planalto, parte das chapas já foi oficializada. O PT confirmou a candidatura à reeleição do presidente Luiz Inácio Lula da Silva com o vice-presidente Geraldo Alckmin, do PSD, novamente como candidato a vice. Também oficializaram candidaturas o PL com o senador Flávio Bolsonaro, o PSD com Ronaldo Caiado, o Novo com Romeu Zema, o Avante com Augusto Cury e o Missão com Renan Santos. Outros partidos também já definiram seus candidatos à presidência, como o PCB, o UP, PCO, PSTU e PRTB. Entre as chapas ainda indefinidas, Flávio Bolsonaro e Romeu Zema seguem sem anunciar os candidatos a vice-presidente. Já a União Brasil realiza convenção nesta terça-feira para definir o posicionamento da legenda nas eleições. Depois de encerradas as convenções, os partidos terão até o dia 15 de agosto para registrar oficialmente as candidaturas na Justiça Eleitoral. Já a propaganda eleitoral começa logo em seguida, em 16 de agosto. O primeiro turno das eleições está marcado para 4 de outubro e, se necessário, o segundo turno será realizado em 25 de outubro de 2026. Reportagem Bianca Mingotti.
1: Obrigado, Bianca. 8 horas e 3 minutos. A nossa enquete está aí, pai. É quem faz ou é quem cria? 8 horas e 4 minutos em Gilmig Acabamentos, a sua loja para quem constrói. Bom dia, Paula. Um abraço. Obrigado pela sintonia. Amanhã de 4 de agosto. Alô, alô, alô. Bom dia.
5: Bom dia, Tony. Tudo bem?
1: Tudo bem, Natalina.
5: A Natalina aqui de São Geraldo, de Tumiritinga.
1: Tudo bem.
5: Desejo uma ótima terça aí, tá? Você também. Para você e todos aí da rádio. E para todos os ouvintes da 104. Principalmente os daqui de São Geraldo. E sobre a enquete aí, ô Tony, a minha opinião é o seguinte, é pai para mim é quem cria, né? Por quê? Tem muitos pais aí, os pais que fazem, que não é nem digno de ser chamado de pai, né? Porque não está presente, não faz nada pelo filho. E tem muitos pais adotivos, esses pais que cria, que nossa mãe é um paizão, viu? Paizão mesmo, que faz de tudo por aquele filho ali, que nem filho biológico dele, que tem o sangue, é. Então, a minha opinião é essa. Para mim, pai não é quem faz, é quem cria, porque é o que eu te falei aí, tem muitos pais aí, meu filho, que está fazendo uma irresponsabilidade doida que não merece nem ser chamado de pai, né? Quantos pais aí, ô Tony, biológico que a gente vê matando seus filhos? Você entendeu? Então, isso aí, para mim, de ser pai biológico, meu filho, eu acho que não tem nada a ver isso. Pai é aquele que cria, sim, o que dá educação, que está ali todo dia criando, educando e tratando, né, principalmente, dando o que o filho necessita, o que o filho precisa. O mais importante é uma educação boa. É isso aí, Tony. Você fica com Deus e tudo de bom para você nesse dia.
1: Um abraço, Natalina. Muito obrigado pela sua participação, minha amiga. Deus te abençoe. Um abração para você aí. 8 horas e 6 minutos. 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Muito bem, muito bem, muito bem. 8 horas e 6 minutos. Vamos saber agora o preço da soja e do trigo. Minha amiga Viviane Bessa.
6: A saca de 60 quilos da soja inicia terça-feira em baixa no interior do Paraná e na região litorânea de Paranaguá. No mercado paranaense, o grão apresenta declínio de 0,44%, com a saca negociada a R$ 136,66. Em Paranaguá, o declínio foi de 0,60%, levando a cotação para R$ 144,04. No Paraná, a tonelada do cereal é comercializada a R$ 1.406,32. No Rio Grande do Sul, o produto é vendido a R$ 1.325,69. Os dados são do CPEA. Reportagem Viviane Bessa.
1: 8:07. Obrigado, Viviane. Deixa eu dar um pulinho lá na América, o meu amigo João Vitor Rolando, para a gente mandar um abraço aí para o nosso amigo ouvinte Flávio Borges de Lana. Ô Flávio, Deus te guarde, te abençoe, te proteja, né? Um abração, um abração, um abração aí, beleza? Um abração. É o Flávio Fabrício, deixa eu ver aqui, Benício Kennedy, ele manda um alô para sua mãezinha, Dona Zuleika, que mora em Valadares e está sempre ligada. Deus abençoe. Ô, Dona Zuleika, um abração para a senhora. Eita, o que que ele colocou aqui, ô Tayane? É, bom dia, paz, o senhor Flávio, pai é quem registra. Aí ele fez uma carinha rindo e botou brincadeira, né, João Vitor? Pai é quem registra e assume a responsabilidade de educar. Isso é para a vida toda. Filho dá igual pé de manga, como é que é? Filho igual pé de manga, nasceu no quintal, é seu? Rapaz! Olha o Flávio aí. Flávio tá animado hoje, hein? Ô, Flávio! 8:08. Um abraço, bom dia, bom dia, bom dia para quem tá ouvindo a gente. É a Maricelma Alves, lá de Ibatiba. Maricelma, um abraço. Muito obrigado aí, estamos ligados, viu? Quero mandar um alô também aqui para Clemilda Maria de Souza, que mora em Itaperuna. Clemilda, um abração para você. Mineração Expo Zibran 2026. Está ampliando aí a área de exposição. Vai ter mais de 750 estandes em Belo Horizonte. É um grande evento esse aí, né? O Juline Pogorzelski.
7: A Expo e Congresso Brasileiro de Mineração, a Expo Zibran 2026, será realizada entre os dias 24 e 27 de agosto, em Belo Horizonte, com a maior estrutura já registrada pelo evento. A feira ampliou a área de exposição de 15 mil para 17 mil metros quadrados, aumentou o número de estandes de 600 para 750 e comercializou 100% dos espaços disponíveis. Além da exposição de produtos, equipamentos e serviços, a programação inclui o Congresso Brasileiro de Mineração, com debates sobre minerais críticos, transição energética, descarbonização, inovação e transformação digital. Também estão previstas rodadas de negócios entre fornecedores e mineradoras e atividades de educação mineral voltadas ao público jovem. O diretor-presidente do Instituto Brasileiro de Mineração, Pablo Cesário, destaca a expectativa para esta edição. Abre aspas. Estamos preparando uma Expo Zibran histórica, que deve reunir um número recorde de participantes e expositores. O evento reflete a força e a relevância da mineração brasileira, promovendo encontro entre conhecimento, tecnologia, investimentos e oportunidades de negócios para impulsionar o desenvolvimento responsável do setor. Fecha aspas. O credenciamento para a feira já está aberto. A visita à área de exposição é gratuita, mediante inscrição prévia, enquanto a participação no Congresso Brasileiro de Mineração é paga. Mais informações estão disponíveis no site www.expozibran2026.ibran.org.br. Reportagem Juline Pogorzelski.
6: O preço do café arábica abre esta terça-feira com baixa de 1,83%, com a saca de 60 quilos negociada a R$ 1.712,28 na cidade de São Paulo. O café robusta também teve baixa de 0,45%, sendo comercializado a R$ 1.087,68. O preço do açúcar cristal apresenta declínio de 0,74% na capital de São Paulo. A saca de 50 quilos é cotada a R$ 90,82. Em Santos, houve aumento de 1,93% e a mercadoria negociada a R$ 108,34 na média de preço
8: preço sem impostos. A saca de 60 quilos do milho, por sua vez, é vendida a R$ 65,24, após declínio de 0,02%. Os dados são do CPEA. Reportagem Viviane Bessa.

0: 104, 8 horas e 12 minutos. 8 e 12. Um abraço, bom dia, bom dia. Nesse momento, 21 graus, 10%. A previsão de chuvas é 21 graus agora, 10% a previsão de chuvas. Umidade relativa do ar 78%, ventos a 6 km por hora, predominantemente nublado nesta manhã. É isso aí, é isso aí, é isso aí. Mas são 8 horas e 13 minutos. Quero mandar um abraço também, o João Vitor Rolando, para os caminhoneiros. Alô, caminhoneiros. Pessoal do volante que me ouve aí nas estradas, né? Abraçar vocês carinhosamente aí. Muito obrigado pelo carinho, muito obrigado pela sintonia. Que o Senhor Jesus esteja sempre com cada um aí, guardando, protegendo, abençoando, né? Todos vocês aí, obrigado mesmo pelo carinho. Daqui a pouco vamos falar de esportes, meu amigo João Vitor Rolando. A escalação do Atlético. O Galo viajou com uma novidade para enfrentar o Juventude hoje, 7:30, no estádio Alfredo Jaconi. Nesse duelo é de volta das oitavas de final da Copa do Brasil. O Atlético já está em Caxias depois de ter empatado sem gols com um confronto de ida na Arena MRV. A novidade é o meia Cissé. Ele ficou ali fora do primeiro jogo por estar suspenso. Com o retorno, ele cria ali uma dúvida no setor, caso comece o Pérez. Eu acho que perde a vaga. Agora, uma outra troca que vai acontecer, Tayane, é a saída do Dudu. Por quê? Porque o atacante foi ali uma grande surpresa na primeira partida. Contudo, ele não jogou bem. Eu acho que ele deve ficar como opção no banco de reservas. O Cuejo e o Alaminda, eu não sei, mas eu acho que eles podem aparecer ali pelo lado direito. Eu vou arriscar o Atlético hoje. Everson, Natanael, Juan, Lianco e Renan Lodge, Maicon, Pérez ou Cissé, tá aí a dúvida. Bernard e Vitor Hugo, Cuejo ou Alaminda, outra dúvida. Cacerra. Vamos aguardar, né? É um confronto importante. Pois é. O Domingos fechou ali a preparação na manhã de segunda-feira, na cidade do Galo. Depois o elenco viajou para o Caxias, onde está concentrado. O Galo joga por uma vitória simples para avançar nas quartas de final. Em caso de um novo empate, o confronto vai ser decidido nos pênaltis. Jogo hoje. Eita, que coisa, hein? Hã? É o jogo hoje. Vamos ver como é que vai ser. Copa do Brasil. Horário bom. 7:30 da noite e jogo cedo. 8 horas e 15 minutos. E sobre o Cruzeiro? Tem novidade aí, minha amiga Cristiane? Manda para mim aí o que é que nós temos do Cruzeiro hoje. Essa manhã de 4 de agosto de 2026, o Cruzeiro encaminhou duas contratações para o ataque. Os atacantes Wesley e Lucho Rodrigues são aguardados em BH para assinar contrato. O Cruzeiro espera contar com aquela dupla nas oitavas de final da Libertadores, por isso precisa encaminhar a documentação à Comebol até o dia 7 de agosto. Acho que o Cruzeiro vai fazer isso, claro. Assim como já conversado desde a primeira tentativa no início do mês passado, Wesley chegando no Cruzeiro por empréstimo de um ano, assim como o Lucho Rodrigues. Ambos terão direitos fixados para a opção de compra ao fim do vínculo em julho do ano que vem. Wesley, ele pertence ao Al-Nassr da Arábia Saudita e está organizando a logística para chegar a BH até quinta-feira. O jogador é esperado na Toca da Raposa para passar por exames e para assinar contrato. Ele pertence ao clube árabe desde 2024, quando foi vendido pelo Corinthians por cerca de 20 milhões de dólares. Vai dar aí o quê, hein? 110 milhões nessa cotação agora, né? Por último, teve emprestado ao Real Sociedad da Espanha. O Lucho Rodrigues, ele pertence ao Neon e também da Arábia Saudita. Tem previsão de chegar à capital mineira hoje para poder passar por exames e ser anunciado. O atacante tem 23 anos, estava no Bahia até 2025, quando foi vendido por cerca de 22 milhões de euros, que vai dar 139 milhões de reais. O uruguaio atuou no futebol árabe por uma temporada. Tá aí o Cruzeiro, então, né? Contratando, moçada nova chegando. Cruzeiro acertando, então, aí com Wesley e o Lucho Rodrigues. A Raposa deseja contar com os atacantes nas oitavas da Libertadores. 8 horas e 17 minutos agora. Bom dia, bom dia. 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Pai é quem faz ou pai é quem cria? E bora começar mais uma faxina? Vamos lá então, nossa amiga Paula Ferreira, um abraço Paula, muito obrigado. Tony mora em Colatina, sua Neuza Aparecida. Sempre foi pai quem criou e cuidou. Nós estamos vendo por aí afora milhares e milhares de pais que não têm responsabilidade nenhuma. Só sabe fazer filho e colocar nas costas do outro. Aí vem uma pessoa amorosa, acaba assumindo esse compromisso e cuidando como se fosse seu filho. Pai, Tony, não é quem faz, pai é quem cria. Obrigado, minha querida. 8 horas e 18 minutos, vamos para o intervalo e eu volto já.
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0: 8 e 18, hora certinha.
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11: 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Bom dia, bom dia, bom dia. Washington, bairro Santa Terezinha. Meu amigo Edmilson Cardoso, bom dia, bom dia. Alô, Edmilson. 8 horas e 26 minutos, Deus abençoa. Jaino, com a esposa Cida, um abraço. Ô, Jaino. Pessoal aí do Pérola. Kelly Cristina de Ipatinga. Kelly, obrigado pela sua opinião. Tony, sobre a enquete, pai é quem faz ou quem cria? Pai é quem cria, quem assume, quem ama. Fazer fácil, difícil é criar e assumir. Obrigado, querida. 8h26. Sofia Maria Duarte chegando com as informações. É o Ninho 2026. O fenômeno deve persistir no segundo semestre e pode alterar o regime de chuvas em diferentes regiões do Brasil. Agora são 8 horas e 26 minutos.
12: O Instituto Nacional de Meteorologia, ou INMET, divulgou um boletim técnico com informações atualizadas sobre o El Niño 2026 e os possíveis impactos do fenômeno no Brasil. Segundo o órgão, há mais de 90% de probabilidade de que o El Niño permaneça ativo durante o segundo semestre desse ano, podendo persistir até o verão de 2026 para 2027. A previsão climática indica chuvas acima da média em áreas da região sul. Já no centro-norte do país, a tendência é de precipitações abaixo da média. Os modelos também apontam temperaturas acima do normal em grande parte do território brasileiro, aumentando o risco de ondas de calor e de incêndios florestais. O boletim destaca que os efeitos do El Niño podem atingir setores como agricultura, abastecimento de água, geração de energia, saúde pública e defesa civil, reforçando a importância do monitoramento constante das condições climáticas. O INMET informa que continuará acompanhando a evolução do fenômeno e divulgará novas atualizações sempre que houver mudanças nas previsões. Reportagem Sofia Muniz.
13: As despesas públicas primárias nos estados da...
12: Acompanhando a evolução do fenômeno e divulgará novas atualizações sempre que houver mudanças nas previsões. Reportagem Sofia Muniz.

0: R$ 300 per capita. Em Goiás, as despesas se aproximaram de R$ 32 bilhões, o equivalente a 9,2% do PIB estadual do ano passado e aproximadamente R$ 4.400 por habitante. Luiz Cláudio Leda, presidente da Associação Comercial Industrial de Anápolis, gostaria de ver a gestão desses gastos semelhante ao que ocorre em uma empresa bem dirigida.
1: O empresário sabe que dentro de uma empresa não basta ter receita, é preciso ter uma gestão, planejamento, prioridades, controle e resultados. E com dinheiro público deve ser da mesma forma. Cada real arrecadado da sociedade precisa voltar em serviços melhores, seja na infraestrutura, seja na saúde, na educação, na segurança, na inovação, para que a gente tenha condições reais para o desenvolvimento econômico.
0: Em Mato Grosso, os gastos alcançaram R$ 26 bilhões de reais, valor equivalente a 9,3% do PIB estadual de 2025 e cerca de R$ 6.900 per capita, considerando a população de 3.600.000 habitantes. Jonas Alves, presidente da Federação das Associações Comerciais e Empresariais do Estado, chamou a atenção para a possibilidade de melhora da máquina pública que a plataforma abre.
2: É de fundamental importância que o empresariado tenha noção e a sociedade como um todo tem a noção do que o Estado brasileiro consome. Porque as pessoas pagam impostos sem reclamar, porque não têm consciência do que estão pagando. Então é nosso papel, o papel do associativismo, demonstrar para a sociedade e criar esse espaço, inclusive, de pressão em cima do próprio governo, nos três níveis.
0: Por fim, em Mato Grosso do Sul, onde a população soma 2 milhões e 700 mil habitantes, as despesas públicas estaduais se aproximaram de 16 bilhões de reais entre janeiro e julho deste ano. O montante representa uma despesa per capita de aproximadamente R$ 5.600 e a 8,4% em relação ao PIB local do ano passado. Na avaliação de Omar Alcar, presidente da Associação Comercial Industrial de Campo Grande, o painel possibilita uma reflexão mais aprofundada sobre a qualidade dos gastos e não apenas a quantidade.
3: Não se trata apenas de gastar menos, mas de gastar melhor, com planejamento, prioridades bem definidas e foco em resultados. Quando o dinheiro público é aplicado de forma eficiente, toda a sociedade ganha, inclusive o ambiente de negócios, que passa a ter mais segurança para investir e crescer.
0: Somando União, DF, estados e municípios, a despesa governamental ultrapassou a marca de 3 trilhões e 200 bilhões de reais desde o início de 2026. O total de pagamentos supera em mais de 800 bilhões de reais o valor arrecadado com impostos, conforme dados da plataforma Impostômetro. Análises como essa e muitas outras vão fazer parte do painel Gasto Brasil a partir do dia 11 de agosto. O lançamento das novas funcionalidades, uma parceria entre a CACB e a Confederação da Agricultura e Pecuária do Brasil, ocorre na Câmara dos Deputados e traz recortes econômicos, detalhamento dos gastos por população, índice de qualidade das informações e novos indicadores para ampliar a transparência das despesas públicas. Reportagem Álvaro Couto.
4: Obrigado, Álvaro. Café com Louvor, 8h32, bom dia.
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0: 104 do Bruna Carla, Boa Semente, Anderson Freire, a glória é tua. Pra você sorrir, Marcela Thaís. Pagode restaura a bondade de Deus.
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0: E a gente começou essa sequência com o querido amigo Jonathan Rodrigues, Como Será o Amanhã? 9 minutos agora faltando para as 9 horas da manhã. Sequência boa aí, hein, rapaz? Você gostou, né? Você gostou? Um abraço, bom dia, bom dia, bom dia. 8:51. Bom dia, Diácono Alex. Ô, Diácono Alex, um abraço para você, meu amigo. Deus te abençoa. Ele tá lá em Perdões, no sul de Minas Gerais. Hã? Tá fazendo pão hoje? Ah, não, isso foi sábado. Eita, Diácono Alex, Deus te abençoa, bom dia com Jesus, em tempo de guerra nunca pare de orar, amém. Tá mandando mensagem pra gente, daqui a pouquinho eu vou ouvir a opinião do meu querido amigo Cassiano. Ô Cassiano, um abraço muito grande. E aí, como é que você tá? Tudo bem, beleza, certinho? Pra quem tá no sítio, na chácara, na fazenda, no supermercado, na padaria, pai é quem faz ou pai é quem cria, hein? Rapaz, afinal de contas, o pai é quem faz ou quem cria. Ô Juarez, bom dia.
2: Bom dia, Tony. Bom dia a todos os ouvintes da 104.
0: Amém.
2: Aqui é o Juarez Gomes falando. Sobre a enquete de hoje, pai é aquele que gera ou aquele que cria? Na minha opinião, um não tira o direito do outro. Pai é aquele que gera. Essa questão de levantar esse tema, que pai é aquele que cria, leva os filhos a desonrar aqueles que gerou. Existe o pai, que é o pai original, que Sim. nada tira, é genético. E também no mundo espiritual, honra teu pai e a tua mãe. Devemos honrar aquele que nos gerou, independente da circunstância. Isso também não tira o direito do pai que cria, o pai de criação. Entendemos que o pai de criação é aquele que ama, aquele que abraça, aquele que cuida. Mas isso não tira o direito do pai genitor. Um abraço a todos. 104, a rádio do povo de Deus.
0: Um abraço, Juarez. Obrigado pela sua participação, meu querido. 8:53. 8:53, hora certa brasileira. Cadê o Zezinho? Bom dia, Tony. O dia já começou abençoado. E vamos abençoando, abençoando aos clientes, eita, na porta querendo atendimento. Uai, Zezinho, estão fazendo fila aí? Quero agradecer a Deus por esse dia e a cada um por fazer parte da loja de bicicleta Pai e Filhos. Alô, Jonathan Rodrigues, um abraço, bom dia, bom dia, bom dia, beleza? Beleza, aí é bom demais da conta, né? Quem mais está mandando mensagem aqui? Abre aqui para mim, deixa eu ver aqui. Ah, rapaz, um abraço. Ô, meu amigo Luiz Fernando, bom dia, bom dia, bom dia. Você tá bom, Luiz Fernando? Um abraço. Deixa eu ver se eu consigo tirar esse negócio aqui que atrapalha a gente ler. Fala, Tony, muito forte essa enquete. Pai é o que cria? Minha mãe foi minha mãe e meu pai trabalhando muito para me criar sozinha. Sem meu pai, querer nenhuma responsabilidade. Tenho pai, mas na certidão, somente nome de mãe. Hoje entendo porque Deus permitiu isso. Sempre Deus me abraçou e cuidou e cuida de mim como um pai e me dá permissão todos os dias para me tornar um super pai sempre para os meus filhos. Fico super feliz quando eles falam, pai, você é o maior pai do mundo, isso é gratificante. Só mais 104 a rádio do povo de Deus. Antônio, um abraço para o meu sogro Antônio. Esse é pai especial para mim. Deus é fiel. Esse é um presente que Deus colocou na minha vida. Beleza, bacana, meu amigo. Tamo junto aí, obrigado pela sua opinião. Meu Luiz Fernando, abre a linha aí. Deixa eu ouvir o Cassiano, meu amigo Cassiano, nessa manhã maravilhosa. Qual é a sua opinião, hein, meu amigo Cassiano? Pai, e aí, hein? Segundo a enquete, é quem faz ou é quem cria? Bom dia, bom dia.
3: Bom dia, alegria. Bom dia, Tony. Bom dia para os ouvintes da 104. Ô, Tony, essa questão de paternidade... Nós, cristãos, nós temos que entender algo profundo. O mundo, o papel dele é confundir. O papel do mundo é disseminar discórdia, desentendimento. E se nós entrarmos por essa via, o inimigo vai nos aplaudir de pé. Pai, Tony, o verdadeiro pai é o nosso Deus, né? Pai que está no céu, Pai nosso que está no céu. Mas aqui na Terra, o conceito de pai sempre foi, sempre será o pai biológico, aquele que coloca no mundo. Tanto que quando se faz um DNA, você vai ver aí as próprias características físicas e o DNA comprova que o pai é o biológico. Agora, se ele for irresponsável, omisso e não se apropriar dessa dádiva, ele não deixa de ser pai. Ele é um pai biológico irresponsável, mas é o pai. E nós aprendemos na nossa infância, e isso é muito bom, na nossa época ainda respeitava-se muito a instituição família, que aquele que dá afeto, que dá carinho, que cuida, pode sim ser um pai de criação, um afetivo, não tem nenhum problema. Eu, por exemplo, eu tenho dois enteados que foram praticamente, eu veio na adolescência, foi criado comigo, e a menina veio mais nova, hoje já casada, até casada, o meu genro é o Wellington Senna, uma bênção, e o Maico, Miriam, são pessoas que eles têm total respeito por mim como padrasto, e eu nunca quis tirar a questão, entrar no lugar do pai deles, eles têm o pai vivo, respeitam, tanto o conceito, quando a gente implica isso de maneira correta, com temor a Deus. A minha enteada, no dia do casamento, ela falou assim: ô mãe, eu queria tanto, eu tô com a dozinha do Cassiano, eu queria que ele entrasse comigo. Eu falei para ela: não, minha filha, seu pai tá aí, ele vai entrar com você. Eu passei para Janete e entraram os dois. E ela, para me honrar, ela arrumou um lugar e falou assim: não, eu quero que vocês entrem também. Não tivemos confusão quanto a isso. O pai biológico é um, e eu fui um pai, um padrasto, ou um pai afetivo, chama do jeito que quiser. O inimigo quer distorcer todo esse conceito de pai e de mãe. E a criança, por mais que, se a mãe não tiver sabedoria, ela vai colocar o filho contra o pai, aquele pai, o genitor, aquele que biológico. Uma mãe sabe, ela vai falar: olha, o seu pai, ele pode não ter sido um bom pai, um bom esposo, mas ele é o teu pai. A Bíblia manda honrar pai e mãe. Não manda honrar só quando é presente, não. Manda honrar pai e mãe. E pode ser um alcoólatra, pode ser um presidiário, pode ser o que for. E aí nós estamos querendo colocar o conceito de pai só aquele que é bonzinho. Não, biblicamente nós não temos margem para isso. Tá? Pai biológico e o outro, quem cria, é o pai de criação. Todos dois têm méritos. Um teve o privilégio de Deus permitir que concedesse a vida, e o outro o dom de cuidar, de amar. E isso, cada um tem o seu lugar. Então, eu acredito que pai é o biológico, e quem cria pode ser até um pai de criação. Não tem nenhum problema. Por que a gente não coloca isso? E deixa eu te falar mais, tem alguns países que querem extinguir a figura de mãe e de pai. Eu ouvi agora de um país aí que eu achei até interessante, o Vladimir Putin, lá na Rússia, ele disse que lá não vai entrar essa figura de genitor 1 e genitor 2. Isso é balela, isso é coisa do cão, essa coisa de genitor 1, genitor 2. É pai e mãe. O filho não é gerado se não tiver uma mãe e um pai. E nós, às vezes, discutindo conceitos que nenhum tira o lugar do outro. O pai afetivo, aquele que dá afeto, que cuida, esse ele tem os seus méritos, e o pai biológico, tendo ou não mérito, ele não vai deixar de ser pai. E até porque quando você faz o DNA, não vai dar características do pai afetivo, vai trazer para o genitor. Se ele é um responsável ou não, isso já é outro papel. E que nós venhamos a colocar as coisas, nós que somos cristãos, do jeito que foi ordenado lá no Éden, né? O homem e a mulher unir-se à sua família, os filhos, e isso é uma sequência correta de família. Infelizmente, estamos perdendo esse conceito porque as novelas estão imputando isso na cabeça. Tem gente, Tony, que chegou ao ponto, se duas mulheres pegaram a criança para cuidar, e as novelas têm mostrado isso, elas acabam passando batido naquela questão ali do homossexual só por causa da criança, ou vice-versa, dois homens também, e isso é antibíblico. Eu, como servo de Deus, vou defender a base real da família tradicional até o fim, porque eu sou a favor daquilo que está escrito nas Sagradas Escrituras. Um forte abraço, meu querido.
0: Amém.
3: Bom dia, alegria, sou mais 104.
0: Obrigado, Cassiano. Tamo junto. 9:01. Vamos fechar o Café com Louvor. Vem aí o Bom Dia, Alegria.
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0: 9:01.
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12: E uma voz estranha mudou o destino da humanidade. Satanás. Como é que ele leva a pessoa à deslealdade? Da mesma forma que ele agiu no Éden. 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
1: Alô, alô, alô, alô, minha gente querida, vamos nessa, Brasil. 9:09 de uma manhã linda, linda, linda. Estamos chegando, 4 de agosto, terça-feira, estação inverno. Juntinhos, Brasil.
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1: Vamos lá, vamos cantar aí, minha gente.

0: 9:10, caminhoneiro, motorista, bom dia, dona de casa, bom dia para quem começa mais um dia, sol brilhando, 22 graus. Isso aí, hoje, terça-feira, 4 de agosto, 9:10, motorista, minha amiga dona de casa, nas fábricas, nas indústrias, chegando para mais um dia, alô Brasil! 9:10 agora. 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Pai é quem faz ou quem cria? Daqui a pouquinho volta a ouvir você. Trabalhando com a gente nos transmissores, o menino Carlinhos no Pico da Ibituruna. Na OPEC, Operações Comerciais, a nossa amiga Tayane Cristiane, produzindo o programa João Vitor Rolando. Agora são 9:11, 9:11. Alô, alô, Vila Mariana. Alô, alô, alô, dona Leopoldina. Abração aí, bom dia pra senhora. É a bisavó da Tayane. Ô, dona Leopoldina, vamos jogar pra cima aí essa bengala. 9:11.
1: Bom dia, alegria.

0: 104, André Valadão, Santo, Bruna Carla, Sou Humano, Lázaro, vou continuar orando. Matos Nascimento, são 4 horas da manhã. Deus te guarde, te ampare e te proteja. Bom dia, 9 horas 32 minutos, 9h32. E aí, como é que você tá, meu irmão? Deus te abençoa. Hoje é terça. 4 de agosto de 2026. Bom dia, Tony. Tô ligadinho aqui. Um abraço pra todos aí. Opa, um abraço pra você também. Quem é que mandou essa mensagem? Lúcia. Ô, Lúcia Regina, lá do Altinópolis. Um abraço a você. Senhor Jesus te guarda e te ampara, te protege, tá bom, querida? 9 horas e 32 minutos. A enquete tá no ar aí. O pai é quem faz ou quem cria? Chuta pra gol aí, meu irmão. 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Alô, alô, alô, bom dia.
1: Bom dia, Tony. Desculpa a voz, eu sou muito gripada. Meu nome é Marinete, das Palmeiras. E eu quero, sobre essa enquete, eu quero te dizer que, pai, eu estou concordando com a senhora aqui em alguma coisa. Pai realmente é o que faz. Porque esse título não tem como ser retirado. Né? Porque é Deus que deu esse título. Mas quem cria está criando, dando carinho, né? Mas carinho. E educação realmente é que é o pai. Por quê? Filhos são bênçãos de Deus, mas muitos, infelizmente, não enxergam por esse lado.

0: Os pais aí, né? Biológico matando filho, como também vice-versa, né? Mas o verdadeiro pai mesmo é o que cria o pai, que cria o filho e que cria todos nós, nosso Deus, né? E eu continuo dizendo que pai verdadeiro, né, é aquele que dá carinho, que dá amor. E quando o filho chora, ele tá ali para olhar, né? Depois do Senhor, o pai verdadeiro é o pai do coração. Porque ele, sim. Quando o filho chora, quando o filho tem fome, ele luta, ele trabalha, ele, né, dedica ao filho. E tem pai biológico por aí que dá vergonha de chamar, não merece o título de pai. Eu sou mais educada, rádio do povo de Deus.
1: Dona Marinete, um abraço, Deus abençoe a senhora. 9h35. Alô, bom dia!
2: Bom dia, Antônio de Oliveira, bênção de Deus, enquete
1: Ô, meu
2: abençoada que
1: amigo!
2: abre nossa mente, né? Com certeza, sem medo de errar, pai, o verdadeiro pai
1: Ivaí!
2: é aquele que cria, aquele que dá educação, né? Aquele que ensina, não é somente aquele que dá comida, que uma criança não vive somente de comida, mas aquele que dá educação, aquele que ensina a coisa correta. Não poderemos tirar o mérito de um pai mesmo que gerou, né? Mas na realidade tem, às vezes tem pai que é pai por até mesmo pelo estupro. Pegou uma pessoa, uma mulher frágil, à força. Aí como podemos considerar um pai uma pessoa que violentou uma mãe? Então fica difícil da gente falar que esse é um pai, né? Que na realidade, isso aí é um monstro que violenta uma pessoa à força e acaba gerando a criança. Então, sem medo de errar, a gente tem que entender que o pai é aquele que cria, aquele que dá educação, aquele que ensina o caminho certo, correto, aquele que corrige na hora certa. E esse, para mim, é o verdadeiro pai abençoado de Deus. É aquele que faz é pai, mas o verdadeiro mesmo é aquele que cria. Como é que a gente pode considerar uma pessoa que estrupou uma pessoa à força como pai? Cada um tem um pensamento, né? Mas esse aí é o meu modo de pensar, abençoar de Deus. Um bom dia para nós.
1: Obrigado, meu amigo. 9h37. 9h37. Bom dia, bom dia. O Edmilson Cardoso, bom dia.
3: Tony, bom dia, meu amigo. Tony, a respeito da nossa enquete aí, Tony. Nossa enquete, né? Ô, Tony, no meu modo de ver, eu concordo com o rapaz que falou aí, ó. Agora mesmo, mais cedo, né? Pai, é os dois. Pai é o que fez. Assim como aquele que cria também, sabe? Mas o que fez não deixa de ser pai, não. Que a gente não sabe o motivo, por que ele afastou, sabe? Por que ele deixou o filho sendo criado com a mãe? A gente tem a mania de ouvir um lado só, né? Por que não ouvir os dois lados para depois julgar? Primeiro a gente julga, condena, né? Dá o veredito. Aí depois vai ouvir. Já não funciona mais, né? Mas pai é aquele que fez. E pai é aquele que cria. Então, os dois se tornam pai. Depende do criado, né? Depende do filho. Depende da consideração do filho. Entendeu? Se vai considerar o que criou ele como pai, se vai considerar o outro que fez ele como pai, vai procurar saber o motivo, por que que o pai não ficou perto dele, né? Aí isso é o mais certo, né? Isso é o mais certo. Porque hoje, quantas mães aí quer ser mãe solo? Entendeu? Quer criar o filho sozinha. E queima o filme do pai falando que o pai não criou, que o pai não ficou perto, que o pai não foi pai, né? Mas não fala que ela quis o filho sozinha, não. Quantas mães aí engravidam e somem no mundo? Entendeu? Nem fala com o pai, entendeu? Que ele vai ter um filho. Ele fica sabendo 20 e tantos anos depois que aquele ali é filho dele. Entendeu? Quantos casos assim? E quantos casos encontra aí de pai que criou 4, 5, entendeu? De pequeno, até ficar mais velhos. E respeita, é respeitado como pai. Os criados, os filhos respeitam ele como pai, sabe? Mas sabe que tem outro pai. Mas dá amor para ele também, porque sabe que ele sofreu para criar eles. Então, não vamos separar, não. É um só que é o pai, não. Todos dois é pai. É só procurar ouvir os dois lados. Do outro que não pôde ficar perto, né? Por algum motivo ele não pôde ficar perto. Entendeu? Porque sempre tem um motivo. Né? Sempre tem um motivo. Às vezes a gente fala com motivo, mas esse motivo não é... Isso não é motivo para isso, para deixar um filho de nada, não. Vamos ouvir primeiro. Vamos ouvir primeiro. Viu? Esse aí, Tony, é o meu modo de ver, viu, rapaz? Abraço para você aí, para 104.
1: Um abraço.
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1: Eita.
3: Obrigado, meu irmão.
1: 40 minutos. Deus te abençoe, Edmilson. Estamos juntos. 9h40. Bom dia, bom dia. Vamos dar um intervalinho, aí já vou ouvir o Donizete também. Meu amigo Donizete lá do bairro Santa Rita, Cleusa Aparecida de Patíngua, Cleusa. Sulamita Alves do bairro Santa Rita, Dona Ruth no bairro São Paulo. Ô Dona Ruth, tudo beleza com a senhora aí, minha querida? Sou Ismael, um abraço. Deixa eu cumprimentar aqui a Dona Lia no bairro Santa Rita, o esposo, o senhor Manuel, Lenício e Paulo no JK2. Alô, pastor Elias Jesus. Pastor Elias Jesus está em recuperação aí, né? Oh, pastor Elias Jesus, meu amigo, sucesso total, está aguardando o senhor. Como é que está aí, meu amigo? 9h41 agora. Dona Onélia no Jardim Alice, lá no Pérola, o Juarez. Ô, Juarez, 9h41, eu volto já com a enquete do dia.
4: Daniele Cristina. Daniele Cristina.

0: 9:41.
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14: Bom dia, bom dia, bom dia, bom dia. Deus te abençoa. 9h48, 9 horas e 48 minutos. É você sintonizado, é você ligado, é você participando comigo. E aí, como é que você tá? Tudo beleza? Tudo bem? A enquete tá aí, né? Tá aí. Já nós vamos colocar no ar as participações. Você vai mandando mensagem 3279-0104 99961-0104. Bom dia pro caminhoneiro, pro médico, pro dentista, pro fisioterapeuta. Bom dia pro pessoal do Mercado Municipal. Alô, GV Shopping. Alô, turma da Polícia Civil, Polícia Militar, Polícia Rodoviária, caminhoneiro. Tony, eu tô na fábrica, tô na indústria, tô no supermercado, tô na padaria te ouvindo. 9h49.
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14: A enquete de hoje está perguntando: pai é quem faz ou quem cria? Qual é a sua opinião? Pai é aquele que faz ou é o que cria? 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Alô, Fernando. 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Deus abençoa vocês aí. Abre a linha pro ouvinte. Pai é quem faz ou quem cria? 9h50. Donizete, bom dia.
22: Bom dia, Tony. Bom dia aos amados da 104. Bom dia, o povo de Governador Valadares. Tony, que terça-feira fria, hein? Misericórdia!
14: Tá sentindo, rapaz, muito frio, noite, rapaz. Eita.
22: Fez frio em Valadares, hein? Rapaz, você tá doido. Agosto e o frio tá torando. Tony, com referência à pesquisa, rapaz, de hoje, o assunto que você tá interagindo conosco aí, é o seguinte: hoje existe a pensão sócio-afetiva, né? Então as pessoas, para entrar em um relacionamento, e uma mãe aí que já tem um filho, a pessoa de responsabilidade, ela tem que pensar, porque é 550, né, se a pessoa ganhar só o salário mínimo, a pensão que ele tem que pagar lá de sócio afetivo, é certo, não é um assunto aleatório, não, é um assunto convivente, hoje, no meio da sociedade. A pensão sócio-afetiva é verídica, você tem que pagar. E é no Pix. Não tem negócio de pagar, vou enrolar não. Agora acabou. É no Pix. Um outro assunto também bastante interessante. Meu amigo casou com uma mulher aqui, tem 3 filhos. Antes de casar, uns dias, ele falou comigo: tô casando mais, eu tô querendo ser solidário com essa mulher. Já tem 3 meninos, tá passando por uma dificuldade aqui muito grande. É vizinho meu aqui, por isso que eu tô comentando. É fato verídico, não é história, não. Aí, Tony, com 3 meses de casada, a menina chamou a polícia para ele, pediu medida protetiva, e ela está morando hoje na casa dele. Casa, e ele teve que... Como ele tem uma outra casa, ele mudou para outra casa, mas ele perdeu a casa dele aqui para essa menina, ele não pode nem passar na porta. O borracheiro aqui, meu vizinho aqui, também é caso que eu estou vivendo com ele aqui, é vizinho meu aqui de porta aqui. Ô, Dona Zé, arrumei uma namorada, levei a namorada pra casa do meu pai, tem 1 mês que ela tá lá comigo lá. Não fica lá constante não, mas fica lá. A menina chamou a polícia pra mim e pediu medida protetiva, que é que tá morando com meu pai agora, eu tive que sair de casa. Ele é filho único, né, ele mora com o pai dele toda a vida. O pai dele é viúvo, ele saiu da casa dele e agora quem tá morando lá é a menina, a namorada dele. Então, Tony, as coisas são sérias. Então as pessoas que têm um vínculo, que tem uma responsabilidade, eles não estão muito assumindo esse poder aí, compartilhando esse assunto de pai, não. Pessoas que têm compromisso, não estão muito querendo, estão se resguardando, porque as leis hoje, elas são favoráveis, né, a diversas situações. Então, a pensão sócio-efetiva, ela é verídica, e as pessoas, talvez, estão pensando 2, 3 vezes antes aí de assumir esse fato. Muito adolescente aí grávida, eu mesmo tenho 2 vizinhas minhas aqui que eu estou vendo passando aqui, de 14 anos aqui, estão grávidas. Então, você não pode olhar, né? E nem pode falar, porque hoje se você olhar ou comentar, é problema. Então você só tem que olhar, dar uma olhadinha assim e tirar o olho. E se você fitar o olho, você hoje é processado. Então as coisas estão muito difíceis hoje de você conviver com determinados assuntos, e um assunto muito sério é esse aí, de assumir paternidade, porque a pensão sócio-efetiva, ela é verídica. Então as pessoas ficam um pouquinho restritas. E mais que essa pessoa vai para a escola e vai aprender coisas lá que não é de agrado da vez da pessoa com quem está assumindo essa responsabilidade. Porque na escola hoje só aprende as coisas, muitas coisas é necessárias, né? É ensinado nas escolas. Se o pai queria fazer educação homework, né? Homework é em casa lá, né? Estudar o filho. Homeschool, né? E homework é dever de casa, né? Homeschool é estudar o filho em casa. Ele é processado. Aqui no Brasil não pode estudar o filho em casa, né? O pai que estudou o filho em casa esses dias aí, que a menina aprendeu não sei quantos idiomas, aprendeu piano, aprendeu tocar vários instrumentos, aprendeu balé, tudo em casa, ele foi preso, né? Porque ele tirou a liberdade da criança de ser criança. A criança ficou precavida de algumas coisas e a justiça achou isso ilegal e prendeu o pai, né? Que educou a filha, que deu um bom estudo para a filha. O filho tem que ir para a escola e aprender lá as coisas que o governo quer que aprende. O homeschool, ele é no mundo inteiro, tem ele, nos Estados Unidos, na Inglaterra. As pessoas quase não estão indo à escola mais, né? Estão fazendo homeschool. Eu estou dizendo, assim, pais que querem educar os filhos com responsabilidade. O pai que quer ter um filho e deixar por aí, esse não está preocupado com nada, né? Mas as pessoas que têm um compromisso, ele não quer assumir essa parte aí que você falou, que você está tocando esse assunto hoje, não? Porque é um assunto muito peculiar hoje em nosso meio, que as pessoas estão muito restritas a elas. Um abraço, Fone, um bom dia. Aqui, vamos para cima.
1: Vamos para cima, Donizete. Um abraço, Deus te abençoa. 9h55. Bom dia, Deus te abençoe nesse 4 de agosto. Abre a linha, deixa eu falar com a Elzy Lopes. Oi, Elzy, bom dia.
2: Oi, Tony, bom dia. Bom dia, povo de Deus, queridos de São Francisco. Então, sobre a enquete. Eu creio que o pai é o que faz. Ele fez e continua sendo pai. Sendo ruim, sendo bom, sendo malvado, sendo qualquer coisa na vida. Pode ser o pior pai. Não gosto nem de falar aquela palavra, né, dos pais que fazem com os filhos aí. Mas ele continua sendo pai, tem sangue do sangue, é sangue do sangue, então não tem jeito de tirar o sangue para passar pro outro pai. Então, o sangue é do sangue mesmo, e querendo ou não, separado, longe, chorando, rindo, mas continua sendo o pai dele, né? Mesmo o safado sendo maldito, ele continua sendo pai. Mas só que muitas vezes os pais, através da bondade, das coisas dos filhos, podem mudar, né? Tem muitos pais muito ruins, são pais que não têm dó dos filhos, né? Mas depende muito dos filhos também, né? Mas o pai continua sendo pai. É, tem padrasto muito bom, né? Muito amigo. Muitas vezes o pai é muito ruim, os filhos vão caçar a bondade, vão caçar, né, ser mais feliz com o padrasto por causa do tratamento que o pai faz com ele. Se o pai dele é ruim, o pai dele é uma pessoa, é muito ruim para ele, e o padrasto trata ele melhor, então ele procura o abrigo nos braços do padrasto, né? Porque ele tá tratando ele como se fosse o pai dele. Eu creio assim, né? Não tem muita opções, mas eu creio assim. Então, a minha opinião hoje é essa aí. E muito obrigado e bom dia.
1: Bom dia, Ilzi Lopes. Deus te abençoe. Muito obrigado pela sua participação. Nós estamos no Aqua Enquete 957. Pai é quem faz ou é quem cria? Ou Ellen Márcia?
3: Zé Tony, eu tive um casamento muito tortuoso, muito sofrido, que chegou ao divórcio. Eu tive que ter, ser feliz. Tive 2, 3 relacionamentos, mas por causa do trauma que eu tive do casamento, das torturas, por parte de mim, eu assumi meus filhos sozinho. E pai, mãe, tia e tudo. Graças a Deus, hoje todos são do caminho do Senhor. E serve ao Senhor. O pai dos meus filhos, fora do casamento, eu não tenho que me queixar. Todos trataram meus filhos como filho. Nunca deixou faltar nada. Respeitava. Sempre a gente erra alguns erros, né? Erra, todo mundo erra. Mas questão de respeito, de cuidado, essas coisas assim, preocupação, essas coisas assim, graças a Deus, eu não tenho que me queixar. Foi maravilhoso para os meus filhos.
1: Tá certo. Ô Ellen Márcia, muito obrigado pela sua participação, viu, querida? Deus abençoe você e sua família. Bom Jesus do Prata, um abraço, Sebastião, um abração aí para você. Alô, Clênia, Márcia, Natália. É, um abraço para todos aí, pessoal do supermercado Bom Jesus, ouvindo a gente aí. Deus abençoe vocês. Colatina no Espírito Santo, Miriam Barbosa, bom dia, Tony. Sou fã do programa. Pai é quem cria, Tony, quem cuida, não quem faz. Aquela pessoa que luta, que trabalha, que veste a camisa, essa sim é o pai verdadeiro. O outro apenas foi lá o genitor, colocou no mundo. 9h59. Obrigado, querido. Alô, povo do Espírito Santo. Um abraço. Tayane, vamos fazer 3 é demais agora. O Newton César. Um abraço, Newton César, lá de Muriaé, na Zona da Mata. Newton, um abraço. Newton Passos, em Virginópolis. A ele aí. Bom dia, Tony. Tô ligado com você, hein? Tô em Cuparaque. Alô, povo de Cuparaque. 10 em pontinho. Tá no ar agora. 3 é demais.
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0: 10 e 12, acerte o reloginho, 10 e 12. 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Valendo 10 e 12, é a hora brasileira para você. Bom dia para quem tá longe, para quem tá perto, para quem tá chegando, para quem tá saindo, né?
3: Olha, Pai do Senhor Jesus, meu querido, bom dia.
0: Bom dia.
3: Como é que tá as coisas?
0: Tudo bem.
3: Como é que tá o pessoal da rádio, todo mundo bem?
0: Tudo bem.
3: Com o Henrique do bairro São Cristóvão.
0: Fala, amigo.
3: Que é de boa, Tony. Falando sobre o pai.
0: Pois é.
3: Tony, eu não concordo com a visão dos irmãos aí, né? É, para falar a verdade, que pai o que fez, realmente, beleza. Mas pai, de verdade é o que cria. Ah, esse negócio, ah, igual o irmão falou, ah, tem que ver o motivo. Não existe motivo para quem, para um homem, para pai que abandona o filho. Não existe, ah, porque tem que sair aqui e ver o que é que aconteceu. Existe o porém, igual no caso da mãe que quis ir embora, tá? E o cara nem fica sabendo, né? Se teve um filho, aí fica sabendo não sei quantos anos depois, aí essa é uma situação. Existe caso? Existe, mas na maioria, né? Na maioria, eu creio que hoje diminuiu bastante, né? É, hoje tem, né? Hoje os pais estão assumindo o papel, né? Hoje tá diminuindo bastante esse caso de pais que abandonam. Mas não existe motivo do cara abandonar um filho, né? Ah, tem que ver o que aconteceu. Não. Você fez, você tem que cuidar, rapaz. Entendeu? Você fez, tem que cuidar. O cara, não existe motivo, não. O cara quer fugir da responsabilidade de pagar uma pensão, de estar perto do filho. O maior motivo do cara ter ido embora é de pagar a pensão, de assumir responsabilidade. Porque se ele não tivesse esse negócio de pagar a pensão, se não fosse essa lei, eu aposto que ele tava lá registrando o menino. Mas é mais pelo fato, vai mexer no bolso dele, entendeu? O cara tem que assumir sim, rapaz. Tem que assumir, fez. A criança não pediu pra nascer, entendeu? A criança não pediu pra nascer. Então tem que fazer, tem que assumir a responsabilidade. Entendeu? A criança não tem nada a ver e com isso, assuma a responsabilidade, cria seu filho, que ele vai ser né, da forma correta, que vai ser um bom cidadão aí na sociedade. Maior desses criminosos, maior índice desses criminosos aí, ó, que mata os outros, que trafica, que faz coisa, você pode pesquisar pra você ver, é de esses homens que não teve um pai presente na vida, que aconselhou. Claro que existe uns que tem índice de que o pai tava lá em cima e procurou fazer coisa errada, mas o maior índice é desses caras que faz, que leva a vida errada aí, ó, é que não teve um pai presente, entendeu? Não teve um pai presente. Então não existe explicação, não existe nada. Você fez, você cria. Eu quero ver quando tiver lá no juízo de frente com Deus e Deus perguntar para ele: por que que você não criou? Qual que foi o motivo? Porque Deus já sabe o motivo. Mas o que que ele vai responder? Ah, porque não existe, não. Você botou no mundo, você tem que criar. Entendeu? Você fez a criança, cria. Entendeu? Cria. Paga a pensão que tiver que pagar, mas cria, trabalhe. Deus te deu duas pernas, Deus te deu força para trabalhar. Se você fez lá, na hora de fazer, foi bom. Agora, assuma a responsabilidade, entendeu? Não tem motivo, não. É pouco caso de pais que não fica sabendo do filho. Ah, de pais que... Claro, às vezes o cara passou por ficou doente e tal. Tudo bem, mas são poucos casos. Os maiores casos são de pais que realmente abandonam. entendeu? Abandona porque não quer assumir responsabilidade, rapaz. Entendeu? O rapaz que... O ex-cunhado, né? Que foi casado com a minha irmã. É um rolo danado esses dois, hein? Ele, na época que tava casado com ela lá, nas brigas dele, ele falou que ele preferia ser preso do que pagar pensão. Olha só. Olha só. A mentalidade do cara. Entendeu? E existe também, cara, pô. A mulher que vai escolher uma pessoa, não vai pela beleza, não. Já tem um ditado popular aí, ó. Beleza, não põe comida na mesa, não. Às vezes o cara é um cara bonito, mas vê se o cara tá tratando bem. É esse cara mesmo que você quer que seja o pai dos seus filhos? Entendeu? Ouve os seus pais antes de escolher uma pessoa para o resto da sua vida. Entendeu? Ouve os seus pais. Entendeu? Observe, vai na casa, vê como é que ele trata os pais. Entendeu? Se ele tratar os pais bem, se ele for... Observa no namoro, é para conhecer. Entendeu? O namoro é pra largar mesmo, é pra conhecer. Aí, às vezes, escolhe um cara lá, entendeu? Que, o cara é bonito, ou a mulher é bonita. Mas você vai ver, na hora que casa, há uma destruição. O erro já começa lá no início. Então, não existe, Tony, na minha opinião, não existe explicação pra pai ou mãe, que hoje também cresceu bastante isso de mãe, mas ó, a enquete é pai, papai que abandona filhos. Não existe explicação. Fez, tem que cuidar. Porque no dia que tiver no juízo, meu filho, no dia que tiver no juízo de frente com Deus, não vai ter desculpinha. Não vai ter desculpinha. Vai ter que arcar com as consequências do seu erro. Essa é a minha opinião, Tony. Eu sou mais 104, a melhor rádio do povo de Deus.
0: Marcos, um abração aí. Deus te abençoa. Marcos Henrique, obrigado, gente. 10:18. A enquete hoje está perguntando: pai é quem faz ou quem cria, hein? Já já eu volto. 10:19.
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0: Bom dia, 10 e 19.
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7: Quando Deus quer falar conosco, Ele vai falar através da boca do nosso pastor. Samuel estava dormindo. Samuel estava deitado. E lá do céu, Deus gritou: Samuel! Samuel! Samuel! Quando Samuel ouve esse grito, ele se levanta. E ele vai até o pastor dele, que era o pastor ali, e fala assim:
8: Pastor Eli, o senhor está me chamando?
7: Não.
8: Vai dormir, menino.
7: Pela segunda vez, Deus grita lá do céu: Samuel, Samuel, Samuel. Ele se levanta e ele vai até o pastor dele.
8: O senhor está me chamando, pastor Eli?
7: Não. Vai dormir. Pela terceira vez, Deus gritou: Samuel, Samuel, Samuel. Ele levanta. Ele vai até o pastor dele e diz:
8: O senhor está me chamando?
7: Não, mas agora estou entendendo. Quem te chamou foi Deus. E você vem até a mim, porque eu sou a sua autoridade. E a voz de Deus tem o meu timbre, tem o meu som. Quando Deus fala, Ele vai falar através de mim.
8: O que é que eu aprendo?
7: Escuta, quando Deus quer falar conosco, Ele não vai usar alguém de fora. Tará, sorimian, taraya. Quando Deus quer falar conosco, Ele vai falar através da boca do nosso pastor, do nosso líder, do nosso abraço.
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13: 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Afinal de contas, meu amigo, minha amiga que me ouve, pai é quem faz ou quem cria? Júlia Alves.
14: Ei, Tony, bom dia.
13: Bom dia.
14: Sobre a enquete, como sempre, né, Tony? Tá bombando. Aqui, eu acho que pai, pai e mãe, né? É aquele que cria. Eu falo que eu tenho exemplo na minha família. Minha irmã foi mãe solteira e aos 16 anos, irresponsável, não, né, não criou a filha, o pai também, ela não quis casar com o pai, e quem criou? Nasceu lá no, na casa dos meus pais, na época de parteira, com parteira, né, e minha mãe criou. Hoje é uma irmã exemplar, um orgulho na nossa família, uma pessoa maravilhosa, uma mulher maravilhosa. Está até na América. Não sei se ela está ouvindo lá. Um abração para ela, Sandra, meu cunhado Edu. E meus pais criaram. E ela considera a nós como, né, a família dela. Porque o carinho que ela teve pelos meus pais, por nós, os irmãos, para mim ela é a minha irmã, né? E hoje eu também crio um neto que a mãe do meu filho casou, não deu certo. E a mãe abandonou a criança com 3 aninhos e pouco. Hoje ele com 11 anos e eu tenho maior orgulho dele também. Porque ele fala que, assim, vó, você e meu avô são os meus segundos pais e que eu amo muito. Você é a melhor avó do mundo, olha só. Então, eu acho que pai e mãe... é aquele que cria. Aquele que foi irresponsável nunca vai deixar de ser pai. Mas também não vai ter o carinho, né? Que deveria ter. E é muito bom, né? Receber a gratidão de pessoas que consideram a gente. E é isso, Tony. Eu sou mais 54. A Rádio do Povo de Deus.
13: 10h20.
14: É muito bom, né? Receber a gratidão de pessoas que consideram a gente. E é isso, Tony. Eu sou mais 54. Aham.

0: É, sobre a sua enquete aí, olha, é meio complicado, porque meu irmão, só para resumir, meu irmão conheceu uma namorada na época, ela estava grávida de 6 meses. Ele assumiu ela, né? Assumiu essa gravidez. E essa criança cresceu do lado dele. E ele criou ela. Quando deu mais ou menos seus 17 para 18 anos, o pai legítimo dela apareceu, mas nem por isso ela deixou de honrar o meu irmão. E o pai dela tinha até algumas posses, né, mais que meu irmão, mas ela honrou meu irmão até o último dia de vida do meu irmão, né? Já tem 7 anos que meu irmão faleceu, agora minha cunhada também faleceu. E assim, a honra deles foram tanta que ela me chama de tia ainda, né? Mesmo sabendo que não tem vínculo nenhum, mas ela honrou meu irmão até o último de vida dele. Conheceu o pai verdadeiro, mas nem por isso trocou. Continuou honrando meu irmão, graças a Deus.
1: Ó, oh, rapaz.
0: 104 FM.
1: Que bacana, hein? Puxa.
0: E ainda, né? Resumindo,
1: Ah.
0: essa menina, né? Cresceu, casou e deu netos, né? Com meu irmão e seguiu o exemplo. As filhas de minha sobrinha honrou meu irmão também chamando de vô, mesmo sabendo, mas honrou ele, né? Ela teve 3 filhos, né? E os 3 chamava meu irmão de vô e honrou
1: Bacana.
0: ele como vô também.
1: Amém. Aí ele terminou dizendo: Antônio, manda um abraço para ela. O nome dela é Aline. Tá mandado, ô Aline. Deus te guarda aí. Deus protege. Deus te abençoa. Sou Creuza do Vale Verde. Que a Creuza tá falando aqui, Tayane? A enquete de hoje, minha opinião: quem cria que é realmente pai, não o que fez e picou fora ou só virou pai de pensão. Tá certo. Creuza, um abraço. Deus te guarda, te ampara, te protege. Aí quem é? Ô Luiz Fernando, diga!
2: Ô Tony, passando só para dar um parabéns o Marcos aí, viu? Que falou tudo, a pura verdade mesmo. Parabéns mesmo, um abraço a todos. Sou mais 104, a Rádio do Povo de
1: Um
2: Deus. Deus
1: abraço!
2: abençoe a todos os ouvintes.
1: Deus abençoa você também. Tamo junto nessa manhã. 10 horas e 32 minutinhos agora, 10 e 32. Para você que está chegando, saindo de Valadares, muito obrigado pela sua companhia. Pai é quem faz ou quem cria? 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

0: E vamos que vamos pra frente. Alô, Edmilson Cardoso, bom dia, Dona Maria Aparecida de Santa Gertrudes, um abraço. Kelly Cristina de Além Paraíba, bairro Santa Rita, Dona Neuza, um abraço. Hoje é aniversário da Michele, ela mora em Cabo Frio, no Rio de Janeiro, tá ouvindo a gente, Michele? Um abraço, querida, Deus te abençoe. Melhor de três, tá na hora do melhor de três, às 10h33.
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104, melhor de três, Pagode restaura porque ele vive, ressuscita Damares. Marcos Paulo na presença, 10h47. Bom dia, vamos seguindo nesta manhã, terça-feira, 4 de agosto, 2026. Bom dia, Neuza de Ipatinga. Bom dia, Luiz Carlos Santana, lá em Manhumirim, um abraço. João Neto, de Pirapora, Minas Gerais. Ô, amigo, 10h47.

0: 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E a enquete tá aí no ar para você participar com a gente, né? Pai é quem faz ou quem cria? Qual é a sua opinião? 3279-0104 999-61-0104. 10h48, bom dia!
1: Olá, parceiro, o que eu usando aqui do Beija-Flor? Então, pais são os que cuidam. Porque tem fato que acontece que é os pais que não querem cuidar, mas também tem, não pode descartar a versão de que às vezes é a mãe que não quer o filho, né? Tem as duas versões. Mas eu conheço uma

0: qualidade. Que Deus abençoe a todos, fiquem na paz.
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0: Cassiane, pra você aqui no nosso Show da Tarde, Louve. Antes, Jonathan Rodrigues, Como Será o Amanhã? Marcela Thaís, com o Pregador Lu, Sobrevivi. Bom, detalhe é o seguinte, nós vamos dar agora uma pequena pausa aqui no nosso Show da Tarde. Vem aí o Visita ao Seu Lar com o pastor Flamarion Rolando. Mas eu volto já já trazendo mais louvores pra você, continuando por aqui o nosso Show da Tarde. Não sai daí!
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2: Que Deus te abençoe poderosamente. A Bíblia diz no Salmo 23:5 assim, ó: prepara uma mesa perante mim e os meus inimigos, unge a minha cabeça com óleo, meu cálice transborda. Davi aqui, ele sabia que quem prepara as coisas é Deus, quem faz as coisas é Deus, quem abre a porta é Deus, quem libera o milagre é Deus, quem restaura pessoas é Deus, quem muda a rota é Deus. Então Davi, ele disse nesse salmo: prepara, Senhor, eu quero uma mesa. Por que que ele chama de mesa? Porque Deus quer saber da sua boca o que você precisa, Deus quer saber da sua boca qual a sua necessidade. Aí Davi fala assim, ó: Senhor, vejo os meus inimigos. Davi está declarando: a partir de hoje esses inimigos não são mais meus, eles passam a ser do Senhor. Aí Davi vem declarando: e unge a minha cabeça com óleo, porque é na unção que você vence batalha, é na unção que você vence guerra, é na unção que você supera lutas. Eu quero profetizar sobre a tua vida que a unção de Deus está sobre você e te conduzirá a vencer lutas e guerras em nome de Jesus. Acompanhe agora testemunhos do que Deus tem feito aqui na nossa igreja. Daqui a pouco eu volto com todos vocês.
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2: Feche os olhos da senhora. Meu Deus e meu Pai, toca do alto da cabeça a planta dos pés. E eu dou uma ordem a essas dores. Desapareça agora. Diabetes, meu Deus, para o homem pode ser impossível. Para o homem a diabetes não tem cura. Mas para Deus tudo é possível, aquele que crê. Receba a sua cura agora em nome de Jesus. E como sinal dessa verdade, não haverá mais dores na perna agora, em nome de Jesus. Amém. Abra os olhos. Procura a dor nas pernas, a senhora vai ter uma surpresa.
3: Hã? Não está doendo mais não.
2: Cadê a dor?
3: Sumiu.
2: Tá doendo? Há quantos dias estava doendo? Há quantos dias estava doendo?
3: Tem muito tempo que eu tô com essas dor nas pernas, mas eu chego aqui e eu fico calado, não falo, né? E a diabetes me tacou essa semana, né?
2: E agora?
3: Não, graças a Deus.
2: Olha pra mim. E nunca mais vai voltar. Porque Deus é fiel. Aplauda Jesus, igreja, bem forte.
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2: Tá doendo a coluna?
3: Dói a coluna e dói a perna. Até...
2: Feche os olhos. Senhor, eu profetizo agora. Entra do alto da cabeça a planta dos pés e cura a tua filha. Abre os olhos. Procura a dor, isso vai ter uma surpresa. Pode procurar agora.
3: Hã? Tá doendo, não.
2: Cadê a dor?
3: Vou embora.
2: Bate palma e dá glória.
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5: Você vai ouvir agora uma mensagem de fé com o pastor Flamarion Rolando. Bíblia Sagrada, João capítulo 24. Quero falar nesta noite subordinado ao tema Não Duvide. Diga comigo, não duvide. Olha o que, que a Bíblia diz. Ora, Tomé, diga comigo, Tomé, um dos doze chamado Dídimo, não estava com eles quando Jesus veio. Diga comigo, quando Jesus veio, Tomé não estava presente. Aprenda aqui a primeira lição. Às vezes, em um culto que você falta no domingo, era o culto que Jesus queria falar com você de uma forma intensa. Então, no dia que Tomé não podia faltar, ele faltou. O dia que Tomé não poderia ter deixado de ir ao culto, ele deixa de ir. Verso 25. Disseram-lhe, pois, os outros discípulos: vimos o Senhor, Tomé. Mas Tomé diz: se eu não ver o sinal dos cravos em suas mãos e não puser o meu dedo no lugar dos cravos e não puser a minha mão ao seu lado, de maneira nenhuma eu vou crer. Tomé representa aquela pessoa que você fala de Jesus para ela, mas ela não acredita no poder de Jesus. E Tomé dá essa declaração, até que a Bíblia diz no verso 26, e 8 dias depois estavam outra vez os seus discípulos, e com eles Tomé. Chegou Jesus, estando as portas fechadas, e apresentou no meio. Jesus estava subindo, a porta fechada, mas Jesus, ele entra e passa pela porta fechada. Por quê? Jesus não precisa de porta aberta, ele passa até quando a porta está fechada. Pastor, tem porta fechada na minha vida, não se preocupe não. Jesus, ele entra mesmo com porta fechada. E aí nesse dia Tomé estava presente, e Jesus, ele chega e diz: paz seja convosco. Eu gosto que Jesus era quadrangular, né? Ele não dá paz do Senhor, ele não dá paz e graça, ele não dá paz, por exemplo, a Assembleia de Deus é paz do Senhor, Batista Comunidade é paz e graça, a Igreja Quadrangular é paz seja convosco, ou só paz. Quando Jesus chega, ele já cumprimenta: paz seja convosco. Verso 27. E depois ele diz a Tomé: põe aqui o teu dedo e vê as minhas mãos, e chega a tua mão e ponha no meu lado, e não sejas incrédulo, mas crente. Fala comigo, não seja incrédulo, mas crente. Repara que Tomé era discípulo, mas Tomé, por ter faltado no dia que não poderia ter faltado, ele não viu que Jesus havia ressuscitado. Ele não viu que Jesus tinha a marca nas mãos dos cravos, a marca da lança do lado. E quando os discípulos falaram para ele, ele não acreditou. Mas Jesus apareceu só para dizer: Tomé, você vai ter que acreditar, porque eu sou o teu Deus. Eu não sei se tem alguém na sua família que não acredita, mas fica tranquilo, vai chegar o tempo de Jesus se apresentar para ele, e ele vai ter que reconhecer que Jesus é o nosso único Deus.
4: 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Receba agora a oração da fé.
6: Grande Deus e poderoso Pai, Deus que nunca perdeu uma batalha, eu quero profetizar que haverá paz onde havia guerra, haverá provisão onde havia miséria e escassez, haverá vida no meio do cansaço, da dor, da tristeza e da angústia. Que você seja uma bênção, coberto pela graça de Deus, firmado na fé, e fique confiante nas promessas do Senhor. Aquilo que você coloca no altar diante de Deus, o peso, a dor, a frustração, o medo, a angústia, a tristeza, a decepção, não tem poder de te esmorecer. Porque o teu Deus é mais forte, o teu Deus é maior, o teu Deus, ele pode todas as coisas. Eu oro por cada ouvinte desse programa agora, em nome do Pai, em nome do Filho e em nome do Espírito Santo de Deus. Amém, Jesus.
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0: Muito bem, agora 2:11, estamos de volta com você e o nosso show da tarde nessa sua terça-feira, tarde maravilhosa, 4 de agosto de 2026. Nós vamos juntinhos até logo mais às 5, com muito louvor e muita alegria para você e muito mais, né? Tivemos aí o Visita ao Seu Lar com o pastor Flamarion Rolando, que sempre traz uma bela mensagem para edificar aí as nossas vidas, as nossas tardes. E continuamos com o nosso show da tarde, aliás, tá na hora.
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0: Tá na hora do nosso Pediu, ouviu. Tá na hora de você participar, nos ajudar a fazer melhor a nossa programação. Tá a fim de ouvir aquele louvor especial que você tanto gosta? Dedicar aí pra aquele irmão, pra aquela irmã que estão ligados aqui na nossa programação? Ou ainda prestar a sua homenagem aos nossos aniversariantes de hoje? Faz o seguinte, ó. Pega agora mesmo aí seu smartphone e manda uma mensagem de áudio pro nosso WhatsApp. DDD 33, número 99961-0104. Mensagem de áudio de até 30 segundos, tá bom? Dizendo aí seu nome, o bairro, a cidade onde você mora, qual louvor você gostaria de ouvir, para quem você dedica esse louvor, encerrando com a seguinte frase: eu sou mais 104. Para ficar bacana aí sua participação comigo em mais uma edição do nosso Pediu Ouviu. Mas já sabe, né? Não deixa para mandar no finalzinho do nosso Pediu Ouviu, porque senão você corre o sério risco de repente não dar tempo de colocarmos aí o seu pedido de louvor no ar, tá bom? E ó, detalhe, lembrando mais uma vez, mensagem de áudio aí de até 30 segundos. Passou disso aí, nós vamos tesourar, hein? Vai mandando aí, dá tempo. 2:13, Aline Barros.

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2: Oi, Alexandre, boa tarde.
3: Boa tarde.
2: Estou passando aqui para te pedir para você passar aquele louvor. Rose Nascimento, mais firme do que nunca.
3: Tá certo.
2: Ofereço para minha família, para vocês e para todos os ouvintes. Eu moro aqui em Maria Eugênia. Eu sou mais 104, a rádio do povo de Deus.

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1: 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Agora 12h25, de volta com você o nosso show da tarde. Continuando por aqui o nosso Pediu, Ouviu, e você comandando a nossa programação. Tem mais participações por aqui. Olá, boa tarde.
2: Boa tarde, Alessandro Santos. Que a graça e a paz de nosso Senhor Jesus Cristo esteja contigo.
1: Amém.
2: Aqui é Ivani do Jardim Pérola.
1: Oi, Ivani.
2: Gostaria de estar pedindo um louvor com Jota Neto, É Bonita, e dizer que eu sou mais 104. A Rádio do Povo de Deus.
1: Grande abraço pra você, Ivani. Obrigado pela sua participação. Deus abençoe grandemente aí sua vida. Pediu, ouviu?

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2: Boa tarde, Pai de Jesus, aqui é o Anderson. Tenho que ligar de uma roda aqui, que dia pedir você pra tocar um novo pra nós aí, né? É... Adorador por excelência, fazendo um favor, meu senhor, vai ser tratado do povo de Deus.
3: Tá certo, Anderson, grande abraço pra você, muito obrigado pelo carinho, pela audiência. Pediu, ouviu?

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2: Alessandro, boa tarde.
3: Boa tarde.
2: Alessandro, eu sou Geraldo de Jardim Belo. Gostaria de ouvir que é lindo. Tempo semear, lindo, lindo mesmo. Eu gosto de oferecer especialmente minha esposa Dalqui, para você, sua equipe, para o pastor ali de Jesus, para o Zé Batista Polanego, o pastor Roberto de Belândia, para o senhor Joel, que do Bar Jardim Pela, e todos que estão ouvindo 104 nesse momento, e eu sou mais 104, Rádio Poder. Fui na paz, Alessandro.

0: 4, a número 1 no coração do povo de Deus. Mais um louvor maravilhoso pra você nessa tarde super especial de terça-feira com tempo de semear. Lindo é! Daqui a pouquinho tem mais louvores, hein? 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Lembrando aqui, né? Um abraço para o Zezinho, para todos lá que estão sempre ligados aqui na nossa programação. Deus abençoe grandemente, né, Zezinho? A gente sabe, né? Tá sempre trabalhando, mas ligadão aqui na nossa programação. Um abraço, tá bom, Zezinho? Pra você, pro Jonathan, pra toda a família.
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0: Olha, prazo para completar informações do FIES termina hoje. Quem traz os detalhes é Eduardo Amaral.
2: Termina nesta terça-feira o prazo para que os pré-selecionados no segundo semestre do Fundo de Financiamento Estudantil, o FIES, complementem as informações na inscrição. O procedimento deve ser feito no site do FIES Seleção, com login do portal gov.br. Os pré-selecionados têm até as 11 horas e 59 minutos de terça para completar as informações exigidas e garantir a vaga no curso escolhido. O FIES realiza anualmente 2 processos seletivos regulares, um para o primeiro e outro para o segundo semestre, além de processos para vagas remanescentes. Neste ano, foram disponibilizadas 75.500 vagas em cursos superiores de mais de 1.200 instituições privadas em todo o país. Na edição atual, o processo seletivo do FIES teve 127.175 inscritos. Cada candidato pode escolher até 3 opções de curso. As mulheres representam 67,5% e os homens correspondem a 32,5% dos inscritos. Pessoas autodeclaradas pretas ou pardas respondem a mais de 55% das inscrições. Produção e reportagem, Eduardo Amaral.
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8: Me honra, minha autoridade, Deus me honra. Pastor, mas as suas autoridades são perfeitas? Não são como eu. Não são perfeitas, mas elas foram levantadas por Deus para me abençoar. O que é que eu aprendo? Quando eu honro a minha autoridade, Deus me honra. Quando eu abençoo a minha autoridade, Deus me abençoa. Quando eu luto pelos sonhos da minha autoridade, Deus levanta pessoas para lutar pelos meus sonhos.
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0: hora do ouvinte. Pediu, ouviu. 12h44, de volta com você e o nosso Pediu, ouviu. Olá, boa tarde.
1: Boa tarde aí, Alessandro Santos. Aqui é a Sueli que tá falando.
0: Oi, Sueli.
1: Oi, Alessandro, fala aqui do meu bairro Palmeiras. Desejo ouvir hoje um louvor, Alessandro, louvor de Damares, né? Um louvor aí é... pode ser hoje, amém?
0: Amém.
1: E eu ofereço para todos aí, vocês aí da equipe da rádio.
0: Obrigado.
1: Eu sou mais 104 FM, a rádio do povo de Deus.
0: Grande abraço para você também, Sueli, muito obrigado pela sua participação, pelo carinho sempre. Pediu, ouviu, 2h45.

0: abençoando a sua vida.
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2: Fala, meu amigo Alessandro Santos. Uma ótima tarde a todos.
3: Boa tarde.
2: Quem fala aqui é o Matheus Felisberto.
3: Oi, Matheus.
2: Fala, Sol 2. Hoje eu gostaria de ouvir a música do Thales Roberto, mesmo sem entender. Um abraço para todos aí da rádio, para todos que estão ouvindo. Eu sou mais 104.
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2: Oi, irmão Alessandro Santos. Boa tarde, tudo bem?
3: Boa tarde.
2: Gostaria de ouvir uma música. O Homem das Mãos Furadas. Eu sou a Wanda do bairro Altinópolis, de Governador Valadares. Sou da Sexta Igreja Presbiteriana de Altinópolis e quero oferecer essa música para o meu pastor Luiz Abelha, que fez aniversário ontem. Muita felicidade, eu faço meu pastor. E sou mais 104 da rádio do povo de Deus.
3: Grande abraço para você, Wanda. Obrigado pelo carinho, pela audiência sempre. Tá certo para o pastor Luiz aí também, né? Deus abençoe grandemente. Toda sorte de bênçãos aí na vida do pastor, né? Que nesse novo ano que se inicia aí, todos os objetivos possam ser alcançados. Não só o pastor Luiz, mas todos os nossos aniversariantes, inclusive dessa terça-feira aí, dia 4 de agosto de 2026, tá bom? Olha, boa tarde aqui também, né? Lá no Altinópolis, nós temos a Paula Ferreira, tá? Ela, toda a família, ligados sempre aqui na nossa programação, aqui no nosso Show da Tarde. Muito obrigado pelo carinho sempre. Pra todos aí no bairro Altinópolis. Zezinho, rapaz, mandou mensagem aqui também, né? Dizendo que tá ligado aqui na nossa programação, sempre trabalhando ligadinho. Tá bom. Tá aí, ó. Pediu, ouviu.

0: Mais uma sequência especial para você aqui do nosso Show da Tarde, sempre com os melhores louvores e você nos ajudando a fazer aqui melhor, né? Ou cada vez melhor a nossa programação do nosso Show da Tarde. Bom, infelizmente chegamos ao final do nosso Pé de Ouvir de hoje. Muito obrigado a você que participou, você que enviou aí a sua mensagem, né, de áudio para participar aqui do nosso Pé de Ouvir. De repente não deu tempo de colocarmos o seu pedido de louvor no ar. Não fica bravo, não fica brava comigo não, tá bom? Amanhã tem mais Pé de Ouvir para você a partir das 2h10 e eu te espero.
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11: Todo mundo gosta de ser criança, porque não tem responsabilidade, faz só o que quer, vive pelo sentimento. Mas chega um dia que a criança cresce. E crescer não é opção, crescer é necessidade. Não tem jeito de eu evitar o meu crescimento, não tem jeito. Vai chegar uma hora que mesmo eu não querendo, eu vou crescer. Chega um dia que crescer não é opção, crescer é necessidade. Então, você já entendeu o paralelo do que é ser criança, do que é crescer. Agora nós vamos aplicar na nossa vida e no mundo espiritual. Porque no mundo espiritual é assim também. Como que é no mundo espiritual, pastor? Às vezes tem gente que fica anos dentro da igreja, mas ainda vive

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4: De volta com você aqui na programação 104, sempre trazendo os melhores louvores. Aliás, a 104 você confere os melhores louvores 24 horas por dia, louvando, engrandecendo cada vez mais o nome do Senhor. E por aqui, nossa programação não para. Vamos de mais louvor para você.
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0: Olha só, aqui na 104 você confere os melhores louvores 24 horas por dia. E aqui também, né? Acabamos de conferir mais uma sequência especial com Paulo Neto, você não perdeu. Já já tem mais louvores pra você, não sai daí.
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0: 104.3 e 18.
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atrasando. E de repente, ele olhou lá atrás e disse: aquele lá é o Cordeiro de Deus que tira o pecado do mundo. Ele vos batizará.

0: Alisson Santos, Paulo e Silas. Antes, Jefferson e Suelen, Acende Outra Vez. Cris Duran, Luz do Mundo. F-Hop Music, meia-noite. Mais uma sequência especial para você aqui no nosso Show da Tarde. E você, tá ligado aí, tá ligada na nossa programação? Onde, hein? Tá em casa, tá trabalhando, tá no seu carro, enfim, onde quer que você esteja. Deus abençoe grandemente a sua vida. Tá na hora de informação, já já tem mais louvor.
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0: Ministro Nunes Marques reforça confiança nas urnas eletrônicas. Quem traz os detalhes é Alan Barbosa.
2: Na abertura do semestre forense no Tribunal Superior Eleitoral, o ministro-presidente da Corte, Nunes Marques, fez nesta segunda-feira um relato de todas as ações realizadas pelo TSE para garantir o processo eleitoral deste ano. Desde as questões tecnológicas até as reuniões com presidentes dos tribunais regionais eleitorais e plataformas de redes sociais para combater as desinformações na internet. Indicado pelo ex-presidente Jair Bolsonaro ao STF, o posicionamento de Nunes Marques em relação ao sistema eletrônico de votação é sempre cercado de expectativas. Mas assim como os presidentes que o antecederam no TSE, Marques reforçou a confiabilidade nas urnas eletrônicas.
3: É justamente com esse espírito de preparação permanente e de aproximação com a sociedade que iniciamos, na presente data, a Semana Nacional do Sistema Eletrônico de Votação, iniciativa realizada conjuntamente pelo Tribunal Superior Eleitoral e pelos Tribunais Regionais Eleitorais de todo o país. Ao longo desta semana serão promovidas demonstrações públicas da urna eletrônica, atividades educativas, visitas guiadas e ações voltadas ao esclarecimento da população sobre o funcionamento do sistema eletrônico de votação. O objetivo é ampliar o conhecimento da sociedade acerca das diversas etapas do processo eleitoral e reafirmar, por meio da transparência, da informação qualificada e da participação cidadã, a robustez, a auditabilidade e a permanente evolução tecnológica de um sistema que constitui patrimônio da democracia brasileira.
2: A Justiça Eleitoral colocará em operação 563 mil urnas eletrônicas para atender os mais de 158 milhões de eleitores e eleitoras em todo o país, aptos a votar nas eleições deste ano. São quatro modelos de urnas disponíveis, 77% de equipamentos novos. Apesar das diferenças de designer, os recursos do sistema são os mesmos para todas elas. De Brasília, Alan Barbosa.
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0: 104, 15 para as 4.
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1: Mais uma sequência maravilhosa para você aqui no nosso Show da Tarde. Onde quer que você esteja, Deus abençoe grandemente a sua tarde. Muito obrigado pelo carinho, muito obrigado pela audiência. Já tem mais louvor para você. Não sai daí.
2: Soraya Moraes.

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4: Quem não cresce fica preso em ciclos. Ciclos que às vezes dura 2 anos, 3 anos, 4 anos ou 1 ano. O que é ciclo, pastor? É uma situação que eu vivo, eu abro mão dela por um período de 1 ano, 2 anos, 3 anos ou 4 anos, mas depois eu vou e volto naquele mesmo ciclo. Isso é o que? Não amadureci. Por exemplo, sou viciado em droga. Tô aqui, viciado. Me libertei. Tô numa nova vida. Mas se eu não cresci, aquele ciclo de vício vai voltar. Talvez daqui 1 ano, daqui 2 anos, daqui 3 anos, daqui 4 anos. E aí eu vou vivendo esses ciclos. Por quê? Quem não cresce, ele se emociona com momentos, fica no livro do ciclo. Mas na hora que ele enfrenta uma luta, o que ele faz? Ele volta para aquele mesmo ciclo.
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1: Tá no carro, tá no trabalho, tá ligadinho aqui na 104. Boa tarde pra você, Deus abençoe grandemente onde quer que esteja.

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0: Felipe Rodrigues pra você aqui no nosso Show da Tarde, Saudade. Antes, Bruna Carla com Samuel Messias, Em Teu Nome Há Poder. E ainda, Pagode Restaura, Obrigado Deus. Aliás, Pagode Restaura vai estar marcando presença aqui em Governador Valadares, né? Dia 12 de setembro, você não pode perder, hein? Já já tem mais louvores pra você, agora tá na hora de informação.
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0: Carro novo, STF garante direito de isenção de tributos a autistas. Mais informações com Alan Barbosa.
2: O segundo semestre do ano judiciário começou nesta segunda-feira. Em discurso de abertura, o ministro-presidente do Supremo Tribunal Federal, Edson Fachin, destacou que, mesmo no recesso, a corte não paralisou. Foram 1.263 processos analisados e 245 decisões proferidas no mês de julho. O presidente do STF ressaltou a importância de a corte conviver com críticas.
3: É oportuno também reafirmar que a força institucional do Supremo Tribunal Federal não reside na ausência de crítica, e sim na capacidade de conviver com ela, sem perder a serenidade necessária ao exercício da função jurisdicional. Um tribunal constitucional que decide todos os dias temas de grande repercussão social, há de aceitar como natural que suas decisões sejam debatidas, analisadas e, por vezes, contestadas pela opinião pública.
2: Já na primeira sessão, o STF julgou inconstitucional artigo da reforma tributária de 2025 que excluía autistas de nível de suporte 1 da isenção de impostos para compra de veículos. Segundo o relator, o ministro Alexandre de Moraes, a emenda constitucional 132 de 2023 determinou a redução de 100% das alíquotas para automóveis adquiridos por pessoas com deficiência e com transtorno de espectro autista, sem estabelecer distinções conforme o grau da condição. Moraes, no entanto, manteve o intervalo para troca do veículo com isenção a cada 3 anos. As entidades queriam a cada 2 anos, como no caso dos taxistas.
4: E há, nos autos, a comprovação, a partir das informações, que, em média, por dia, os taxistas andam mais que qualquer pessoa anda no mês com o carro. Então, obviamente, todo o desgaste do carro, toda a necessidade de se trocar o veículo para garantir maior segurança, permite que haja um prazo menor do que 3 anos.
2: Nesta terça-feira, o Conselho Nacional de Justiça começa a discutir medidas para evitar conflitos de interesses nos tribunais. Edson Fachin, que também é presidente do CNJ, deve apresentar as propostas iniciais. De Brasília, Alan Barbosa.
0: Informativo 104, de volta amanhã, a partir de 1h40 da tarde.
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0: 104, 4 e 41.
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10: A número 1 no coração do povo de Deus. 4h45, André Felipe.

0: Gerson Rufino, Quarto de Guerra, antes Isadora Pompeu Azeite, André e Felipe, Era a Mão de Deus. E com essa sequência, vamos chegando ao final do nosso show da tarde. Muito obrigado a você que esteve conosco nessa tarde maravilhosa de terça-feira. Continue ligado, já já tem ele comandando seu fim de tarde e início de noite, com Top Gospel, Game 104, também Flashback. Tá chegando por aqui JW pra você, hein? Grande abraço, amanhã, se o nosso bom Deus permitir, nós estaremos de volta a partir de 1 da tarde com mais uma edição do nosso Show da Tarde pra você. Ou quem sabe a gente se encontra por aí. Tchau, tchau.
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13: Fala, povo de Deus, fala comigo. Bora lá começar mais uma super programação aqui na sua rádio. Gospel, Game 104, as melhores de hoje. Eu sou o JW, o telefone tá liberado pra vocês cadastrar comigo no game e faturar pelas melhores do dia. Confira comigo os grandes hits, hein? E até às 7 tem muito mais pra você ligado comigo aqui no som da sua.
5: 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Quinta posição.

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0: Esse é o som do Thales, essa música nessa versão aí, o que, que você achou, hein? Casa do Pai, terceiro lugar pelas melhores de hoje. No quarto lugar foi Isaías Saad com Eu Também, a programação iniciando com Mariana Valadão, Vida de Deus. Olha, a programação musical hoje tá diferente, hein? É, João Vitor rolando, mostrando serviço aqui, ó. Agora sim, hein? Viu aí que bacaneira pra começar essa sequência? Chique demais da conta! E assim que vamos juntinhos até às 7 da noite com o som do nosso Top Gospel. Feliz com o carinho da sua companhia por aqui. Obrigado pela sua sintonia! 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E se você ainda não mandou um alô pra galera, você pode mandar um alô até 6h20 com mensagem de texto e mensagem de voz. Diga-nos por aqui no zap qual é o seu nome, de onde você fala e pra quem você manda aquele salve maroto. E já já tem você faturando comigo no game.
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0: 5h22 ainda.
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3: Criança, foge do desconforto. E adulto, enfrenta o que precisa, mas não abre mão de andar na presença do Pai. Na vida, ninguém gosta de pagar conta, ninguém gosta de enfrentar problema, ninguém gosta de disciplina, mas faz porque precisa. Eu estou pregando aqui no terceiro culto hoje. Eu seguro enquanto eu prego para não tossir. Mas por que eu estou pregando? Porque eu não morri? Porque se eu esforçar, eu consigo. Porque eu cresci, eu sou maduro.
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0: E o som que você conferiu comigo aqui foi o belo som do Disco Praise, a música linda, treme, treme, treme, e treme, treme, treme. A hora de você faturar comigo no Game 104, cadê a nossa trilha sonora aqui, hein? Tá sem trilha sonora? Aqui, ó, pronto, vamos lá então, hora de você faturar comigo no Game. 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Tem gente na linha para faturar comigo aqui ao vivo no Game. Alô, boa tarde.
1: Boa tarde, JW.
0: Estamos falando com o nosso amigo...
1: É o Nilson Santos.
0: Opa, Nilson, que bom demais ter você ligado comigo na programação mais uma vez por aqui, meu querido. Você está falando de onde?
1: Estamos aqui falando do bairro Vila Bretas.
0: Vila Bretas. Alô, povo de Deus do Vila Bretas. Um grande abraço para todo mundo por aí nos prestigiando. E você está preparado para faturar comigo no Game?
1: Estamos aqui aguardando.
0: Vamos ver até que ponto você é capaz de chegar.
2: Onde é que você se escondia durante as aulas de História, Física, Química, Biologia? Você tem coragem de testar seus conhecimentos? Prepare-se. Vai começar Game 104. Primeira pergunta. Valendo 1.000 pontos.
0: Que tipo de narração escreve um cronista? Um cronista escreve histórias da casa da mãe Joana, escreve crônica ou histórias sobre gatos? Que tipo de narração escreve um cronista? Histórias da casa...
1: Crônicas.
0: Oi?
1: Crônicas.
2: Segunda pergunta. Valendo 2.000 pontos.
0: A Bíblia Sagrada fala que Arão foi o único caso em que ele era tio da sua avó. É verdade ou mentira? A Bíblia Sagrada fala sobre o único caso exclusivo em que Arão era tio da sua avó. É verdade ou mentira?
1: Mentira.
2: Terceira pergunta. Valendo 3.000 pontos.
0: Usinas é como são chamadas as indústrias produtoras de álcool e açúcar. Esta informação é falsa ou é verdadeira? Usinas é como são chamadas as indústrias produtoras de álcool e açúcar. Essa informação é falsa ou é verdadeira? É verdadeira.
2: Quarta pergunta. Valendo 4.000 pontos.
0: Como se chama cada camada de tinta aplicada na parede pelo pintor? Como é que é chamada cada camada de tinta aplicada na parede pelo pintor?
1: Demão.
0: Hã?
1: Demão.
0: Demão? Vai na demão mesmo?
1: Vou.
2: É hora de colocar as contas em dia.

0: claro, certinha a resposta, demão! E com muita habilidade, passando pelas diversas áreas do conhecimento, conquistando pontuação máxima aqui no game com os 10 mil pontos. Mais uma vez, parabéns, Nilson!
1: Obrigado, meu amigo JW.
0: Rapaz, mas você tá brilhando demais da conta, você não erra uma. Você já pintou casa alguma vez, Nilson?
1: Eu já.
0: É mesmo? Rapaz, sim. Então você também sabe pintar, olha isso. Pintar casa não é uma coisa muito fácil não, né, Nilson?
1: Não é fácil não. Tem que ser bem feito, bem bonitinho.
0: Qual é a parte mais complicada, mais complexa, mais enjoada, mais trabalhosa quando você está pintando uma casa?
1: A lixar a parede pra poder começar.
0: Puxa vida, hein? Eu nem sabia disso. Eu ia pintar uma casa rústica. Você tem que lixar a parede antes de passar a tinta?
1: Sim, é necessário lixar a parede, tirar todas aquela grosseria, aquelas arestas que ficam.
0: Olha isso, rapaz. Se eu fosse pintar uma casa, ia ficar uma coisa... misericórdia. Ia ficar um fregel danado, olha isso, tem que lixar, e aí tem que saber qual que é a espessura, qual que é a gramatura lá de da lixa, né, aquela coisa toda,
1: né? Tem que saber qual lixa que usa, mas hoje tem mais facilidade, que hoje tá fazendo tudo com gesso, né, parede com gesso, fica mais fácil de pintar também.
0: Ah, tá, parede com gesso já é mais lisinha, você não tem que passar uma lixa mais não.
1: Não tem não.
0: Ah, ok. Isso quando se trata de uma casa nova, né?
1: Sim, sim.
0: Ah, ok. Aí, ó, já deu uma lição aqui bacana pra gente hoje, então. Como pintar uma casa. Nilson, você brilhando tá aqui certo. Na programação, certamente levará um dos prêmios aqui novamente. Diga-me, pra quem você vai mandar um grande abraço?
1: Ô, rapaz, pra todos os ouvintes da rádio aí, todo o pessoal da Igreja Assembleia de Deus, pro André, que já ligou pra você ontem, eu pedi pra ele ligar. Um grande abraço nele lá, que tá no serviço.
0: Opa, bacana, André, receba um abraço aqui do Nilson também, obrigado pela dedicação, Nilson, que bom demais ter você comigo por aqui, olha, espero você de novo aqui na semana que vem, para faturar comigo outra vez, um grande abraço e até lá, tchau, tchau.
1: Outro. Tchau, tchau.
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0: Kailani Frontes passa lá em casa.
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0: Fechando por aqui então a seleção da 5 mais de hoje, o belo som da Kailani Frontes com Passa Lá em Casa. Primeiríssimo lugar na 5 mais de hoje. 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E se você ainda não mandou um alô pra galera, você pode mandar o seu alô até 6h20 com mensagem de texto e mensagem de voz. Diga-nos por aqui no zap qual o seu nome, de onde você fala e pra quem você manda aquele salve pelo 99961-0104. Eu volto rapidinho com você faturando comigo no game.
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0: 16 para 6 agora.
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1: Yeah, pregador Lua.
2: Contigo eu sei que eu posso suportar, Senhor. 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
1: Trazendo.

0: está no mundo. Pregador Luilson, já posso suportar. Midian Lima, Shekinah, Tom Carfe com Aline Barros e a música Pai Presente. Agora vem chegando a cadeia da pressa, que é rapidão, hein? Vou e já volto em seguida pra trazer os flashbacks, aquelas do fundo do baú, pra gente matar a saudade. Se você ainda não mandou um alô pra galera, você pode mandar o seu alô aqui até 6h20, tá? Com mensagem de texto ou mensagem de voz. É só você nos dizer pelo zap qual é o seu nome, de onde você fala e pra quem você manda um salve. Como não tem pedido musical, você manda um alô, manda um abraço, manda um salve, manda uma boa noite, um feliz aniversário. Mande aí, é só você mandar um salve pra galera. Se for mandar uma mensagem de voz, é importante que mande uma mensagem curtinha, com duração entre 15 e 20 segundos. Grave aí no ambiente silencioso para que o áudio fique bem legal e manda aqui pra gente até 6h20 pelo 99610-104. Eu volto rapidinho.
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2: Que Deus te abençoe poderosamente. A Bíblia diz no Salmo 23:5 assim, ó: prepara uma mesa perante mim e os meus inimigos. Unge a minha cabeça com óleo, meu cálice transborda. Davi aqui, ele sabia que quem prepara as coisas é Deus. Quem faz as coisas é Deus. Quem abre a porta é Deus. Quem libera o milagre é Deus. Quem restaura pessoas é Deus. Quem muda a rota é Deus. Então, Davi, ele disse nesse salmo: prepara, Senhor, eu quero uma mesa. Por que que ele chama de mesa? Porque Deus quer saber da sua boca o que você precisa. Deus quer saber da sua boca qual a sua necessidade. Aí Davi fala assim, ó: Senhor, veja os meus inimigos. Davi está declarando: a partir de hoje esses inimigos não são mais meus, eles passam a ser do Senhor. Aí Davi vem e declara: e unge a minha cabeça com óleo, porque é na unção que você vence batalha, é na unção que você vence guerra, é na unção que você supera lutas. Eu quero profetizar sobre a tua vida que a unção de Deus está sobre você e te conduzirá a vencer lutas e guerras em nome de Jesus. Acompanhe agora testemunhos do que Deus tem feito aqui na nossa igreja. Daqui a pouco eu volto com todos vocês.
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3: A senhora está com dor onde?
4: No intestino.
3: Está doendo há quanto tempo?
4: E aqui nos seios também.
3: No seio também? Uhum. Há quanto tempo a senhora está com essa dor?
4: Ah, já tem uns 3 ou 4 anos.
3: 3 a 4 anos? Uhum. A senhora crê que eu sou de Deus?
4: Eu creio.
3: Então, quando a senhora chegar do meu lado, não vai ter mais dor. Sobe aqui nesse altar agora. Uraba shorakante aramanaba suriandarai. Uramanaba surikante oruba sharabadaba suriandarai. Eremanaba suriandaraba shorabala. Me dá um abraço. Recebe a sua cura agora. Que essa dor desapareça para nunca mais voltar. Amém. Abra os olhos. Procura a dor aí agora.
4: Graças a Deus, não dói mais.
3: Cadê a dor?
4: Deus curou, Jesus curou.
3: Não. Olha aqui, quanto tempo você estava sofrendo com isso?
4: Uns 4 ou 5 anos.
3: 4 ou 5 anos?
4: É, mais ou menos.
3: E agora, o que que Jesus fez?
4: Curou.
3: Quando a senhora apalpava doí?
4: Doía. Não dói mais, graças a Deus.
3: Obrigado, Jesus.
4: Obrigado, Jesus.
3: Pode descer, Deus vai liberar saúde abundante. Quem recebe da glória?
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5: Eu, através dessa campanha, eu ganhei meu irmão para Jesus. Eu recebi a notícia tão boa, meu filho, que eu estou tão feliz. Ele ficou liberto dos vícios das drogas.
3: O que que aconteceu?
5: Ah, pastor, mas Deus é maravilhoso. Foi hoje meu genro ia ser condenado 10 anos, saiu de vez. Pela honra do Senhor.
1: Nós vamos clamar e você será curado.
6: Eu internei pra fazer cirurgia no rins, tirar a pedra dos dois rins. Só, porém, que quando eu internei quarta-feira agora, o médico me liberou, porque não tinha pedra.
3: A pedra desapareceu.
6: Desapareceu.
3: Sumiu a pedra.
6: Sumiu.
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8: Bíblia Sagrada, João capítulo 24. Quero falar nesta noite subordinada ao tema Não Duvide. Diga comigo, não duvide. Olha o que, que a Bíblia diz. Ora, Tomé, diga comigo, Tomé, um dos doze chamado Dídimo, não estava com eles quando Jesus veio. Diga comigo, quando Jesus veio, Tomé não estava presente. Aprenda aqui a primeira lição. Às vezes, em um culto que você falta no domingo, era o culto que Jesus queria falar com você de uma forma intensa. Então, no dia que Tomé não podia faltar, ele faltou. O dia que Tomé não poderia ter deixado de ir ao culto, ele deixa de ir. Verso 25. Disseram-lhe, pois, os outros discípulos: vimos o Senhor, Tomé. Mas Tomé disse: se eu não ver o sinal dos cravos em suas mãos e não puser o meu dedo no lugar dos cravos e não puser a minha mão ao seu lado, de maneira nenhuma eu vou crer. Tomé representa aquela pessoa que você fala de Jesus para ela, mas ela não acredita no poder de Jesus. E Tomé dá essa declaração, até que a Bíblia diz no verso 26, e 8 dias depois, estavam outra vez os seus discípulos, e com eles Tomé. Chegou Jesus, estando as portas fechadas, e apresentou no meio. Jesus estava subindo, a porta fechada, mas Jesus, ele entra e passa pela porta fechada. Por quê? Jesus não precisa de porta aberta, ele passa até quando a porta está fechada. Pastor, tem porta fechada na minha vida, não se preocupe não, Jesus, ele entra mesmo com porta fechada. E aí nesse dia Tomé estava presente, e Jesus, ele chega e diz: paz seja convosco. Eu gosto que Jesus era quadrangular, né? Ele não dá paz do Senhor, ele não dá paz e graça, ele não dá paz, por exemplo, a Assembleia de Deus é paz do Senhor, Batista, comunidade é paz e graça, a Igreja Quadrangular é paz seja convosco, ou só paz. Quando Jesus chega, ele já cumprimenta: paz seja convosco. Verso 27. E depois ele diz a Tomé: põe aqui o teu dedo e vê as minhas mãos, e chega a tua mão e ponha no meu lado, e não sejas incrédulo, mas crente. Fala comigo, não seja incrédulo, mas crente. Repara que Tomé era discípulo, mas Tomé, por ter faltado no dia que não poderia ter faltado, ele não viu que Jesus havia ressuscitado. Ele não viu que Jesus tinha a marca nas mãos dos caras.

0: que acreditar, porque eu sou o teu Deus. Eu não sei se tem alguém na sua família que não acredita, mas fica tranquilo, vai chegar o tempo de Jesus se apresentar para ele, e ele vai ter que reconhecer que Jesus é o nosso único Deus.
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2: Grande Deus e poderoso Pai, Deus que nunca perdeu uma batalha, Deus que tudo pode, assim como Davi venceu Golias, eu profetizo que todo gigante que este que ora comigo agora está enfrentando vai cair. Vai cair o gigante do medo, vai cair o gigante da escassez, vai cair o gigante da enfermidade, vai cair o gigante da oposição, vai cair o gigante de toda afronta de Satanás. Meu Pai, entra invadindo o impossível agora, fazendo a vida dessa pessoa que homem nenhum tem poder de fazer. Entra com a providência total, entra virando quadro, mudando o cenário, transformando histórias. É a minha oração, sabendo que aí do céu o Senhor está ouvindo. Porque o que é ligado na terra, em nome de Jesus, é ligado no céu. Eu profetizo a sua vitória, a sua bênção, a sua conquista, em nome de Jesus. Amém. Que Deus te abençoe, um forte abraço e fica na paz.
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4: 6 e 12.
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2: Recordando com as antigas do fundo do baú, som do Ademar de Campos, tributo a Jeová, Ademar de Campos e amigos. Conferimos ainda Isis Regina nos Montes da Adoração e Grupo Logos Situações, começando aqui a sequência. 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

0: 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E hora de passar o pano no zap, conferir quem nos mandou a mensagem aqui pelo 99961-0104 na tarde de terça-feira, 4 de agosto. Já se passaram 216 dias de 2026 e da estação, hein? 45 dias do inverno já. E a semana do ano? 32ª semana do ano. Olha isso, a lua hoje ainda é cheia. E o que se comemora no dia de hoje? Hoje, hã? É mesmo? Que isso? Hoje é o dia do padre. Você conhece o padre, não? Não, você não conhece... Ah, sim, você conhece o padre? Pois é, hoje é o dia do padre. A data reconhece o trabalho desses religiosos que dedicam suas vidas à orientação espiritual e ao serviço às comunidades. Bora conhecer um pouco mais o padre. Primeiro, nem todo padre trabalha apenas na igreja. Ó, muita gente imagina que o padre passa o dia inteiro dentro da paróquia, mas não é bem assim. Além de celebrar missas, ele costuma visitar hospitais, presídios, escolas, asilos, casas de famílias, atender pessoas em aconselhamento e participar de ações sociais. Dá pra dizer que o padre tem uma agenda tão cheia que, se dependesse só dela, precisava de um secretário e de um cafezinho reforçado também, né? Segundo, a formação de um padre leva vários anos. Antes de ser ordenado, o candidato ao sacerdócio passa por um longo período de preparação. Normalmente, ele estuda filosofia e teologia, além de receber formação humana, espiritual e pastoral. Em muitos casos, esse processo dura entre 8 e 10 anos. Ou seja, não basta ter vocação, também tem prova, estudo, disciplina e muita dedicação. É quase uma faculdade com bastante leitura e poucas férias, né? Terceiro, o padre faz muito mais do que celebrar missas. Além das celebrações religiosas, muitos padres coordenam projetos sociais, campanhas solidárias, ações de combate à fome, apoio a famílias carentes, trabalhos com jovens e iniciativas de acolhimento. Em diversas comunidades, eles também ajudam a organizar campanhas de doação de alimentos, roupas e medicamentos. É aquele tipo de profissão em que o expediente pode até terminar, mas sempre aparece alguém precisando de uma conversa. Aí o padre encontrou um menino correndo pela igreja e perguntou: "Meu filho, mas que pressa toda essa?" E o menino respondeu: "É, seu padre, é que minha mãe falou que quem chega cedo pega o melhor lugar." E o padre sorriu e disse: "Não, meu filho, pode ficar tranquilo. Aqui tem lugar para todo mundo." Moral da história: independentemente da religião, dedicar a vida ao serviço do próximo é uma atitude que merece respeito. O Dia do Padre nos lembra da importância da fé, da solidariedade, da escuta e do cuidado com as pessoas. Afinal, uma palavra de esperança dita na hora certa pode transformar o dia e até a vida de alguém. Parabéns pro padre! Hoje é o seu dia! Agora vamos verificar aqui os fatos do dia. Se tem alguma coisa marcante, relevante, interessante que aconteceu no dia 4 de agosto na história do Brasil ou do mundo. Tem aqui alguma coisa interessante ou marcante ou relevante? Aqui, ó. Em 1966, John Lennon diz em entrevista que talvez os Beatles fossem mais conhecidos do que Jesus Cristo. Pois é, isso aconteceu mesmo. em 1966, John Lennon estava tão deslumbrado com o sucesso dos Beatles que ele falou: olha, sabe uma coisa? Vocês não estão sabendo, os Beatles são mais famosos que Jesus Cristo. E ele afirmou isso porque o que estava acontecendo nesse período aqui? Há estudos que citam, né, ou pelo menos em alguns grupos, que o cristianismo estava perdendo influência entre os mais jovens naquela época, ali, especialmente em algumas regiões da Europa, dos Estados Unidos. Havia um movimento ali, por exemplo, do rock and roll muito forte. Os Beatles marcam esse período aqui de uma forma muito expressiva, né? E essa frase gerou muita polêmica, principalmente nos Estados Unidos. Porque o que o John Lennon estava dizendo era que entre os jovens, né? Entre essa população jovem e tal, esses grupos, os Beatles eram mais famosos do que Jesus. O Beatles era o maior fenômeno da música mundial ali na década de 60. Então, assim, e o mundo passava por transformações culturais, comportamentais, né, nos Estados Unidos, especialmente ali no sul dos Estados Unidos. Havia muitos grupos religiosos, por exemplo, muitas seitas, inclusive, né, professando outro tipo de fé e tal. Mas também na região sul dos Estados Unidos houve muito protesto e boicote, por exemplo, porque o que aconteceu? Houve muita queima de discos da banda, dos Beatles, até ameaça de morte. O movimento, assim, houve muito, muito protesto mesmo. Então essa polêmica foi um dos episódios mais marcantes da história da música popular, né? Continua sendo citado, né, essa polêmica, essa frase aqui dita por John Lennon. John Lennon ainda ele voltou atrás, né? Ele falou posteriormente: não estamos querendo dizer. Nesse mesmo ano de 66, nós estamos falando aqui de início de agosto, isso mesmo, é em agosto ainda ele explicou, né? não é que os Beatles são melhores que Jesus Cristo, né? O que ele quis dizer é que os Beatles estavam mais famosos do que Jesus, né, em virtude da ascensão da banda, e ele percebia, ou entendia, ou compreendia que havia uma diminuição da popularidade de Jesus ali na região. Pois bem, antes de existir internet, já houve cancelamento, né, porque eles foram imensamente cancelados, especialmente nos Estados Unidos, com muito protesto, em virtude dessa declaração dada por John Lennon.
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3: 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Quer mandar meu boa noite especial pra minha esposa aqui, pra meu filho, pra você, sua equipe, para o pastor Elê de Azul, Tony Oliveira, José Batista, Pão Alegre, o pastor Roberto Berlândia e todos os ouvintes. Quando eu já tava bom, eu não mando um alô pra você aí, porque eu cheguei tarde aqui, não deu não, é meu irmão, mas desculpa aí, tá? Você tem outro, você tem um trabalho, fique, Deus abençoe, meu irmão, fique na paz.
0: Opa, fala comigo, Geraldo, aí, até pensei que você tinha me abandonado, ontem você não mandou aqui um salve, você não falou nada, eu pensei, será que o Geraldo me abandonou? Mas não, você tá ligado comigo, obrigado pela companhia, pelo carinho, meu querido, pra você, pra Dalva, pra família, nosso grande abraço aí, hein? Em compensação, a Dalva mandou aqui a participação, aí ficou bacana também. Quem mais mandou a sua participação aqui pelo 99961-0104 nos acompanhando? O José Batista está em Pouso Alegre, mostrando lá que está 20 graus agora, com sol quente em Pouso Alegre, 20 graus. Rapaz, o tempo aí está uma maravilha. Obrigado pela companhia, José Batista. Bom demais ter você comigo por aqui. Ele sempre manda um alô aqui pro Geraldo, para Dalva, para os queridos nos acompanhando. Ótima noite aí, José Batista. Mais alguém mandando salve aqui pelo 99961-0104. Mandou mensagem, voz com antecedência. Está aqui a sua mensagem, ó.
4: Boa noite, JW. A paz do Senhor Jesus. Tudo bem com você? Eu sou o pastor Roberto aqui do Grande Mineiro. Quero mandar um abraço aqui especial para minha esposa, missionária Maria Helena, né? E também para você aí, um grande abraço. E para nosso irmão Geraldo, nossa irmã Dalva. E para todos os nossos irmãos e ouvintes da rádio. Sou mais 64 do Povo de Deus.
0: Opa, tá ligado na programação comigo e o Uberlândia, o pastor Roberto, obrigado pela companhia, meu querido. Mais alguém tá mandando salve aqui pelo 99961-0104. A Rilza tá ligadinha na programação com a gente, mandando alô aqui pra quem? Ela tá mandando aqui pra Betinha, pra mamãe Leni, pra tia Marta Madeira. Oi, tia Marta, e pro Bill também. Também pra Maria Deunice, pra prima Kélita, pro pastor Elias, pra mim também, obrigado. E ela diz aqui, pro grande amor da minha vida, o Mel, que ela manda os beijinhos dos corações, dizendo que ele é um dos maiores presentes que Deus lhe concedeu. É romanticíssima essa Rilza, hein? Mas alguém mandando salve aqui pelo 999-610-74 nos acompanhando. O Romildo tá ligadinho na programação no Santa Helena. Alô, Romildo, boa noite pra você e pra família. Obrigado pela companhia, meu querido. Quem mais tá mandando salve aqui pelo 999-610-74? Mandou mensagem de voz com antecedência, tá aqui, ó.
1: Ô, por Deus, boa noite. A paz do Senhor Jesus Cristo esteja com todos. Hoje é um dia maravilhoso, né? Minha mãe tá ficando mais experiente. Deus, quem continua abençoando ela. Legal pra ela aí, meu amigo. Não tô pro Cátia ouvindo. Boa noite.
0: Opa, a mamãe do Renato soprando velhinhas hoje, minha querida, felicidade pra você, muitos anos de vida, começando bem aqui um mês, celebrando mais uma primavera, né? Felicidades, feliz aniversário, obrigado Renato pela companhia. Mas alguém tá mandando alô por aqui pelo 999-610-104, Roberto e Sueli também estão por aqui no Palmeiras. Alô Roberto e Sueli, alô galera do Palmeiras, aquele abraço. Tem mensagem de voz chegando agora, mas quando a mensagem de voz chega em cima da hora, a gente não consegue colocar a sua mensagem, importante que você mande com antecedência, hein? Quem mais? O pastor Hernani Santos, fala comigo, pastor Hernani. Pastor Hernani é aquele que é especialista na lanternagem, né? Obrigado pela companhia, pastor Hernani, mas não some não, hein? Bom ter a sua companhia por aqui, pastor Hernani, para toda a família. O nosso grande abraço, ótima noite aí. Mais alguém tá mandando seu salve pelo 999-610-104. Quem mais? O Rodrigo tá ligado na Filadélfia, nos Estados Unidos. Alô, Rodrigo. Alô, povo de Deus nos Estados Unidos nos acompanhando. Forte abraço, ótima noite aí, viu? Mais alguém mandou um salve aqui? Meu tempo tá acabando. Que é isso, hein? Vocês também estão regulando demais o meu tempo. Não dá nem mais um segundinho. É mesmo? Tá acabando já? Deixa eu fechar com quem aqui então que tá mandando um alô. A Paula tá ligadinha na programação comigo, chegando agora aqui, ó. Mas ela que tá ligada na programação da 104 desde as 5 da manhã. Alô, Rebeca, Isabel. Bela, Paula, galera do Elvamar, boa noite aí. Mais alguém? Tá ficando a mensagem pra trás aqui que eu não peguei, hein? Cadê? Onde tá a mensagem? Daqui a pouco o irmão fala que eu não tô congerminando. Fala assim, ah pá, mas você também tá muito pé de frango. Você não põe a minha mensagem no ar. Cadê? Onde é que está? É porque chegou uma corrumaça de mensagem agora aqui mais tarde, ó. E aí eu não consigo captar a vossa mensagem. Dona Onofra também tá ligada na programação comigo. Alô, Dona Onofra, Antônia Batista. Forte abraço pra você, viu? Pra galera de Pouso Alegre nos acompanhando. Satisfação ter a sua companhia aqui. Meu tempo tá acabando. Deixa eu fechar com quem, então, que mandou aqui. Opa, tem essa mensagem aqui, ó, que chegou pra gente, eu não mandei.
5: Alô, JW, aqui é Roberto, diretamente de Nova York, aqui nos Estados Unidos. Gostaria de pedir um louvor aí, não basta ser crente. Ofereci aí pra toda a Governador Valadares essa cidade maravilhosa, minha terra natal ali, Era Nova. Pra toda a minha família, todos ali que ouvem a 104. Um abraço aí. Eu sou Mais 104, a Rádio do Povo de Deus.
0: Opa, obrigado pela companhia, Roberto, pra galera em Nova York nos prestigiando também. Bom demais ter sua companhia por aqui, meu querido. Mais alguém aqui? Porque meu tempo tá no finalinho demais da conta. Deixa eu ver quem foi que chegou aqui que eu não captei vossa mensagem. Nossa, pai, é uma corrumaça de mensagem chegando agora, mas quando a mensagem chega em cima dela, eu não consigo captar a vossa mensagem. Maria Deunice, pra gente fechar aqui, então. Opa, obrigado pela companhia, Maria Deunice, pra você, pra família, um grande abraço, viu? Que satisfação ter a sua sintonia por aqui, dando aquelas moral pra gente. Foram estes, se não deu pra você participar comigo aqui hoje, conto com você por aqui amanhã a partir das 5, mande o salve aí, sempre importante que você mande a sua mensagem até 6 e... que hora? Até 6h20, né? Pra eu conseguir baixar a sua mensagem. Se você manda mensagem de voz com antecedência, a gente consegue captar a vossa mensagem com antecedência. Fechando então com Darley, com Silvana nos acompanhando em São Paulo. Darley, Silvana, que bom ter você comigo por aqui, Silvana. Que satisfação ter a sua companhia. Ótima noite aí pra você e pra família. Então são estes. Amanhã tem o WhatsApp 104. Mande mais cedo aqui pra gente captar sua mensagem direitinho em tempo hábil, inclusive sua mensagem de voz. Fechando então com quem? Aqui, ó. Com o Remy Gomes, não some não, viu, pra galera em Alpercata também. Ótima noite aí, obrigado pela companhia. Pronto, foi todo mundo. Amanhã tem mais WhatsApp 104. Conto com você mandando o seu alô aqui pra gente.
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0: 17 para 7 já, ó.
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Tomoi, Give Thanks. E agora vem chegando aquela clássica, belíssima canção. Aquela que tocava, que toca e certamente continuará tocando profundamente a nossa vida. Essa aqui você conhece e é a música do dia.

Conta-se que certa feita havia um homem que estava passando por uma séria dificuldade financeira. E já há algum tempo esse homem andava desempregado e devido à sua idade, ele estava sendo muito difícil para ele arranjar um emprego. E como as coisas tinham ficado ainda mais difíceis, esse homem já estava há vários dias sem ter como fazer uma refeição decente. E o desânimo havia tomado conta de sua vontade. E por isso ele perambulava, agora pelas ruas, sem destino. Então, num certo trecho do caminho, ele enxergou no chão o que pareceu ser uma nota de dinheiro. Ele correu em direção ao papel e viu que se tratava mesmo de uma cédula de valor. Não era muito, mas... Antes de recolher a nota de dinheiro na calçada, ele olhou por todos os lados para ver se ninguém por perto reclamava a falta do dinheiro. Não havia ninguém com ar de ter perdido alguma coisa. Então o homem pensou, isso aqui tá bom demais para ser verdade, né? Achar dinheiro assim na rua, justamente agora? Apesar da quantia não ser tão expressiva, já serviria para amenizar-lhe a fome naquele dia. Quase num sobressalto, ele ajuntou a nota e já foi logo desamassando-a. Porém, que decepção! A nota, na verdade, era apenas a metade da cédula. Então, irritado, o homem rasgou em pedacinhos a metade da nota, jogando os pedaços em um bueiro. Ele continuou ali a sua caminhada, amolentado, esbravejando em pensamento, murmurando sobre a sua má sorte. Contudo, alguns metros adiante, para sua surpresa, ele encontrou novamente dinheiro, e era a outra metade da primeira nota. Os grandes problemas da impaciência são as perdas que o impaciente sofre. A primeira perda é, obviamente, a perda da serenidade. Sem serenidade, não temos condições de avaliar com frieza as circunstâncias que nos envolvem, de modo que possamos enxergar as saídas e soluções possíveis. Perdendo a serenidade, perdemos também o bom senso. Sem o bom senso, nos tornamos impotentes ou apenas nos sentimos impotentes. Paciência é respeito. Respeito aos outros e a nós mesmos. Seja paciente, você também. Você verá que é muito mais produtivo trabalharmos pacientemente do que nos irritarmos com o que não será modificado do dia para a noite. Ademais, quem não sabe esperar, também não sabe usufruir. Thomas Edison, o grande inventor da lâmpada, já havia tentado incandescer um filamento mais de 600 vezes, diz a história, com o objetivo de inventar a lâmpada. O seu assistente, cansado, insistiu para que ele desistisse. Edison perseverou. Resultado? Pouco tempo depois alcançou o êxito e criou o objeto que revolucionou o mundo todo. Você acaba de perceber o que a paciência pode conseguir. A pessoa paciente é aquela que aguarda o momento certo de agir, a hora ideal para falar e o instante oportuno de se calar. Paciência não significa passividade, indolência ou subserviência. Paciência é a atitude inteligente de quem compreende que as pessoas nem sempre são como os outros desejariam que fossem. 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

0: frase do dia de hoje para você parar e pensar comigo é sobre paciência, de Santo Agostinho. Agostinho de Hipona, conhecido como Santo Agostinho, nascido em 354, foi um filósofo, escritor, bispo e teólogo cristão africano, responsável pela elaboração do pensamento cristão. Deixou uma obra literária gigantesca, 113 trabalhos, 224 cartas e mais de 500 sermões. Sobre paciência, Santo Agostinho teria dito: não há lugar para a sabedoria onde não há paciência.
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0: Final do Top Gospel com Game 104, os flashbacks, a sua participação e as melhores do dia. Obrigado pelo carinho da sua companhia. Eu sou o JW e amei ter você por aqui mais uma vez. Vem chegando a Voz do Brasil. Na sequência, o Show Musical 104 e nos encontraremos amanhã, a partir das 5 da tarde, se o Senhor Jesus nos permitir. Para você, um forte abraço, uma excelente noite. Até lá. Tchau, tchau.
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7: Em Brasília, 19 horas. Está no ar a Voz do Brasil. As notícias do governo federal que movimentaram o país no dia de hoje.
8: Olá, boa noite.
7: Boa noite para você que nos acompanha em todo o país.
8: Terça-feira, 4 de agosto de 2026.
7: Vamos aos destaques do dia.
8: Saúde mental e BETS.
7: SUS vai oferecer 100 mil teleatendimentos por mês a pessoas com dificuldades relacionadas a jogos e apostas. Thaís Araújo.
9: O serviço funciona como porta de entrada para a rede de atenção psicossocial e disponibiliza orientação, acompanhamento profissional e apoio também aos familiares.
8: E a propaganda e publicidade de BETS deve trazer alertas ao consumidor.
7: Quem conversa com a gente sobre isso é a secretária de Prêmios e Apostas do Ministério da Fazenda, Daniele Correia.
10: Você tem: aposta não é investimento. A outra é: apostar pode causar dependência. E uma questão de que apostar faz você perder dinheiro. Então é justamente nessa perspectiva, seja da saúde mental, seja da saúde financeira.
8: Crimes no ambiente digital.
7: Operações identificam grupos envolvidos em crime de ódio e incentivo à violência. Márcia Fernandes.
11: O Laboratório de Operações Cibernéticas atuou na análise de evidências digitais e na articulação entre as forças de segurança envolvidas.
8: Hoje, na apresentação da Voz do Brasil, Luciana Vasconcelos e Luciano Seixas.
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8: Foram realizadas duas operações para desarticular grupos criminosos que utilizam plataformas digitais para disseminar violência e propagar discursos de ódio.
7: As operações foram executadas em conjunto com as polícias civis de diferentes unidades da federação.
8: E os resultados foram apresentados hoje. Os detalhes você vai ouvir agora na reportagem de Márcia Fernandes.
11: A Operação Rede Interrompida da Polícia Civil do Distrito Federal apura a existência de uma organização extremista que utilizava comunidades do aplicativo Telegram para planejar atos violentos e disseminar conteúdos preconceituosos contra determinadas raças, religiões e também contra mulheres. O diretor de Operações Integradas e de Inteligência do Ministério da Justiça e Segurança Pública, Anchieta Neri, destacou algumas das medidas adotadas.
12: A partir dessa articulação, a gente teve medidas de busca cumpridas em 8 estados da federação. A gente cumpriu algumas medidas de internação provisória e um mandado de prisão. O que se investiga ou o que se apurou não diz respeito meramente a opiniões, mas sim à própria intolerância e planejamento de atos severos de violência. Por isso, havia a necessidade de uma atuação rápida para que a gente não tivesse a possibilidade de ocorrer qualquer sinistro.
11: Já a Operação Lívia investigou uma rede criminosa que utilizava de plataformas virtuais para atrair adolescentes e incentivá-los à prática de violência. A investigação foi conduzida pela Polícia Civil de Mato Grosso do Sul, após a morte de uma menina de 13 anos. A Secretária Nacional de Acesso à Justiça, Sheila de Carvalho, comentou que a operação conseguiu impedir outros crimes.
13: A operação permitiu evitar que mais uma menina fosse vítima, que já estava mapeada para isso acontecer nos próximos dias. Então, esse esforço integrado que a gente tem realizado é para manter as nossas mulheres vivas.
11: Nas duas operações, o Laboratório de Operações Cibernéticas atuou na análise de evidências digitais, na identificação de conexões entre investigados e na articulação entre as forças de segurança envolvidas. O ministro da Justiça e Segurança Pública, Wellington César Lima e Silva, destacou a importância do trabalho integrado.
14: Nós temos um fluxo de cooperação permanente com a Polícia Federal, com as polícias civis dos diversos estados, com os ministérios públicos dos diversos estados, com os diversos órgãos de inteligência. Esse tipo de colaboração possibilita uma atuação integrada e qualificada no combate a esses crimes.
11: As investigações permanecem em andamento para análise do material apreendido, a identificação de outros envolvidos e a responsabilização dos investigados, conforme o avanço dos respectivos inquéritos policiais. Lembrando que os casos de violência contra mulheres podem ser denunciados pelo Ligue 180, que funciona 24 horas por dia, gratuitamente. Reportagem Márcia Fernandes.
15: E estão abertas as inscrições para o curso Gestoras em Rede, voltado à formação de gestoras estaduais e municipais que atuam com políticas públicas para as mulheres.
8: A capacitação é gratuita e será realizada de forma online.
16: Estão abertas as inscrições para o curso Gestoras em Rede, Formação em Gestão de Políticas Públicas para as Mulheres. A iniciativa é destinada a gestoras estaduais e municipais responsáveis pela elaboração, coordenação e implementação de ações voltadas à promoção dos direitos das mulheres. O curso é gratuito, tem carga horária de 96 horas e vai ser realizado com atividades online, ao vivo e também em formato assíncrono. A formação integra uma estratégia nacional de fortalecimento da gestão pública e de cooperação entre União, estados e municípios. O objetivo é oferecer instrumentos para planejamento, execução, monitoramento e avaliação das políticas públicas, além de criar uma rede permanente de troca de experiências entre as equipes que atuam nos organismos de políticas para as mulheres. Ao final do curso, as participantes devem elaborar diagnósticos e planos de ação voltados aos próprios municípios e estados. Para se inscrever, acesse gestorasemrede.com.br. Claudimário Carvalho, para a Voz do Brasil.
8: As propagandas e publicidades sobre apostas de cota fixa, as chamadas bets, passaram a ter novas regras voltadas à proteção aos consumidores.
15: Elas estabelecem, entre outras coisas, limites sobre o que pode ser dito nessas propagandas, responsabilização solidária de quem veicula as publicidades e proteção às crianças e aos adolescentes.
8: Além disso, as propagandas de bets terão também que exibir mensagens de alerta sobre os riscos envolvidos nas apostas.
15: Sobre tudo isso, nós conversamos com a secretária de Prêmios e Apostas do Ministério da Fazenda, Daniele Correia.
8: Eu e Mariana Jungmann também falamos com ela sobre saúde e bets. Acompanhe.
17: Secretária Daniele Correia, muito bem-vinda à Voz do Brasil. Vamos falar um pouco sobre essas duas portarias que regulam a publicidade sobre as apostas de cota fixa. A gente pode traduzir que é uma regulamentação sobre as propagandas de bets, assim, para ficar mais claro para o nosso público. E o que, que estabelecem essas portarias?
18: Bom, obrigada. Para a gente é sempre importante aqui na Secretaria de Prêmios e Apostas ter a oportunidade de tratar sobre o tema. E, de fato, quando a gente está falando dessas duas portarias, as portarias mais recentes aqui, a gente está falando desse universo de publicidade, propaganda e ações de marketing nesse mercado de aposta de cota fixa. Acho que é sempre importante dizer que esse mercado de aposta de cota fixa é um serviço público, né? E a lei, a 14.790, é a lei que traz ali a regulamentação e traz ali diretrizes legais na implementação não só desse tema de publicidade, mas diversos outros temas. E a nova portaria interministerial Ministerial ali, a 73, ela traz ali, reforça alguns conceitos, acho que amplia ali a questão da proteção ao consumidor apostador. Mas também traz ali a distribuição da responsabilidade solidária em todo esse veículo de comunicação, de divulgação, seja pessoas físicas e jurídicas, nesse mercado de apostas. E a gente tem uma outra portaria que altera a portaria que trata de jogo responsável, que trata dessas obrigações também legais que os agentes operadores precisam cumprir entre publicidade, ações de marketing e propaganda, que é justamente as frases de advertência, né? O 18+, e foi importante para a gente ali trazer e clarificar sobre o tema.
8: Essas frases de advertência, né, que vão ter que conter nas publicidades, elas devem dizer o quê? E que tipo? E por que que esse tipo de mensagem é importante, secretária?
18: Bom, as frases é: o Ministério da Fazenda adverte. E aí você tem: aposta não é investimento. Essa é uma das frases. A outra é: apostar pode causar dependência. Né? E uma questão de que apostar faz você perder dinheiro. Então, é justamente nessa perspectiva, seja da saúde mental, seja da saúde financeira, do endividamento.
8: Ainda falando das mensagens, ela tem um tamanho mínimo, né? Ou seja, tem que estar num formato legível, facilmente visível, né, para o consumidor.
18: Exatamente. A gente traz ali, e aí, de novo, né, a necessidade de que eles estejam ali num tamanho mínimo de 10%, e a gente reforça, inclusive, nessa nova portaria, que eles precisam estar de uma maneira horizontal, né? Porque muitas vezes, né, tornar essa frase de uma maneira muito mínima e verticalizada dificulta até a leitura por parte, né, da sociedade.
17: Praticamente escondendo a frase.
18: Exatamente.
17: Né?
18: Então, a necessidade de se ter isso de maneira legível, né, num contraste visual ali também, né, você ter um fundo ali que a pessoa consiga ler. E eu acho que são todas essas informações que são importantes.
17: Agora, um outro ponto importante dessa nova regulamentação sobre a publicidade de jogos é que ela passa a responsabilizar também quem faz a propaganda, né? Quem veicula a propaganda. E aqui a gente está falando, inclusive, dos influenciadores digitais, secretária, dos veículos de comunicação, e aí enxergando os influenciadores digitais também como uma espécie de veículo de comunicação, é isso? O que está previsto nessa responsabilização?
18: Sim, a ideia é a portaria, ela traz isso tanto voltado para pessoas físicas quanto para pessoas jurídicas, né, que veiculem, que distribuem, que impulsionem, né, que propaguem, não só a questão das bets ilegais, aí eu acho que é importante também, né, você ter essa responsabilização, porque quando você está falando de um ambiente ilegal, você não tem essas ferramentas à disposição daquele consumidor, daquele apostador, então, né, você fica muito mais frágil no desenvolvimento de riscos e de transtorno de jogo e do endividamento, então elas não precisam cumprir as regras e também no processo, né, de junto com as operadoras legalizadas, mas no processo de cumprir o que está dizendo ali a lei, né, no sentido e das portarias, reforçado agora pela portaria interministerial, no sentido de que o jogo, ele tem restrições na sua publicidade, né? Você não pode dizer que o jogo, ele substitui a renda, você vai ficar socialmente aceito, né? Você é mais bonito porque você joga. Então, a própria proteção que a gente comentou aqui, né, da criança e do adolescente, então você não pode veicular para a publicidade para a criança, né? A criança não pode ser alvo da publicidade, ela não pode estar na publicidade. Então, eu acho que a distribuição da responsabilidade aí, eu acho que é importante, né, nesse mercado.
8: Secretária, esse tipo de regulação sobre a publicidade deve ter efeito para reduzir a quantidade de apostas, né? Especialmente nos casos de compulsão, não é isso?
18: A ideia é justamente isso, né? Se você está num ambiente ou num mercado onde você está falando de entretenimento, né? E quando isso passa, isso não é mais um entretenimento, isso não, você está colocando aquela pessoa em risco, né? Então, de novo, essa é uma série de mecanismos que eu acho que é importante, né, colocar à disposição. E aí eu queria ter a oportunidade aqui para dizer que a gente lançou no final, obviamente, o Ministério da Fazenda, junto com a SPA, isso já estava na agenda regulatória, a gente lançou a plataforma centralizada de autoexclusão. Então, hoje, se um cidadão, ele não não quiser estar, apostar, ou ele não quiser estar nessa atividade, ou, enfim, estar nesse mercado, ele pode utilizar essa plataforma, onde você fica auto-excluído de todas as plataformas autorizadas pela SPA em âmbito nacional. E aí você pode dizer se é por um prazo determinado ou por um prazo indeterminado. Então, você pode se auto-excluir por um mês, por 3 meses, por 6 meses, por 9 meses, por 12 meses, ou indeterminado. E lá, você pode dizer o motivo também. E a gente percebe que um dos principais motivos é justamente a perda de saúde, de controle mental, né? Então, acho que, de novo, essa é uma outra ferramenta também à disposição de qualquer pessoa da sociedade, obviamente, né? Que queira utilizar. E a gente traz ali uma série também de outras questões, como ferramenta de autoteste da saúde, autoteste financeiro. Enfim, são todos os mecanismos e ferramentas nessa questão do jogo responsável.
19: É importante aqui a gente lembrar também que quem tiver identificando que tem problemas de saúde mental relacionados à questão do jogo, deve procurar ajuda,
18: sim,
19: né, secretária?
18: Exatamente.
19: E aí dentro do SUS a gente tem possibilidades,
18: sim,
19: de acompanhamento e de tratamento, né?
18: Exatamente. A gente tem um acordo de cooperação técnica com o Ministério da Saúde, que é um grande parceiro. A gente, ano passado, começamos com um grupo de trabalho interministerial, junto com o Ministério da Saúde, Ministério do Esporte, a Secretaria de Comunicação Social, justamente nesse trabalho de se pensar, né, quais são as ferramentas. Porque quando você tem identificação de que você tem um risco, né, ou desenvolvimento de um potencial risco ali, você também precisa procurar caminhos. Então, o SUS, ele desenvolveu ali, ele fez um trabalho junto com toda a rede de colaboradores, não só da Unidade Básica de Saúde, mas também do próprio CAPS, né, na formação, né, no desenvolvimento da capacitação dessas pessoas, no recebimento dessas pessoas, na identificação dessas pessoas. Também fez ali um teleatendimento, então eles construíram, desenvolveram um teleatendimento voltado para essa parte de transtorno do jogo, de identificação, e o desenvolvimento ali de capacitação junto às unidades do CAPS, né, mais próximo da localidade da pessoa. Então, a gente também, na página da plataforma centralizada de autoexclusão, a gente fornece todos esses telefones, esses endereços, a página do DataSUS, se a pessoa também quiser fazer o seu autoteste da saúde, né, porque você se identifica, mas você precisa também achar um caminho ali.
19: Muito bem, nós conversamos com Daniele Correia, secretária de Prêmios e Apostas do Ministério da Fazenda. Secretária, muito obrigada pela sua entrevista à Voz do Brasil.
18: Obrigada a vocês.
15: Como nós ouvimos, o Sistema Único de Saúde oferece ajuda para quem enfrenta problemas relacionados a jogos e apostas.
8: O serviço de teleatendimento em saúde mental teve início em março e, a partir de hoje, oferece 100 mil acompanhamentos por mês.
15: O atendimento é remoto, sigiloso e pode ser o primeiro passo para o acesso à rede pública de cuidados.
20: Segundo o Ministério da Saúde, mais de 25 milhões de pessoas fizeram apostas em 2025. Desse total, cerca de 4,4% apresentam dependência de jogos, condição que pode causar prejuízos à saúde mental, às finanças e às relações pessoais. Alguns sinais podem indicar a necessidade de buscar ajuda, como o aumento do tempo ou do dinheiro gastos com apostas, preocupação constante com jogos e mudanças no sono, no humor, na rotina ou nos relacionamentos. O Sistema Único de Saúde oferece atendimento sigiloso para pessoas que enfrentam esse problema. O serviço funciona como porta de entrada para a rede de atenção psicossocial e disponibiliza orientação, acompanhamento profissional e apoio também aos familiares, como explica o ministro da Saúde, Alexandre Padilha.
21: Então, além de abrir a porta do cuidado individual, de quem sofre com vício e dos seus familiares, a gente está abrindo uma outra porta, que é ter um diagnóstico cada vez melhor do problema, para ter ações cada vez mais preventivas, regulatórias.
20: Para acessar o atendimento remoto, basta entrar no aplicativo ou na versão web do Meu SUS Digital, fazer login com a conta gov.br, acessar a área de mini-apps e selecionar a opção Problemas com Jogos de Apostas. Em seguida, o usuário responde a um autoteste que auxilia na identificação do tipo de cuidado mais adequado. Quando o resultado indica risco moderado ou elevado, o encaminhamento para o teleatendimento é feito pela própria plataforma. Nos demais casos, são apresentadas orientações sobre os serviços disponíveis na rede de atenção psicossocial. De acordo com o Ministério da Saúde, o serviço remoto teve início em março e passa a oferecer 100 mil atendimentos mensais. Explica o diretor do Departamento de Saúde Mental, Marcelo Quimate Dias.
0: Então, nessa primeira ação, nós tínhamos uma média de mais ou menos uns 600 atendimentos por mês. Tivemos uma procura muito grande e, a partir de agora, a gente vai passar a oferecer até 100 mil atendimentos por mês.
20: Quem preferir, também pode procurar atendimento presencial em uma unidade básica de saúde. No local, a pessoa e seus familiares recebem acolhimento, orientação e avaliação inicial. Quando necessário, a equipe pode encaminhar o paciente para o Centro de Atenção Psicossocial, o CAPS, onde é oferecido atendimento multiprofissional. Reportagem Thaís de Araújo.
8: E relembrando, pela plataforma de autoexclusão é possível solicitar o bloqueio do acesso às plataformas de apostas.
15: Para isso, basta acessar a página da ferramenta e entrar com a conta gov.br.
8: Doadores de sangue que colocaram piercing, fizeram tatuagens ou cirurgias não precisam mais esperar 12 meses para voltar a doar.
15: Pois é, as regras para doação foram atualizadas e devem estar implantadas nos hemocentros do país até setembro.
8: O objetivo é aumentar os estoques de sangue, garantindo a qualidade e a segurança do material.
1: Doar sangue salva vidas. Para se ter uma ideia, uma única doação pode ajudar até 4 pessoas. A funcionária pública Axa Cruz, que mora em Brasília, já doa sangue há 16 anos.
22: Um ato tão simples, rápido e que pode salvar vidas. Então eu me sinto muito honrada. 3 vezes por ano, inclusive uma delas é no dia do meu aniversário. Para mim já virou uma tradição.
1: E quem recebe esse sangue pode ficar tranquilo. Todo o material coletado passa por um rigoroso controle de qualidade e por testes que garantem a segurança das transfusões. Para reforçar ainda mais esse controle e ampliar a segurança de doadores e pacientes, o Ministério da Saúde atualizou os regulamentos técnicos que orientam os serviços de hemoterapia em todo o país, como explica a gerente de captação de doadores do Hemocentro de Brasília, Kelly Barbie.
23: Cada vez mais no sentido de aprimorar, de melhorar os exames para testar uma qualidade cada vez maior desse sangue coletado. Então, você não vai precisar esperar mais 12 meses para muitos impedimentos. A maioria agora é de 4 meses. Como eu falei do piercing, da tatuagem, de medicamentos, de cirurgia, enfim, a novidade é muito boa e muito bem-vinda.
1: O Felipe, que doa sangue há 30 anos, sabe da importância desse ato de amor.
24: Me traz um sentimento muito bom, né? Um sentimento de solidariedade com o próximo. E, além disso, a gente nunca sabe quando vai precisar, um familiar também, né? Então, é muito importante. Eu saio com o coração aquecido.
1: E para você que nunca doou sangue, é muito simples. Basta procurar um hemocentro mais próximo, ter entre 16 e 69 anos, pesar no mínimo 50 quilos e estar em boas condições de saúde. Não apresentar sintomas de gripe, resfriado ou febre. Não precisa estar em jejum, mas nas 4 horas que antecedem a doação, deve evitar a ingestão de comidas gordurosas. Reportagem Cleide Lopes.
15: Se você é responsável por crianças ou adolescentes com menos de 15 anos, fique atento.
8: A campanha nacional de multivacinação já começou em todos os postos de saúde do país.
15: Essa é a chance de proteger o público infanto-juvenil contra doenças como poliomielite, influenza e hepatites.
8: O dia D da campanha vai ser em 22 de agosto e a mobilização vai até 1º de setembro.
25: A campanha nacional de multivacinação teve início nesta segunda-feira e vai até 1º de setembro. Crianças e adolescentes menores de 15 anos são o foco principal para atualizar a caderneta de vacinação. Pela campanha, são ofertados os imunizantes previstos no calendário nacional de vacinação do Ministério da Saúde, como poliomielite, tríplice viral, hepatites A e B, febre amarela, HPV, influenza, Covid-19 e dengue. Para receber a vacina, basta comparecer à unidade básica de saúde mais próxima da sua residência e levar documento de identificação, cartão do SUS, se tiver, e a caderneta de vacinação. Já o dia D da mobilização será em 22 de agosto. Para informações sobre horários de atendimento e disponibilidade das vacinas, basta consultar a unidade de saúde do seu município.
15: Priscila Machado, para a Voz do Brasil.
25: contribuintes que têm pendências com a Receita Federal começou a valer hoje mudanças no atendimento presencial relativas ao imposto de renda.
8: A portaria proíbe o fornecimento de cópia de declaração do imposto e recibo de entrega nas unidades de atendimento.
25: Saiba o que muda no atendimento com Daniele Popov.
2: Portaria publicada nesta segunda-feira traz mudanças como a proibição do fornecimento de cópia da declaração do imposto sobre a renda da pessoa física. A entrega do recibo relativo à declaração também foi proibida nas unidades de atendimento da Receita. As mudanças foram adotadas para reduzir os riscos de acesso indevido a informações protegidas por sigilo fiscal, já que documentos como a declaração do imposto de renda contêm dados pessoais sigilosos e que podem ser usados indevidamente. A partir de agora, a cópia da declaração e o recibo de entrega passam a ser disponibilizados exclusivamente por canais que utilizam mecanismos de autenticação e controle de acesso. Outras alterações que a portaria traz são ajustes relacionados ao atendimento presencial, ao atendimento orientado e à recepção de documentos em processos de atendimento digital. Daniele Popov para a Voz do Brasil.
8: Curso Nacional de Escrita Criativa tem inscrição aberta até quarta-feira, dia 5 de agosto.
25: Com ele, o participante vai aprender a produzir textos que buscam envolver, emocionar ou prender a atenção do leitor ou ouvinte por meio da criatividade na linguagem, na estrutura e na narrativa.
8: A chamada pública vai selecionar 1.000 participantes.
25: Os selecionados vão receber de forma gratuita formação em escrita criativa em todas as regiões do país.
8: Mais informações no site da Universidade Federal do Rio Grande do Sul, em ufrgs.br/territórios da escrita.
25: E essas foram as notícias do governo federal.
8: Uma realização da Secretaria de Comunicação Social da Presidência da República.
25: Com produção da empresa Brasil de Comunicação.
8: Fique agora com as notícias do Poder Judiciário e do Congresso Nacional.
25: Essas foram as notícias do governo federal.
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0: perda do cargo de juiz e extingue a aposentadoria compulsória como punição máxima.
1: Para o STJ, olheiro que atua durante venda de drogas responde por tráfico, não por colaboração.
0: Eletricista terá plano de saúde mantido, mesmo após ter sido demitido.
1: Boa noite, eu sou Marcela Luiza.
0: E eu sou Marta Ferreira.
1: O Conselho Nacional de Justiça aprovou nesta terça-feira a perda do cargo de juiz e acabou com a aposentadoria compulsória como punição máxima a magistrados que cometerem infrações graves.
0: Pelas novas regras, nos casos mais graves, o juiz poderá ser colocado em disponibilidade com proposta de perda do cargo.
1: Nessa hipótese, o magistrado será imediatamente afastado das funções e passará a receber remuneração proporcional ao tempo de contribuição até a decisão definitiva do Supremo Tribunal Federal.
0: Com isso, o CNJ adequa as normas ao entendimento firmado em maio pela primeira turma do STF, segundo o qual a aposentadoria compulsória deixou de ter fundamento constitucional como sanção disciplinar após a reforma da Previdência.
1: Em 10 meses, gestão do ministro Edson Fachin responde por 10% das aposentadorias compulsórias do Conselho Nacional de Justiça.
0: Hoje, o plenário do CNJ extinguiu a aposentadoria compulsória como punição máxima a juízes que cometerem infrações graves. Pablo Lemos.
2: No início da sessão desta terça-feira, o presidente do STF, do Conselho Nacional de Justiça, ministro Edson Fachin, destacou alguns dados sobre os processos disciplinares julgados pelo Conselho.
3: Do final de setembro a julho deste ano, esse plenário concluiu o julgamento de 24 processos administrativos disciplinares, aplicando 11 penas de aposentadorias compulsórias, 8 disponibilidades, 4 censuras e 1 advertência. Ainda em sede de revisão disciplinar, foram aplicadas outras 2 penas de aposentadoria compulsória e mais 2 de disponibilidade. Assim, 14 juízes que cometeram faltas gravíssimas foram afastados dos quadros da magistratura. Trata-se de 10% do total de aposentadorias compulsórias até hoje aplicadas pelo CNJ, sendo essa penalidade administrativa mais grave até então vigente.
2: Fachin destacou que a atuação disciplinar é uma das competências constitucionais mais relevantes do CNJ para a preservação da confiança da sociedade no judiciário.
1: Quem atua como olheiro ou vigilante de forma integrada e indispensável à comercialização de drogas responde pelo crime de tráfico e não por colaboração como informante.
0: Essa conclusão é do STJ. Fátima Uchoa.
4: Moradores de Goiânia enviaram um vídeo a policiais militares com 2 homens comercializando drogas. Um vendia entorpecentes enquanto o outro permanecia ao lado observando a movimentação. Os policiais os abordaram e concluíram que o segundo homem era um vigilante durante a negociação. A Justiça de Goiás considerou que ambos atuavam na comercialização das drogas, cada um com papel específico no crime. A 5ª turma do STJ negou provimento ao recurso da Defensoria Pública que buscava desclassificar a condenação por tráfico de drogas para o delito de informante. Segundo o relator ministro Ribeiro Dantas, quem permanece ao lado do vendedor e ajuda a garantir a segurança da negociação participa diretamente da prática do crime.
1: Eletricista terá plano de saúde mantido mesmo após ter sido demitido.
0: Para o TST, por se tratar de contrato de trabalho, a Justiça Trabalhista tem competência para julgar o caso. Larissa Batista.
5: O eletricista foi demitido após 37 anos de trabalho e foi informado que poderia continuar com o plano de saúde da empresa. Porém, a única opção oferecida pela companhia de energia representava um aumento de mais de 5 mil na mensalidade. No TST, ficou decidido que a empresa deve garantir, tanto para o eletricista quanto para os dependentes dele, o mesmo plano de saúde dos trabalhadores ativos. Ainda cabe recurso da decisão.
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1: Uma boa noite.
0: Boa noite.
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1: Eu sou Paula Groba.
2: E eu sou Humberto Pinheiro.
1: E estes são os destaques de hoje do Jornal do Senado, que começa agora.
2: Botão do pânico para corridas por aplicativo avança no Senado.
1: Incentivo à violência contra a mulher pode virar crime específico.
2: Leis ambientais aprovadas pelo Congresso serão analisadas pelo STF.
1: Boa noite.
2: Boa noite.
1: Mais segurança para motoristas e passageiros de aplicativos de transporte. Um projeto em análise no Senado prevê a criação de um botão do pânico para ser acionado em situações de violência durante as corridas.
2: A proposta já foi aprovada pela Comissão de Ciência e Tecnologia e agora será discutida pela Comissão de Transparência e Defesa do Consumidor. A reportagem é de Herman Kulitz.
3: O botão do pânico tem por objetivo aumentar a segurança, tanto dos passageiros quanto dos motoristas de transporte por aplicativo, como Uber e 99, e deve ser acionado em casos de violência. O texto original do senador Carlos Viana, do PSD de Minas Gerais, determinava um cadastro prévio com foto do titular da conta e do cliente que irá embarcar, e reconhecimento facial antes de cada viagem. Mas, na Comissão de Ciência e Tecnologia, o relator, senador Carlos Portinho, do PL do Rio de Janeiro, conseguiu aprovar duas alterações. Eliminou a exigência de reconhecimento facial e exigiu identificação visível nos veículos usados para o transporte pago privado de passageiros. Portinho falou sobre a importância da regulamentação.
4: O motorista também vai estar seguro, porque ele sabendo quem é o usuário, se amanhã ele sofrer algum crime, ele fica muito vulnerável e ele poder identificar, não só com os dados na plataforma, mas reconhecimento da foto, né, ou de um documento com foto.
3: O projeto aguarda a análise da Comissão de Transparência e Defesa do Consumidor. Se aprovado, segue para a Câmara dos Deputados.
1: E já está na Comissão Mista de Orçamento, a medida provisória que abre crédito extraordinário para garantir o pagamento do apoio financeiro do governo a produtores e importadores de combustíveis.
2: O objetivo é evitar que a elevação de preços por causa da guerra no Oriente Médio gere aumento da inflação nos custos de transporte, com efeito em cascata nos demais setores da economia. Repórter Alexandre Campos.
5: São R$ 3.473 milhões que serão usados para compensar o aumento do valor de compra desses insumos no mercado internacional em decorrência dos conflitos no Oriente Médio. O senador Jax Wagner, do PT da Bahia, lembrou que se nada for feito, a elevação do preço dos combustíveis poderá prejudicar toda a economia.
6: Aí o presidente tem que reagir para evitar que, inclusive, se comprometa a economia nacional, provocando uma inflação acima daquilo que a gente já tem da meta que está colocada.
5: Líder da oposição no Congresso Nacional, o senador Isalci Lucas, do PL do Distrito Federal, cobrou fiscalização.
7: Tem que ver agora o controle disso, né? Tem que controlar para ver se realmente, na bomba, se o consumidor vai sentir isso, né? E corre o risco de você dar isenção, fazer tudo isso e o preço continuar do mesmo jeito.
5: Como a medida provisória tem força de lei, a Agência Nacional do Petróleo já pode repassar aos produtores e importadores de combustíveis e óleo diesel os valores do apoio financeiro nessas operações, desde que comprovadas as importações.
1: Já está em vigor a lei que destina parte do dinheiro das BETs para o Fundo da Polícia Federal.
2: O FUNAPOL foi criado em 1997 para financiar e estruturar as operações do órgão. Repórter Pedro Pincer.
8: A lei determina que o Fundo para Aparelhamento e Operacionalização das Atividades FIM da Polícia Federal, o FUNAPOL, deverá receber até 3% dos recursos obtidos pelo governo com apostas de cota fixa, conhecidas como BETs. Esses recursos, antes direcionados à Seguridade Social, vão cobrir gastos com a saúde dos servidores da PF, além de retribuição por atividade extraordinária. O repasse dos recursos das apostas está previsto para ocorrer de forma gradual, 1% em 2026, 2% em 2027 e 3% a partir de 2028. O senador Randolfe Rodrigues, do PT do Amapá, ressaltou a importância desse dinheiro para a Polícia Federal.
9: O morador dos Morros Cariocas, cariocas, o morador das favelas desse país, são igualmente vítimas do crime organizado quanto o cidadão que mora nos locais nobres. Para combater, precisa de polícia estruturada e precisa de fortalecimento, sobretudo das instituições federais, que têm a função precípua, com inteligência, de investigar o crime e de desarticular o crime. Sem recurso e sem estruturação, não se faz o combate adequado ao crime.
8: Além dessa receita, o FUNAPOL conta com transferências voluntárias de entes federativos ou de organismos internacionais vinculadas a programas de enfrentamento ao crime organizado, doações de pessoas físicas ou jurídicas, nacionais ou estrangeiras, e outras receitas legalmente previstas.
1: Quem incentivar, instigar ou ameaçar outra pessoa para que pratique violência doméstica e familiar contra a mulher poderá ser condenado até 2 anos de reclusão, além do pagamento de multa. É o que prevê um projeto de lei em análise na Comissão de Segurança Pública.
2: A proposta também estabelece aumento de pena quando o crime for cometido durante a vigência de medida protetiva de urgência, utilizar anonimato e envolver compartilhamento ou ameaça de divulgação de dados pessoais, imagens ou informações sensíveis da vítima. O autor do projeto, senador Efraim Filho, do PL da Paraíba, ressalta que a medida é necessária porque a instigação de terceiros, inclusive por meios digitais, contribui para aumentar o ciclo de violência contra a mulher.
10: As medidas protetivas que hoje a lei permita que sejam tomadas contra o agressor possam ser também tomadas contra terceiros que porventura venham a também infligir a ameaça no sentido de desestabilizar a vítima, intimidá-la a ponto de retirar a denúncia ou algo desse tipo.
1: E uma série de ações que questionam decisões do Congresso Nacional com impacto no meio ambiente serão julgadas neste mês no Supremo Tribunal Federal.
2: Os pedidos à Justiça tratam da Lei Geral do Licenciamento Ambiental e do Marco Temporal das Terras Indígenas. Quem explica é o repórter César Mendes.
11: Aprovada em maio do ano passado no Congresso, a Lei Geral do Licenciamento foi criticada pela senadora Elisiane Gama, do Maranhão, por flexibilizar as licenças.
12: Quanto mais flexível, mais possibilidade de desastres.
11: O presidente da República vetou a mudança, mas a derrubada do veto no Congresso, em novembro, foi elogiada pelo senador Marcos Rogério, do PL de Rondônia.
13: Não somos poderes subalternos, somos poderes iguais.
11: Agora, a Lei Geral do Licenciamento vai passar pelo crivo do STF no julgamento de ações movidas pela Rede, o PSOL e o Partido Verde, questionando a flexibilização das licenças para Sueli Araújo, do Observatório do Clima, inconstitucional.
14: São dispositivos que afrontam a nossa Constituição e é dever do Supremo afastar essas inconstitucionalidades.
11: O STF julga ainda neste mês ações contrárias ao Marco Temporal das Terras Indígenas e à suspensão da moratória da soja.
1: Nas eleições de outubro, o eleitor vai precisar escolher 2 candidatos ao Senado, mas não vale repetir o mesmo nome.
2: Se isso acontecer, o segundo voto será anulado. Saiba mais na reportagem de Marcela Cunha.
15: 2 votos, 2 nomes e 2 vagas. Essa é a conta que o eleitor precisa guardar nas eleições de 2026 para o Senado Federal. Na urna eletrônica, o cargo de senador vai aparecer 2 vezes. Primeiro, o eleitor digita o número de um candidato, confere a foto e confirma. Em seguida, uma nova tela será aberta para a escolha do segundo candidato. Mas não adianta repetir o número para reforçar o voto no candidato preferido. Os votos precisam ser dados a pessoas diferentes. Se o eleitor escolher o mesmo candidato nas 2 vezes, apenas o primeiro voto será válido e o segundo será anulado. A votação em 2 nomes ocorre porque, neste ano, cada estado e o Distrito Federal vão preencher 2 vagas no Senado. O eleitor só poderá escolher candidatos que disputem a eleição na unidade da federação onde ele vota. Mas, segundo o consultor legislativo do Senado, Gilberto Guerzoni, muitos eleitores podem chegar ao dia da votação sem saber que tem direito a 2 escolhas.
16: O eleitor, na hora que ele responde à pesquisa, muitas vezes ele até desconhece que tem 2 votos, ele desconhece a lista de candidatos e ele não escolheu, né, o seu senador, especialmente o seu segundo senador.
15: A dificuldade aumenta porque o voto para senador divide a atenção do eleitor com as escolhas para presidente, governador e deputados. Para não esquecer nenhuma das escolhas, a recomendação da Justiça Eleitoral é levar uma colinha de papel com o número dos candidatos.
2: O Com edição de Paula Groba e trabalhos técnicos de João Lira, o Jornal do Senado fica por aqui. Acompanhe agora as notícias da Câmara dos Deputados. Boa noite.
1: Boa noite e até amanhã.
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18: O plenário pode votar medidas provisórias e projetos ligados ao agronegócio.
19: Câmara aprova a regulamentação da atividade profissional do salva-vidas.
18: Vítima de violência poderá usar recursos de conta conjunta com o marido.
19: Boa noite. A Comissão de Constituição e Justiça da Câmara aprovou proposta que autoriza a mulher em situação de violência doméstica a utilizar recursos depositados em conta conjunta com o marido para se reacomodar em local seguro.
18: A repórter Maria Neves traz mais detalhes sobre o projeto que foi encaminhado para análise dos senadores.
20: Pela proposta da deputada Laura Carneiro, do PSD do Rio de Janeiro, a medida protetiva deverá ser autorizada pelo juiz e a utilização do dinheiro pode ocorrer em qualquer regime de bens adotado pelo casal. Laura Carneiro lembra que a Lei Maria da Penha assegura que mulheres em situação de violência sejam afastadas do lar e acolhidas em abrigo ou local seguro quando houver risco de vida. Entretanto, segundo afirma, levantamento do Instituto Brasileiro de Geografia e Estatística de 2018 mostrou que somente 2,4% dos municípios mantinham casas-abrigo. Os estados gerenciavam outras 43 unidades. Diante disso, a parlamentar ressalta que muitas vezes a vítima de violência é obrigada a permanecer na mesma casa que o agressor e continuar submetida a maus tratos, situação que a proposta busca evitar.
21: Ação de separação demora muito, divórcio demora muito. Durante esse período, ela vai viver como? E como ela não tem como viver, ela acaba não se afastando do lar e continua sofrendo as agressões. Vai chegar um ponto que ela vai acabar o feminicídio. Então o objetivo é que quando ela peça a medida protetiva, quando ela começa a sofrer a violência doméstica, ela tenha uma oportunidade de ter essa violação patrimonial e essa violação econômica minimamente resolvida.
20: Laura Carneiro ressalta ainda que contas conjuntas podem ser livremente movimentadas pelos seus titulares, o que poderia tornar a medida proposta desnecessária. No entanto, recorda que não são raros os relatos de violência patrimonial nos quais o agressor impede ou dificulta o acesso da mulher à gestão do patrimônio ou desvia recursos financeiros do casal. Permitir que a mulher disponha dos bens conjuntos, portanto, seria uma forma de contornar esse problema e permitir que a mulher reconstrua a própria vida longe do agressor. Da Rádio Câmara de Brasília, Maria Neves.
17: Segurança Pública.
19: Da Vitória, do PP do Espírito Santo, apresentou projeto que determina a suspensão imediata da posse e do porte de arma de investigados por violência doméstica. O texto prevê a apreensão da arma em até 24 horas, sem necessidade de decisão judicial específica.
18: Da Vitória explica que o objetivo é diminuir o risco de agressões fatais enquanto houver investigação, processo ou medida protetiva. A matéria está sendo analisada em conjunto com outros projetos semelhantes e, caso seja aprovada nas comissões, pode seguir direto para o Senado.
19: Avança na Câmara projeto de Félix Mendonça Júnior, do PDT da Bahia, que bane das redes sociais condenados por crimes contra mulheres quando as plataformas forem usadas na prática do delito. Pelo texto, as empresas de tecnologia têm 48 horas para excluir as contas.
18: Félix Mendonça Júnior lamenta o fenômeno de monetização e espetacularização da violência de gênero nas redes sociais e que o Brasil figure entre os 5 países com maior número de feminicídios. Por estas razões e para proteger a dignidade humana, ele pede a aprovação da matéria.
17: Justiça.
19: Rodrigo Hollenberg, do PSB do Distrito Federal, questiona o sigilo imposto sobre o registro das visitas ao empresário Daniel Vorcaro na prisão. Ele afirma que a população tem o direito de conhecer eventuais vínculos e relações que possam ser relevantes para o caso do Banco Master.
0: Me causou uma grande surpresa a notícia de que a Polícia Federal teria pedido o sigilo sobre as visitas a Daniel Vorcaro na prisão. É muito estranho, porque a população quer saber exatamente quem são as pessoas, as autoridades, eventualmente as autoridades, que realizaram negócios com Daniel Vorcaro. Portanto, no meu entendimento, não se justifica absolutamente qualquer tipo de sigilo em relação às visitas realizadas a Daniel Vorcaro na prisão.
18: Rodrigo Hollenberg defende ainda a continuidade das investigações sobre o Banco Master e cobra a instalação de uma CPI para apurar as responsabilidades e recuperar recursos. Ele reitera que a apuração é fundamental para garantir transparência e esclarecer os fatos.
17: Saúde.
19: Beto Preto, do PSD do Paraná, é autor do projeto que torna obrigatória a realização de pelo menos uma ultrassonografia morfológica durante o pré-natal oferecido pelo SUS. O deputado explica que a medida busca ampliar a qualidade da assistência prestada às gestantes.
18: Ele lembra que a experiência já foi adotada no Paraná e defende a ampliação da iniciativa para todo o Brasil. Beto Preto afirma que o exame realizado entre a 20ª e a 24ª semana de gestação é importante para avaliar o desenvolvimento fetal e identificar situações que demandem acompanhamento especializado.
4: Por que entre a 20ª e a 24ª semana? Que é o momento que ainda é possível você evoluir para um tratamento cirúrgico intrauterino. Então, esse é um momento importante. O Brasil vai dar um passo gigante no sentido de garantir mais ainda pré-natal correto para as mulheres brasileiras e dizer que no Paraná nós já instituímos esse ultrassom, essa ultrassonografia morfológica já, e isso vem dando muito certo. Queremos expandir para todo o Brasil através desta lei.
17: Homenagem.
19: Raimundo Santos, do PSD do Pará, destaca a criação do Dia Nacional da Música Gospel, celebrado em 9 de junho. O deputado afirma que a lei reconhece a presença do gênero musical em espaços religiosos, plataformas digitais, praças e emissoras de televisão.
22: Qual a importância desse reconhecimento, dessa homenagem à música gospel? A música gospel, na verdade, é o gênero musical que durante, por exemplo, a pandemia do novo coronavírus, foi o gênero mais ouvido e que serviu de alento para tantas pessoas consumidas pelo estresse, pela ansiedade, porque as mensagens da música gospel, elas são mensagens de paz, de amor, de esperança, mensagem também de fé.
18: Raimundo Santos explica que a escolha de 9 de junho faz referência ao nascimento de Frida Wingren, enfermeira, musicista e compositora de hinos cristãos. Ele reforça a relevância da data nacional para a valorização da música gospel e para a cultura brasileira.
19: Josenildo, do PDT do Amapá, apresentou o projeto que institui 29 de junho como Dia Nacional do Pescador Artesanal. O deputado propõe incluir esses trabalhadores na data, que atualmente homenageia apenas os praticantes da pesca amadora.
18: Josenildo observa que a medida reconhece a contribuição da pesca artesanal para a economia das comunidades costeiras e ribeirinhas. O parlamentar ressalta que a atividade preserva conhecimentos tradicionais ligados à cultura popular e ao uso sustentável dos recursos naturais.
17: Trabalho.
19: Os deputados aprovaram um projeto que regulamenta a profissão do salva-vidas. Saiba mais sobre o assunto na reportagem de Paula Bittar.
23: A Comissão de Constituição e Justiça da Câmara aprovou uma proposta que regulamenta o exercício da profissão de salva-vidas no Brasil. Pela proposta, para exercer a atividade, o profissional deve ter mais de 18 anos, estar em bom estado de saúde, possuir ensino médio completo e passar em uma avaliação prática de corrida e natação. Também é necessário completar um curso profissionalizante de 160 horas em uma instituição reconhecida e manter a formação atualizada a cada 2 anos. anos. Os salva-vidas terão como atribuições a realização de técnicas de prevenção, resgate e primeiros socorros em situações de emergência e ações educacionais sobre os riscos de acidentes aquáticos. A proposta obriga os estabelecimentos que oferecem acesso a ambientes aquáticos a contratar profissionais salva-vidas que terão como direitos o uso de uniformes e equipamentos de proteção, jornada de trabalho de até 40 horas semanais, seguro de vida e aposentadoria especial para aqueles expostos a condições de risco durante as atividades. A relatora na comissão, deputada Ana Paula Lima, do PT de Santa Catarina, explicou que os profissionais lutam há mais de 15 anos por reconhecimento.
3: Houve projeto já arquivado sobre o tema, mas a categoria nunca desistiu, porque sabe o que representa esta profissão no nosso país. No Brasil, morrem em média 16 pessoas afogadas por dia e pelo menos 4 delas são as nossas crianças. Reconhecemos que restringir o exercício dessa profissão é constitucional, porque está diretamente ligada à proteção da saúde, da segurança de quem depende desses profissionais no mar, nos nossos rios, nos lagos e piscinas.
23: O projeto aprovado também estabelece que o piso salarial da categoria seja definido em lei específica. A proposta que regulamenta o exercício da profissão de salva-vidas já pode seguir ao Senado, a menos que haja recurso para votação pelo plenário da Câmara. Da Rádio Câmara de Brasília, Paula Bittar.
5: Agricultura.
18: Padre João, do PT de Minas Gerais, celebra os 20 anos de criação do Sistema Nacional de Segurança Alimentar e Nutricional, o SISAM. O parlamentar exalta a política de combate à fome no país e defende que, após consolidar o acesso básico à comida, o foco central deve ser a qualidade do alimento.
6: Ao virar essas duas décadas do SISAM, temos que, além de garantir comida de verdade para todas as brasileiras e brasileiros, nós temos que avançar na qualidade do alimento. Porque é assustador o crescimento da obesidade e do sobrepeso, sobretudo em crianças e adolescentes. Isso significa uma degradação de fato da qualidade de vida dessas pessoas.
18: Padre João manifesta preocupação com o aumento do consumo de produtos nocivos à saúde e defende o uso de mecanismos fiscais para desestimular esses hábitos. Ele sugere que alimentos ultraprocessados e refrigerantes tenham alíquotas mais altas.
5: Desenvolvimento regional.
18: E o do Rocha, do MDB do Maranhão, propõe isentar estados autossuficientes e superavitários de energia das cobranças extras das bandeiras tarifárias amarela e vermelha. O parlamentar explica que a ideia é criar uma diferenciação para estados que produzem mais energia do que consomem.
7: Atualmente, o sistema de bandeiras tarifárias é aplicado de forma uniforme em todo o território nacional, sem considerar disparidades regionais quanto à capacidade de geração. Tal situação penaliza consumidor de estados que são autossuficientes em energia, que acaba pagando tarifas adicionais mesmo não contribuindo para a necessidade de acionamento de termoelétricas ou compra de energia mais cara no mercado. Então, é essa a motivação para me apresentar esse projeto de lei, no sentido de fazer com que haja justiça.
18: Hildo Rocha argumenta que o atual modelo pune estados como Maranhão, que tem grande geração hidrelétrica, eólica, solar e a gás, mas pagam as mesmas tarifas adicionais cobradas de estados deficitários. Ele afirma que a proposta torna a cobrança mais compatível com a realidade energética de cada região. Projeto de Dilvanda Faro, do PT do Pará, cria a Política Nacional de Proteção às Mulheres Ribeirinhas. Com foco na inclusão social, na justiça territorial e no desenvolvimento sustentável, o texto promove também a autonomia econômica e a defesa dessas mulheres contra a violência. A proposta de Dilvanda Faro amplia o acesso das ribeirinhas a políticas públicas e valoriza os saberes tradicionais, indicando a relevância da incorporação deles em ações de combate às mudanças climáticas.
5: Votação.
18: A retomada dos trabalhos na Câmara pode ter votações de medidas provisórias e projetos ligados ao agronegócio. As votações serão ajustadas conforme o calendário eleitoral. O repórter Antônio Vital tem as informações.
8: A Câmara dos Deputados retoma os trabalhos depois do recesso parlamentar de julho com o calendário de votações ajustado em função do período eleitoral. Até o primeiro turno das eleições, em 4 de outubro, deputados e senadores têm que conciliar a atividade legislativa com o calendário eleitoral. Agosto é um mês em que os partidos têm que realizar as convenções, definir e registrar as candidaturas e dar início às campanhas nas ruas. Por isso, Câmara e Senado reservaram 2 semanas de esforço concentrado para votações. A primeira na semana entre 10 e 14 de agosto, a segunda entre 31 de agosto e 3 de setembro. Entre as propostas que devem ser votadas estão 7 medidas provisórias editadas no início do ano e que perdem a validade se não forem analisadas pela Câmara e pelo Senado até o final de agosto. Uma delas institui o Programa Extraordinário de Reequilíbrio Financeiro das Famílias, também chamado de Novo Desenrola Brasil. O programa tem o objetivo de ajudar famílias a renegociar dívidas com instituições financeiras com condições mais favoráveis. Outra medida provisória que precisa ser votada cria ajuda financeira para importadores de óleo diesel e gás de cozinha, como maneira de evitar desabastecimento em função da guerra no Oriente Médio. Ela também prevê apoio financeiro ao setor aéreo. Ainda em relação a combustíveis, pode ser votado o projeto do governo que cria subsídios e ajuda financeira para empresas do setor, como maneira de reduzir o impacto da guerra entre os Estados Unidos e Irã nos preços do óleo diesel, biodiesel, gasolina, etanol e querosene de aviação. Outras propostas que podem ser votadas foram apresentadas como prioridade no primeiro semestre pela Frente Parlamentar da Agropecuária. Um dos projetos suspende por 2 anos sanções e embargos ambientais a pequenos produtores rurais. A medida não tem apoio do governo, que argumenta que, na Amazônia legal, isso pode significar a suspensão de sanções a quem possui propriedades de até 400 hectares. Como disse o deputado Helder Salomão, do PT do Espírito Santo.
9: Pode criar, sim, problemas que reduzam a efetividade das sanções, cuja finalidade é interromper imediatamente o dano ambiental. O projeto de lei prevê 24 meses para que os proprietários adotem medida de recuperação ambiental.
8: Também pode vir a ser votado na Câmara projeto que reduz a jornada normal de trabalho para 40 horas semanais e garante 2 dias de repouso semanal remunerado, sem redução de salário. O projeto apresentado pelo governo regulamenta a proposta de emenda à Constituição aprovada pelos deputados no primeiro semestre e que aguarda análise pelo Senado. Outras propostas prontas para a pauta ainda não têm consenso entre os diversos partidos políticos. É o caso do projeto que inclui um incentivo à violência contra a mulher como crime inafiançável, como o racismo. Da Rádio Câmara, de Brasília, Antônio Vital.
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12: Economia.
19: Reginaldo Lopes, do PT de Minas Gerais, afirma que a reforma tributária sobre o consumo vai simplificar o sistema de impostos a partir de 2027. O deputado observa que o novo modelo cria mecanismos de devolução de tributos para ampliar a justiça social.
24: Nós vamos devolver parte dos impostos pagos por 73 milhões de brasileiros e brasileiras de renda per capita até meio salário. O cidadão vai comprar, pagar e receber de volta parte dos seus impostos. Um modelo transparente, onde o cidadão brasileiro, a cidadã brasileira, vai saber o preço de um produto e o preço do imposto. Com justiça tributária, para justiça social, para combater as desigualdades, nós vamos devolver 100% dos impostos para 73 milhões de brasileiros.
18: Reginaldo Lopes ressalta que o cashback alcança despesas essenciais, como energia, água, gás, internet, telefonia e esgoto. Ele também menciona a ampliação da faixa de isenção do imposto de renda como parte de uma agenda voltada à redução da carga tributária sobre os trabalhadores.
19: Feirantes de todo o país poderão ter isenção do Imposto sobre Produtos Industrializados, o IPI, na compra de veículos utilitários novos. A medida proposta por Adriano do Baldi, do PP de Goiás, visa beneficiar mais de 2 milhões de profissionais cadastrados.
18: O projeto reconhece o automóvel como ferramenta indispensável ao trabalho da categoria, o que justifica a isenção do tributo. Adriano do Baldi diz que a compra de um veículo será permitida a cada 5 anos, comprovada a inscrição regular do feirante por pelo menos 24 meses.
19: Termina agora o Jornal Câmara dos Deputados, produzido pela Rádio Câmara, com trabalhos técnicos de Wellington Teles e apresentação de Val Monteiro e Luciana Vieira. Uma boa noite para você.
18: A Voz do Brasil volta amanhã. Boa noite.
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3: O destino da humanidade. 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
2: Olha esse clima. É clima de paz. É clima de adoração. A gente canta junto pro Senhor, né?

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